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2: 21 horas e 3 minutos.

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2: 21:28.
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1: 21:42.
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2: 21 horas e 56 minutos.
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1: 22:11.
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2: 22 horas e 41 minutos.
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0: obrigado, gente, lindo demais. Valeu.
1: Nova Paranaíba e a hora certa.
2: 22:56.
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2: 23:27.
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essa na moda aí? Trem de Lourinho, o que é isso?

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1: Bora. Junto com os amigos, essa é uma homenagem pra chuva, o bem mais sagrado que Deus deixou pra gente, né?
2: Nossa, aí é uma homenagem bem feita, hein?
1: Olha uma história caipira, ó.

0: Recebam com carinho meus ídolos, Bruno e Marrone.
1: Tamo junto.
2: Claudio Bar. Claudio Bar. Obrigado, prazer é nosso.
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0: Fala, Rony!
1: Obrigado, gente. Sucesso.
2: Obrigado, meu irmão.
0: E hoje quem chora
3: é a viola e eu.

0: abraço, Hudson.
1: Edson Hudson. Segura, amigos.
2: Pronto.
0: Fala, Edson.
2: Já teve amor de ping-pong na sua vida?
0: Mas eu vou contar a minha história pra você.
2: Esse amor de ping-pong

0: aconteceu a mesma história comigo.
1: Ah, você tá brincando.
0: Eu não acredito. Que mulher maravilhosa. Não precisa, gente.

0: Obrigado, Edson e Hudson!
1: Tchau, gente!
2: Parabéns! Fiquem com Deus, valeu!
1: Valeu!

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1: 5:10.
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1: 5 horas e 21.

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2: Alô, Itumbiara, alô, região, alô, amigos, o meu bom dia. Está iniciando aqui pela Paranaíba mais um programa, o Bom Dia Sertanejo. Hoje, segunda-feira, dia 29 de junho de 2026, vamos juntinhos até às 7 da manhã com muita música para você. A apresentação é minha, Franklin Gaspar. E vamos seguindo em frente com a nossa programação, trazendo agora Vieira e Vieirinha, Resposta da Marreta. Depois o Solevante Soleni, Chora Morena, e fechando o nosso bloco com Mato Grosso e Matias, em Mulher Não Se

É a Paranaíba de Itumbiara, 94.7, o programa O Bom Dia Sertanejo. São 5 horas e 41 minutos, 5h41. Vamos seguindo em frente com o nosso programa, trazendo mais música aí para o pessoal, né? Desde já abraçando os nossos ouvintes já ligadinho na Paranaíba, né? O meu amigo Niltinho lá na sintonia, bom dia para você, meu amigo. Abraçando aí a Célia Maria do Alcides Rodrigues, também curtindo o nosso programa. A minha amiga Dirce do Jucarans, né? Bom dia para você, uma ótima semana também, minha amiga. A Maria da Horta de Araporã, ligadinha na Paranaíba. Um abração também lá para minha amiga Joana, lá de Araporã, curtindo nosso programa. Glória Maria de Centralina. Alô, minha amiga Cileuza da Avenida Pitangui, grande abraço. Meu amigo Hélio da Rua Leopoldo de Bulhões, bom dia para você, meu amigo, tudo de bom. O Raimundo do Piqui, também ligadinho na Paranaíba. Meu amigo Otávio Rastrello, também curtindo nosso programa. O João Vitorino, do setor rodoviário. O Edson Gonçalves, da Chácara Arizona, aquele abraço. Vamos de música no nosso programa, trazendo agora o Zé Carreiro e Carreirinho, Bombardeio. Em seguida, o Jeca Mineiro e Bambuí, Moda das Duplas. Depois, o João Mineiro e Zé Goiás, É Assim.

0: 8:53.
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3: Você está na sintonia da Paranaíba 94.7, o programa O Bom Dia Sertanejo. São 5:53, 5:54 agora, né? Vamos seguindo em frente com o nosso programa, mandando mais abraço lá para o meu amigo Hélio, da Rua Leopoldo de Bulhões, tá lá curtindo nosso programa. O Heleno do Morado dos Sonhos, ligadinho na Paranaíba. Meu amigo Décio Obstáculo, lá da Rua Arlindo Vilela, também lá na sintonia. Bom dia para você, meu amigo. A Salma da Rua Goiás, né? Sempre lá na sintonia. Bom dia para você. Um abraço lá para minha amiga Janete, lá do bairro Santos Dumont. Também a Dirce e o João Ismael lá na Cidade Jardim 2. A Dona Severina também lá curtindo o nosso programa na Rua João Gargaglione. Bom dia para vocês, gente. Vamos de música no nosso programa. Chegando agora o Liu e Léo, Juca Bento. Em seguida as Irmãs Freitas, Beleza do Araguaia. Depois o Tião Carreiro e Pardinho, Ana Rosa. E fechando com Luiz Viola e Índio Pardo, Lamento de Caboclo.

programa O Bom Dia Sertanejo. São 6:09, aliás, 6:08, né? Vamos seguindo em frente com o nosso programa, trazendo mais música para o pessoal, né? E daqui a pouquinho atender meu amigo Hélio da Rua Leopoldo de Bulhões, né? Bom dia para você, meu amigo. O João Batista do bairro Santa Inês, lá na Sintonia. Grande abraço. Agora tem o mensageiro mexicano Cruz de Cristal. Depois o Miltinho Rodrigues e a música Traço de Giz. Em seguida, os Cancioneiros de Goiás, Cabelos Compridos, e fechando com Zé do Rancho, Zé do Pinho, No Colo da Noite.

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0: 6:21.
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4: É a Paranaíba de Itumbiara, 94.7, o programa Bom Dia Sertanejo. São 6:21. Daqui a pouquinho, a partir das 7 da manhã, tem o Jornal da Paranaíba na apresentação do José Carlos Carol. Vamos de música no nosso programa. Deixa eu atender agora meu amigo Heleno, Morada dos Sonhos, né? Bom dia para você, meu amigo.
5: Bom dia, meu grande amigo Frank Gaspar. Bom dia com alegria. Feliz segundo para todos. Hoje a canção hoje. Pedindo amor com mano a mano. Comparado com o bolinho da 5 da manhã, Celcinho das Antigas. Edson Zequelé, Manezão da Soco, seu Enoque, Zezão da Ponte Funda. Os comandantes Helen Salmo, Capitão Dom Narciso. Juquinho da Saúde, mais experiente, Toninho Joia de Viagem, meu amigo Vai do bairro Paranaíba, Celso Rosa, Casimiro, Carim Carfano, Lulu, Frangaçado e Família na 27, na Batalha, região da Fazenda Trindade, meus irmãos Pedro e Igor, Chiquinho Marilene, Chicão da Altilio Max, Neném do Panamá, João Paes da PI, o cantor da multidões, das multidões. E meu primo João Batista Fernandes, tocador de violão do Bairro Juca 3. Acha agulha que a moda é boa, companheiro.
4: Grande abraço para você, meu amigo. Tudo de bom, uma ótima segunda-feira, meu amigo. Depois tem abraço daqui, meu amigo João Batista do Bairro Santa Inês, né? A Suene Aparecida, bom dia para você, minha amiga. Tudo de bom, viu? Daqui a pouquinho eu atendo meu amigo Wellington Tomás, lá de Ituiutaba, Minas Gerais, lá do bairro Alcides Junqueira, né? Tá lá na sintonia. Um abraço lá para minha amiga Efigênia, da rua Morumbi, né? Tá lá curtindo o nosso programa também. Um abraço lá para minha

A prima Janice, lá do bairro Marulina, né? Lá da rua Rubem José Tavares. Grande abraço, prima. Um abração também lá para o meu amigo Nenê, do Buriti 2, lá na Sintonia. Bom dia para você, meu amigo. Chegando agora para cantar bonito, então tem o Mano a Mano pedindo amor. Depois o Milionário José Rico. Para quem gosta do Milionário José Rico, tem o Velho Candeeiro. Em seguida, o Zé Coelho Ribeirinho, Orlando Sabino e fechando com o nosso querido e saudoso ex-companheiro de trabalho aqui, o Nenê da Discoteca, né? Muita saudade aí do Nenê da Discoteca, a música Quero Você.

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2: 6:40.
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4: Você está na sintonia da Paranaíba 94.7, o programa O Bom Dia Sertanejo. São 6:43. Vamos de música no nosso programa. Deixa eu abraçar agora meu amigo Wellington Tomás de Ituiutaba, Minas Gerais. Ele está a fim de ouvir a música. Mandou mensagem aqui, está a fim de ouvir a música do Craveiro e Cravinho, né? O Sonhador. Bom dia, meu amigo comunicador da Rádio Paranaíba 94.7, Itumbiara, Franklin Gaspar. Passa para a nossa apreciação a música com Craveiro e Cravinho, O Sonhador. Um forte abraço, tchau e obrigado pela atenção e gentileza. Fica com Deus, sou o Elton Tomás da cidade de Ituiutaba, Minas Gerais, do bairro Alcide Junqueira. Depois tem um pedido lá do meu amigo Luciano do Frango Assado, né? Bom dia, meu amigo.
5: Bom dia, Franco Luciano, aqui do Frango Assado, né? Pra tocar uma moda pra nós aí do John Carreiro, Pardinho, Ana Rosa, essa aí pro Zé de Brito, Juquinha da Saúde, meu pai Anísio, Renan do Brasil do Sonho, Zezão lá da Ponte Funda, o Gilvan da Mecânica Carol, Celso Rosa, e pra quem gosta da moda, tamo junto, hein? Segundou, bora agir, bora trabalhar.
4: Grande abraço pra você, meu amigo, tudo bom? Ótima segunda-feira, meu amigo. Vamos ouvir então, primeiramente, tem o Craveiro e Cravinho, a música chama-se Sonho de Caboclo, né? Grande abraço para você, meu amigo Elton Tomás. Depois tem o Tião Carreiro e Pardinho, né? Ana Rosa. E em seguida, as irmãs Rodrigues, Bom Dia Goiás, e fechando com Vieira e Verinha, Amar.

0: Eita, bom dia!
1: Vamos dedicar essa música para os nossos amigos lá do Espírito Santo.
2: Espírito Santo.
1: O pessoal que gosta muito de viola.
2: É mesmo.

0: 6:57.
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2: Bem, gente, assim chegamos ao final de mais um programa, o Bom Dia Sertanejo, né? Que estará de volta amanhã novamente na apresentação do seu amigo Franklin Gaspar. Ah, daqui a pouquinho tem o Jornal da Paranaíba na apresentação do amigo José Carlos Carol. Quero abraçar lá agora a minha amiga Maria da Horta, lá de Araporã, né? Que hoje está aqui em Tumbiara curtindo nosso programa e está a fim de ouvir o José Rico, Mentira Também é Verdade. Também um abraço lá para minha amiga Salma da Rua Goiás, o Décio Eustáquio da Rua Arlindo Vilela, ligadinhos aqui na Paranaíba, obrigado pela audiência. Meu amigo Nilvan Pereira Alves, né? Bom dia para você, meu amigo. Uma boa segunda-feira para você, meu amigo.
3: Bom dia, Frank. Eu Nilvan aqui da Vida Vitória 2. Hoje eu amanheci mais apaixonado. Aí eu quero oferecer essa música para todo meu netinho, minha genteada, meus genros e minha esposa, ela está dormindo ainda. E todos que gostaram de mim, da música, meus amigos.

0: passa aí Folha Seca com Amado Batista, para nós ouvir, dê para ir trabalhar mais satisfeito e alegre.
1: Grande abraço para você, meu amigo, vou ficar te devendo a música, viu? Amanhã eu passo para você. Um grande abraço, meu amigo, e eu estarei de volta mais tarde, então, às 11 horas, com o programa o Paranaíba nos Esportes, né? Eu, Gesmar Ricardo, e o Jair Rezende. Um grande abraço, fique com Deus e até amanhã.

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3: 7 horas e 2 minutos.

0: 7:03, 7:03, olá, bom dia! Hoje, segunda-feira, dia 29 de junho de 2026. Confira as principais manchetes de hoje do Jornal da Paranaíba. Estados Unidos e Irã concordam em suspender ataques, diz autoridades. Carta de Rúbio mais prejudica que ajuda Flávio Bolsonaro. Goiás reduz em 60% a tributação do feijão nas vendas a outros estados para estimular produção. Seste Senat informa edital para projeto Mais Motoristas. Ex-jogador da seleção prevê dificuldades no jogo contra o Japão. 7:04, está começando o Jornal da Paranaíba.
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0: Bom dia. Hoje o dia é de São Pedro e São Paulo. É uma celebração presente no calendário litúrgico da Igreja Católica. A data celebra essas duas figuras que são importantíssimas para a fé cristã e que foram responsáveis pelo crescimento do cristianismo no século I. Ambos foram martirizados pelas autoridades romanas e acredita-se que Pedro tenha sido crucificado entre 64 e 67 e Paulo foi decapitado em 67. Os dois são importantes santos do catolicismo, sendo sacerdotes que contribuíram no século I para o crescimento do cristianismo no mundo romano. Sendo assim, são celebrados por conta de sua importância ao catolicismo. São Pedro é considerado o primeiro Papa da Igreja Católica e São Paulo é considerado um dos líderes espirituais da Igreja Católica. A celebração a eles se junta às celebrações juninas que acontecem ao longo do mês de junho na tradição católica. A data da celebração leva em consideração o traslado das relíquias dos santos. 7:06. De acordo com o site climatempo.com.br, a previsão do tempo para hoje de Itumbiara é sol o dia todo sem nuvens no céu, com aumento de nebulosidade à noite. Não chove, temperatura mínima na madrugada de 18 graus e a máxima pode chegar a 29 graus. Umidade relativa do ar variando próximo a 88%. Ventos com velocidade média de 6 km por hora. O sol nasceu às 6:49. Irá se pôr às 17:51. 7:07.
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0: As forças de segurança do Paquistão afirmaram que mataram ao menos 29 militantes em operações terrestres e aéreas realizadas nesse domingo ao longo da fronteira com o Afeganistão. Em resposta, o Talibã afegão acusou a de Islamahmed de promover a morte e o ferimento de dezenas de civis, entre eles mulheres e crianças, durante os bombardeios. Segundo o ministro da Informação do Paquistão, quatro integrantes do grupo facção do Talibã paquistanês morreram nas ações terrestres. Outros 25 militantes foram mortos em ataques aéreos contra alvos nas províncias afegãs, onde também foram destruídas grandes quantidades de armas e munições. Os ataques resultaram na morte e em ferimento de dezenas de civis, incluindo crianças. De acordo com Tahar, a ofensiva foi uma resposta a uma série de atentados recentes atribuídos a grupos militantes. No sábado, um ataque com bombas e armas de fogo contra uma base da Força

paramilitar matou 3 agentes e deixou outros 4 feridos, segundo o exército paquistanês. As relações entre Paquistão e Afeganistão permanecem marcadas por acusações mútuas sobre a atuação de grupos extremistas na região da fronteira. Foi informado também que Cabu abriga militantes responsáveis por ataques no território

0: dia, neste domingo, forçou a paralisação da maior refinaria da Venezuela, com capacidade de 645 mil barris por dia, segundo trabalhadores da unidade. Essa é a segunda refinaria a ficar sem eletricidade após terremotos fatais no país. A nação sul-americana tem enfrentado dificuldades para fornecer energia a plantas industriais, refinarias, empresas e a população após os terremotos que deixaram pelo menos 1.450 mortos. A escassez de água para algumas usinas de energia e a indústria do estado de Falcón, no oeste do país, incluindo a refinaria, também está afetada as operações, relataram alguns trabalhadores. A refinaria El Palito, menor e com capacidade de 146 mil barris por dia, e o vizinho complexo petroquímico de Marón, na região central do país, não conseguiram retomar totalmente as operações devido à instabilidade no fornecimento de energia, segundo outras fontes. Os terremotos não afetaram os níveis de produção do petróleo bruto nem as exportações do país, que geram maior parte da receita, informou o Ministério do Petróleo. No entanto, a produção interna de combustíveis e produtos petroquímicos pode não ser suficiente para atender a demanda enquanto as pessoas retornarem ao trabalho após os terremotos, caso as refinarias e instalações relacionadas não consigam manter suas operações. 7 horas 10 minutos. Os Estados Unidos e o Irã concordaram em suspender os ataques e as embarcações poderão transitar livremente pelo Estreito de Hormuz, afirmou uma autoridade do governo Trump neste domingo. As conversas técnicas devem prosseguir em todas as áreas do memorando de entendimento. Ambos os lados suspenderão as ações hostis por enquanto e as embarcações poderão transitar livremente, afirmou a autoridade. Ainda não está claro qual a posição do Irã sobre o assunto. Os Estados Unidos e o Irã concordaram em se reunir em Doha, no Catar, nesta terça-feira para novas discussões, segundo a autoridade americana. O Irã lançou mísseis e drones contra instalações militares nos Estados Unidos, no Kuwait e no Bahrein, no sábado, logo após o presidente americano Donald Trump ter ameaçado aniquilar a liderança iraniana caso ela não cumprisse o acordo provisório para pôr fim à guerra. Pode chegar a um momento em que não seremos mais capazes de agir com sensatez e seremos forçados a concluir militarmente a tarefa que iniciamos com muito sucesso, disse Trump em publicação na rede social do presidente. 7 horas mais 11 minutos.
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0: Neste domingo, dia do orgulho LGBTQIA+, ativistas da causa foram proibidos por policiais legislativos na Câmara dos Deputados de estender a bandeira do movimento no gramado em frente ao Congresso Nacional em Brasília. A bandeira com as cores do arco-íris, de aproximadamente 50 metros de comprimento, foi levada por ao menos 20 ativistas que pretendiam realizar um ato pacífico no local. Segundo o ativista Michel Platini, o grupo chegou antes das 10 e assim que a bandeira foi estendida inteira no gramado, policiais legislativos chegaram em viaturas. A polícia veio de uma forma violenta para a gente. Nós nos ajoelhamos e mostramos que estávamos desarmados e não havia confronto. Platini explicou que os policiais, que a bandeira era o símbolo de que representar a comunidade LGBTQIA+, e o orgulho. É nosso orgulho essa em respostas às violências. Platini testemunha que os policiais alegaram não haver autorização para o ato. A Constituição garante que a gente realize uma manifestação pacífica e a gente informou com mais de 24 horas de antecedência, disse. Os ativistas garantem que pediram autorização para o ato na última semana. Reprimiram um ato sem justificativa. Eles não pararam os atos antidemocráticos de 8 de janeiro de 2023, que promoveram destruição, mas nos pararam porque estávamos com uma bandeira. O ativista diz que o Grupo Estruturação e o Centro Brasiliense de Defesa dos Direitos Humanos do Distrito Federal, do qual ele faz parte, pretendem entrar com representação na Câmara para pedir investigação da conduta dos policiais que obstruíram uma ação legítima. Outra ativista presente no ato lamentou o episódio e disse que o grupo ficou assustado com a presença das viaturas e com a abordagem.

0: A mensagem dos policiais foi uma confusão que os policiais proporcionaram. Queríamos fazer um ato pacífico em nome da visibilidade da nossa luta. 7h14. Carta de Rubi mais prejudica que ajuda Flávio Bolsonaro. Alan Barbosa.
1: O clã Bolsonaro tem buscado apoio do presidente Donald Trump para defender seus interesses. Foi assim na pressão ao judiciário para que Jair Bolsonaro não fosse condenado por tentativa de golpe de Estado, agora para tentar vencer as eleições. Na semana passada, Flávio Bolsonaro divulgou carta do secretário de Estado norte-americano Marco Rubio com uma revelação preocupante. O candidato do PL ofereceu uma equipe de transição para o governo Trump. O sociólogo e cientista político Hudá Hirsi classifica a relação Flávio-Estados Unidos como negativa para a campanha dele.
2: É um desastre para a campanha do Flávio. O que é que o Eduardo, que é o outro irmão que também não tem habilidade política nenhuma, acabou de falar? Eu vou tentar convencer o governo Trump de que essa taxação ajuda o Lula. Ele próprio falou isso publicamente. Então não é uma ilação dizer que o Rubio está fazendo campanha indireta para o Lula. O próprio Eduardo Bolsonaro tem certeza disso.
1: Já a oferta de uma equipe de transição, caso seja eleito, uma traição ao país.
2: Isso já não é mais entreguismo. Entreguismo é quando você entrega algo do país. A outra coisa é traição, quando você se une a um país beligerante contra o seu para destruir o teu país. Aí não é mais governo, não é contra o Lula, aí é contra o Brasil. Ele vai ter que ser processado, sem dúvida nenhuma, por traição, por alta traição ao Brasil.
1: A estratégia da parceria seria minar a reeleição do presidente Lula com mais tarifas, barreiras comerciais e uma possível intervenção no PIX do Brasil. Rubio deixou essa intenção clara na carta que enviou a Flávio. Para Hirsi, o candidato do PL faz uma aposta equivocada ao manter proximidade com o governo Trump.
2: Olha, nós temos uma pesquisa da Datafolha que diz que quase 70% dos brasileiros acham que isso não tem importância nenhuma para a eleição. Então, assim, não é um fator positivo para o Flávio. Acontece que a Quest tinha já mostrado que uma grande parte do eleitorado, isso mostra que o Flávio Bolsonaro está tentando mudar de assunto em função dos erros que ele já cometeu, por exemplo, com o Vortaro. Então, nós temos dois dados de pesquisa com ângulos diferentes que mostram que esse tipo de estratagema que o Flávio está usando de proximidade com o Trump, tira ainda mais votos dele.
1: Equipes de transição são formadas quando um governante deve passar o cargo para o eleito, a fim de que o futuro empossado tenha conhecimento mais aprofundado sobre a situação do país, estado ou até de municípios. Não há previsão legal de participação estrangeira nesse processo. Agência Rádio Web de Brasília, Alan Barbosa.
0: 7h16. Os gastos de turistas internacionais no Brasil bateram recorde entre janeiro e maio deste ano, atingindo 25 bilhões. De acordo com o Ministério do Turismo, o valor é 11% maior em comparação ao mesmo período do ano passado, quando os gastos somaram 22,6 bilhões. Também no mês de maio, os gastos foram recordes da ordem de 4,08 bilhões, mostrando um aumento de 19% sobre o valor registrado no mês anterior, no mesmo mês de 2025. Os dados foram analisados pelo Ministério e divulgados pelo Banco Central. Houve ainda aumento do fluxo de turistas estrangeiros no país. Em maio, foi registrada a entrada de 486.262 visitantes internacionais, melhor desempenho da série histórica para o mês, com alta de 5,4% em relação a maio do ano passado. No acumulado janeiro a maio deste ano, o Brasil recebeu quase 5 milhões de turistas internacionais, mantendo o nível do mesmo período de 2025. Os dados apontam ainda para a alta de turistas chineses em maio de 2026. Foram 15.380 visitantes da China que desembarcaram no país, expansão de 75% em relação a igual mês de 2025, quando o Brasil recebeu 8.767 chineses. Desde do dia 11 de maio, os chineses estão isentos de visita de visto para entrar no Brasil em viagem de turismo ou negócios. A medida é válida até 31 de dezembro. No acumulado janeiro-maio, 55.260 visitantes da China vieram para o país, número 43% maior em comparação ao mesmo período do ano passado. 7h18. Receita Federal lança página dedicada à divulgação do devedor contumaz. Carolina Pessoa.
3: A Receita Federal lançou uma página dedicada a divulgar

0: Ação do devedor, quanto mais aquele contribuinte que deixa de pagar tributos de forma recorrente, acumulando dívidas relevantes, sem justificativa objetiva. Diferentemente da inadimplência pontual, o enquadramento exige a comprovação de um comportamento reiterado e estruturado de não pagamento. A iniciativa tem como objetivo esclarecer os cidadãos sobre o tema, os critérios para o enquadramento e efeitos decorrentes dele, além de ampliar a transparência das ações fiscais. Para ser considerado devedor, quanto mais, os débitos devem ser iguais ou superiores a R$ 15 milhões e acima de 100% do patrimônio conhecido. A inadimplência precisa ter sido mantida por 4 períodos consecutivos ou 6 alternados em 12 meses e deve haver ausência de motivos que expliquem o não pagamento. Entre as possíveis consequências do enquadramento como devedor, quanto mais, estão recuperação judicial, benefícios fiscais bloqueados e proibição de vínculos com o poder público, como licenças, autorizações e concessões. A página também presta orientações sobre como pode ser feita a regularização dos pagamentos. Da Rádio Nacional no Rio de Janeiro, Carolina Pessoa.
1: 7h20.
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1: O estado de Goiás alcançou 98,985% de conformidade no sistema de informações contábeis e fiscais do setor público brasileiro, segundo a avaliação divulgada pela Secretaria do Tesouro Nacional. Com 195 mil pontos, o estado completa 5 anos consecutivos na faixa máxima do ranking da qualidade de informação contábil e fiscal. A classificação do ranking é utilizada como indicador da qualidade das informações contábeis e fiscais prestadas pelos entes federativos. O desempenho de Goiás demonstra o grau de conformidade dos dados encaminhados e reforça a transparência das contas públicas. O resultado de 2025 reflete o envio de matrizes de saldos contábeis e relatórios fiscais sem necessidade de retificações nos últimos 2 anos. A consistência técnica tem sido apontada como fator que fortalece a transparência das contas públicas e a confiabilidade das informações encaminhadas ao Tesouro Nacional. 7h21. Secretaria Estadual de Saúde de Goiás alerta turistas para cuidados durante a temporada do Araguaia. Kaique Juliano.
3: A Secretaria de Estado da Saúde de Goiás alerta a população para os principais cuidados de festividades no Rio Araguaia, período de grande fluxo turístico e aumento dos riscos à saúde. A temporada do Araguaia tem início no final do mês de junho, com pico no mês de julho e se estende até agosto. A superintendente de Vigilância Epidemiológica e Imunização da Secretaria Estadual de Saúde, Cristina Laval, explica os principais cuidados que os turistas precisam ter durante a estadia no Rio Araguaia.
4: O primeiro deles é com relação ao que você vai consumir, tanto de alimentos quanto também de líquidos, né? Sobretudo a água de consumo humano. E estar atento ao, no caso de você ter sinais e sintomas de doença diarreica aguda, né? Que é exatamente diarreia, vômito, às vezes pode cursar com febre. E aquelas populações mais vulneráveis, sobretudo crianças e idosos, precisam procurar o serviço de saúde se esses sintomas permanecerem.
3: Outra orientação é a importância da vacinação em dia, como destaca Cristina Laval.
4: É importante que as pessoas estejam atentas com o cartão de vacina referente à febre amarela, né? É bom a gente reforçar que a cobertura em Goiás não está boa, está em torno de 75% de cobertura vacinal para menores de 1 ano. Então é importante atualizar o cartão de vacina das crianças, e os adultos precisam ter, a partir de 1 ano de idade até os 59 anos, pelo menos uma dose da vacina da febre amarela. E é importante que essa vacina seja feita, inclusive, 10 dias antes do deslocamento para esses locais, né, de áreas silvestres e de zona rural.
3: Outra dica da superintendente é adotar medidas simples de proteção, como o uso de protetor solar, repelentes e roupas adequadas, especialmente em áreas de mata e exposição prolongada ao sol.
4: Olha, é muito importante o uso de repelente, de barreiras, né? Barreiras físicas que a gente chama, com o uso de roupas de manga comprida, calça comprida, meia, sapatos fechados que protejam a maior parte do corpo, principalmente no período da manhã.

0: manhã, né, logo cedo pela manhã, e ao entardecer, que é o horário aonde esses mosquitos estão fazendo a sua busca, né, para se alimentar e podem estar picando em maior volume as pessoas que estarão expostas.
1: Os alertas valem para a população e aos trabalhadores dos municípios ribeirinhos que atuam no atendimento aos turistas. Kaique Juliano, da Agência Goiás de Notícias, agência.go.gov.br.
2: 7h24. Uma aeronave de pequeno porte caiu na tarde desse domingo em uma propriedade rural às margens da GO-080, na zona rural de Nerópolis. O Corpo de Bombeiros Militar informou ter sido acionado às 13 horas e 4 minutos para atender a ocorrência. Segundo a corporação, o avião apresentou uma pane durante a decolagem e caiu logo em seguida. Para o atendimento, foram enviados dois caminhões de combate a incêndio e salvamento. Além disso, o Centro de Operações Aéreas deslocou o helicóptero da corporação para prestar apoio especializado à vítima. Ao chegar em local, os bombeiros encontraram o piloto, um homem de 74 anos, que estava consciente. Na avaliação, foram identificados um corte contuso no joelho esquerdo, contusão na base do crânio, escoriações nas mãos e escoriações provocadas pelo uso do cinto de segurança. 7 horas mais 25 minutos. Goiás reduz em 60% a tributação do feijão nas vendas a outros estados para estimular produção e competitividade. Eduardo Bernardo.
3: A carga tributária do feijão in natura, comercializado para outros estados, foi reduzida para 2,4%, medida que busca estimular a produção e aumentar a competitividade dos produtores goianos. Para que a nova alíquota entre em vigor, falta apenas a publicação do decreto regulamentador. Até então, a carga tributária incidente sobre o produto era de 6,06%. A redução corresponde a 60,4% e terá vigência de 5 anos. Atualmente, Goiás é o quinto maior produtor de feijão do país, responsável por 9,7% da produção nacional. Também está entre os estados com maior produtividade da cultura. O feijão é cultivado em 91 municípios goianos. Entre os principais produtores estão Cristalina, São João da Aliança, Jussara, Luziânia, Paraúna, Catalão, Água Fria de Goiás, Planaltina, Campo Alegre de Goiás e Formosa. Eduardo Bernardo, da Agência Goiás de Notícias. agência.go.gov.br.
2: 7 horas 26 minutos.
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2: 7 horas mais 26 minutos. E aí, como é que dá a expectativa para o jogo de hoje? Já preparou a camisa verde e amarela do Brasil ou ainda não? Olha, vamos aqui com as principais notícias de hoje. Continua a grandiosa festa em louvor ao Divino Pai Eterno na cidade do Panamá, tá? Então, se você for para Panamá, vamos com cuidado fazer aí o trajeto certo, tá bom? Ter cuidado aí com a caminhada, procurar usar roupas brancas, sinalizar, né, se possível levar uma lanterninha no período noturno para estar sinalizando. Hoje, dia 29, vamos ter às 9 horas Santa Missa com Padre Jarbas, às 15 horas o Santo Terço, às 19 horas e 30 minutos tem Missa com Padre Wesley Dias da Paróquia Nossa Senhora do Carmo da cidade de Morrinhos. Amanhã, dia 30, terça-feira, vamos ter a mesma programação, missa às 9 com Padre Jarbas, 15 Santo Terço, às 19 horas e 30 minutos, a missa será celebrada pelo Padre Walisson Rodrigues Freitas, da Paróquia Nossa Senhora, aqui da cidade de Itumbiara. Amanhã, dia 30, vai acontecer a solenidade de posse dos novos conselhos diretores do Rotary Clube Itumbiara, a partir das 20 horas. Vai ser empossada Terezinha Gouveia como presidente da entidade. Temos também, né? Tivemos também, né? Final de semana com muita movimentação. Inclusive, consegui passar pelos três. A festa junina da Ocels, que foi realizada lá no Rotary, muita alegria e animação com as crianças e as pessoas da terceira idade. A festa do Trevo, lá também, lá em Centralina, muita movimentação. Inclusive, na volta de Centralina, acabei ficando parado ali na BR-153 mais uma vez, né? Até por volta de 1h30 da manhã, já devido a

0: Mais um acidente que lamentavelmente aconteceu ali no trecho entre Centralina e o Ribeirão Piedade, sentido Centralina e Itumbiara. A pista, esse acidente aconteceu por volta de 9 horas ou talvez um pouquinho antes, e demorou bastante, né? Porque um caminhão acabou tombando na pista, fechando toda a pista. Demorou muito para que a Polícia Rodoviária Federal, a empresa Way, pudesse liberar a pista. E nós ficamos lá, né? Contemplando o luar, esperando que tudo fosse liberado. Mas deu tudo certo, né? Tivemos também a paróquia da Nossa Senhora das Graças também realizando o seu arraiá. E também tivemos o dia de campo, né? Além da festa, né? Que foi realizada aí pelo Frente Goiás, que movimentou bastante. Olha, tivemos também no domingo mais o primeiro Café com Jesus, realizado lá no Centro Espírita Jerônimo Mendonça, onde teve ali o grupo fraterno cantando. Tivemos lá um café da manhã com muitas e muitas pessoas e foi super interessante, viu? Tivemos a colônia, temos também as inscrições para a colônia de férias lá da APANA, antiga Associação Médica, e que você também pode inscrever aí o seu filho para participar, tá bom? Então, você pode procurar ali na rua José Martins Correia, antiga rua 28, para fazer a inscrição do seu filho, que é muito importante, né? Porque vai dar a ele condição de brincar e conversar e participar das ações com outras crianças, crianças de 6 a 13 anos, tá? O SEST Senat informa que foi publicado o edital para o projeto Mais Motoristas 2026, uma excelente oportunidade para quem deseja ingressar na profissão de motorista ou ampliar suas oportunidades no mercado de trabalho. Com a troca da categoria CNH, C e D para E, ou a qualificação profissional. Então, se você está precisando de participar, melhorar aí, está aí uma oportunidade. Inscrição, né, o CadÚnico, de 29 de junho a 3 de julho, é o período para se inscrever, aliás, período para inscrição para mulheres, 24 a 28, né? E para CadÚnico, de 29 de junho a 3 de julho. Público geral, 4 a 14 de julho. As inscrições são online, individuais e vinculadas à unidade escolhida no cadastro, não sendo possível alterar a unidade após a inscrição. Pedimos apoio aí na divulgação e é o que nós estamos fazendo aqui, né? Abraço aí para a turma toda do Senai. Do SEST Senat, 7h32.
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0: Ex-jogador da seleção prevê dificuldades no jogo contra o Japão, Daniele Esperon.
2: A seleção brasileira está pronta para enfrentar o Japão nesta segunda-feira, às 14h, no horário de Brasília, pela segunda fase da Copa do Mundo. E o técnico Carlo Ancelotti sabe das dificuldades da seleção japonesa, que melhorou muito em relação à parte tática e técnica. Tem um trabalho consolidado já com um treinador que está há muito tempo no comando técnico. A reportagem da agência Rádio Web conversou com o ex-meio-campista Bismarck, que teve passagem pela seleção brasileira na ocasião com Sebastião Lazzaroni em 1990 e também atuou no futebol japonês. Bismarck comentou sobre as dificuldades que o Brasil vai encontrar, mas acredita numa classificação brasileira.
3: Acredito que seja um jogo bem difícil para o Brasil. O Japão tem uma base já formada já há muito tempo. Acredito que o Brasil tenha totais condições de ganhar, mas terá que se impor como Brasil. O Japão evoluiu bastante, mas o Brasil tem que ter uma marcação forte, uma marcação alta, para poder sair no placar vencendo. Se o Brasil não sair vencendo, eu acho muito temeroso, porque o Japão gosta de jogar no contra-ataque e, sem dúvida nenhuma, tem jogadores muito rápidos no ataque e no meio campo. Mas esperamos que o Brasil possa vencer e passar para outra fase.
2: Em relação ao

0: time, o técnico Carlo Ancelotti deve manter a escalação, já que contra a Escócia a equipe jogou e jogou muito bem. Rayan deve ser mantido como titular na vaga de Rafinha, que segue lesionado. Então o Brasil deve ir a campo com Alisson no gol, Danilo Marquinhos, Gabriel Magalhães e Douglas Santos, Casemiro, Bruno Guimarães e Lucas Paquetá, no ataque Rayan, Matheus Cunha e Vini Júnior. Se o Brasil passar do Japão, vai encarar ou a Noruega ou a Costa do Marfim nas oitavas de final. Agência Rádio Web com informações da seleção brasileira, Daniela Esperon.
1: 7h34, ponto final e mais uma edição do seu Jornal da Paranaíba, que volta amanhã, às 7h. Eu volto logo mais às 12h com Itumbiara ao meio-dia. Vem aí, Gesmar Ricardo, e o show da manhã.
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4: 7h35.
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Bom dia. 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

Deus tenha misericórdia de nós e nos abençoe. Faça resplandecer o seu rosto sobre nós. Amém? Para que se conheça na terra o teu caminho, entre todas as nações a tua salvação. Louvem-te, ó Deus, os povos, louvem-te todos os povos. Alegrem-se e regozijem-se as nações, pois julgarás os povos com equidade e governarás as nações sobre a terra. Louvem-te, ó Deus, os povos, louvem todos os povos. Então a terra dará o seu fruto e Deus, o nosso Deus, nos abençoará. Deus nos abençoará e todas as extremidades da terra o temerão. Amém? Bom dia!

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1: Bom dia pra você. Bom dia pra você também. Bom dia, meu amigo, bom dia, minha amiga, ligados aqui na Rádio Paranaíba. Segundou, bebê. Hoje é dia 29/6/2026, né? Hoje é dia de São Pedro, né? Hoje é dia de São Pedro. É, hoje tem que estar de boa. É o homem que abre a porta lá em cima, viu? Ficar ruim com ele hoje. Não entra não, hein? Bom dia pra você com alegria aqui na melhor do seu dia. Essa é a Nova Paranaíba e esse é o Show da Manhã. Até às 11 horas estaremos juntinhos levando o melhor da música, da informação e a comunicação aqui junto com você no 3431-8888. A sua participação. A partir de agora, quem faz o Show da Manhã é você. Bom dia! Tá ligando, mandando a sua mensagem de bom dia, a sua mensagem de otimismo aqui no Show da Manhã, pelo nosso 3431-8888, o nosso WhatsApp, o nosso comunicativo, para que juntos possamos estar surfando nas ondas do rádio. Bom dia! Bom dia, Itumbiara! Bom dia, meu Goiás! Bom dia, meu Brasil! Alô, Minas Gerais! Bom dia, meu mundão de meu Deus! Bom dia, bom dia! Pra você aqui na melhor, bom dia pra você na fazenda, você aí na chácara, no sítio, pra você no rancho, né? Bom dia pra você na rodagem, na BR-153, na 452, na GEOS, nas MGs, obrigado pela carona. Pra você que tá saindo de Itumbiara, tenha uma boa viagem. Pra você que tá chegando a Itumbiara, seja bem-vindo, linda, maravilhosa. Hoje tá bom, né? Não tá tão quente, tá... tá aqui no meu, aqui tá 19 graus, mais ou menos, é isso aí, né? Mais ou menos isso aí, né, Franklin? 19. E hoje tem Brasil, Franklin. E aí?
2: Hoje tem Brasil.
1: Confiante ou não, meu bom?
2: Tô confiante, um pouquinho.
1: Parece que eu não senti muita. Parece que eu não senti muita pressão na sua, confiança.
2: Mais confiante, mas com o pé atrás.
1: É, você tem medo do Japão?
2: Não é que eu tenho medo do Japão, que o Brasil não tá jogando tão bem aquele futebol vistoso,
1: que era pra ser, entendeu? Viu?
2: E o Japão, você vê que ele tá jogando, apesar de assim, eles não serem
1: são
2: tão
1: meio limitados,
2: bons, né? Eles jogam certinho aqui, é futebol rápido, né?
1: Bem rápido, bem
2: não
1: toque,
2: erram,
1: né?
2: Dificilmente
1: toque. É, preciso e exato, né?
2: Isso.
1: É, tomara que dê tudo certo hoje pra nós.
2: Mas vai
1: a partir
2: dar certo, vai acabar dando
1: vai,
2: tudo
1: vai
2: certo.
1: Sim, 2-1.
2: Também, acho que 2-1.
1: 2-1, tá bom, ótimo. 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Daqui a pouquinho tem o Lindomar Pedrada comprando, vendendo e alugando aqui no Show da Manhã. Nos classificados, daqui a pouco também tem as ocorrências das últimas 72 horas da área policial em Itumbiara, em Goiás, no Brasil e também no mundo. Tá? Daqui a pouquinho aqui no Show da Manhã, porque agora tem a Lady Laura. Roberto Carlos, bom dia.

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2: 7:51.
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5: 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Bom dia, Senhor, entrega este novo dia em tuas mãos, cuida de mim, da minha família e de todos os meus amigos, amém, bom dia. Quem mais está com a gente? O Devalci, bom dia.
6: Bom dia, Dom Mar Pedrado.
5: Bom dia. Bom dia. Bom dia, quem mais aí? O...

0: André. Bom dia, Gesmar, das Palmeiras, Roda Ruma, Goiânia. Juliano César, pro Juquinha da Saúde. Luciano Frango Assado, Helendo Morado Sonho, Domingão Berranteiro. Rony da Lanchonete, Zé de Brito, Chicão da 28, Mané da Pedra, Gibimbo, Burro do Marulino. Deus abençoe sempre. Valeu, amigo. Obrigado. 7 horas 54. Do André para Abigail, há um sol para cada manhã, uma esperança para cada dia e Deus para toda a vida. Amém. Valeu, valeu, aqui do Show da Manhã da sua Nova Paranaíba. Quem pediu o Chapeludo vai para...
1: Essa foi da nossa programação aqui.
0: Da nossa... Ah, essa aí tá na programação. Tá então na programação. Chapeludo abraçando a galera do chapéu aí, viu?
1: A bom... Dorinha, né? Hã? Abraçando a Dorinha que gosta
0: dessa música. Dona Dorinha música. Que gosta dessa
1: Maria
0: música.
1: Maria da Horta.
0: É, Dona Maria da Horta.
1: Maria da Horta, isso.
0: É, aqui tem mais gente que gosta dessa música aí, viu? Então vai para vocês aí. Bom dia!

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2: 7:58.
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6: Esse é o show da manhã, o show da alegria. 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Essa é a Nova Paranaíba. Cláudia, bom dia, Gesmar. Segunda-feira abençoada para todos nós. A Cláudia no bairro Maria Luísa. Valeu, valeu, amiga. Maria no Dionária Rocha. Bom dia a todos aí do Dionária. Bom dia do Dionária para o Planalto. Quem tá no Planalto é a Neucina. Bom dia para você. Bom dia. Hoje tem jogo do Brasil. 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
2: 8 horas e 2 minutos.

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Show da manhã, bom dia com alegria. São 8 horas e 5 minutos aqui da sua Nova Paranaíba. Bom, estava passeando aqui, né? Pacotes de projetos da Segurança Pública de Goiás é aprovada em definitivo. Olha aí, ó. A Assembleia Legislativa de Goiás aprovou em definitivo, nesta última quinta-feira, um pacote de projetos encaminhados pelo governo voltado à segurança pública. A proposta promove mudanças em carreiras, remuneração, previdência, estrutura administrativa e organização das corporações. Agora os textos seguem para a sanção do governador Daniel Vilela e a expectativa é de que sejam sancionados nos próximos dias, né? E o pacote também favorece a polícia técnico-científica, isso porque terminou a aprovação a criação da diretoria da polícia científica na estrutura da Secretaria de Estado da Segurança Pública. A medida que amplia a autonomia técnica da instituição, outra proposta redefine os subsídios das carreiras de auxiliares de autópsia, auxiliar de laboratório criminal, desenhista criminalístico e fotógrafo criminalístico. No que diz respeito à Polícia Penal, os parlamentares aprovaram a criação das funções comissionadas da gestão operacional, destinadas exclusivamente a policiais penais efetivos que exercem funções estratégicas de direção, chefia e coordenação. Também foi aprovada a atualização da remuneração dos integrantes do Conselho Penitenciário do Estado de Goiás, com reajuste do valor de jeton para R$ 588,91 por participação e ampliação das atividades passíveis de remuneração. Polícia Militar e Bombeiros, a proposta promove ainda mudanças nas carreiras da Polícia Militar e do Corpo de Bombeiros. Entre elas está a criação dos quadros de oficiais especialistas, por meio da reorganização da atual modelo de auxiliares e músicos das duas corporações. Outro projeto cria novas classes para o posto de coronel e estabelece critérios para a progressão funcional, enquanto uma terceira matéria atualizada é a tabela de subsídio de oficiais e praças. O pacote aprovado ainda atualiza a política de ajuda de custo destinada aos profissionais da segurança pública, com recomposição de valores indenizatórios e alterações na lei orçamentária anual de 2026. Também foi aprovado pelos deputados o aumento do teto da ajuda de custo paga por hora aula a instrutores e professores dos cursos promovidos pela Secretaria de Segurança Pública. Por fim, o plenário da Assembleia chancelou alterações na legislação que trata do efetivo da Polícia Militar, adequando a norma à nova organização da corporação. As propostas foram apreciadas durante 3 sessões realizadas na última quinta-feira. Com a aprovação em segunda votação, todas as matérias seguem agora para análise e sanção do governador Daniel Vilela. É, tá aí. Deu uma reajustada, né? Uma melhorada, né? Para a segurança pública de Goiás, para todos os níveis, né? Para desde auxiliares, né, de laboratórios até coronéis, né? Então, todos os níveis teve

uma mexida aí no seu orelite no final do mês. É isso. Bom dia, Helena. Bom dia, bom dia. Senhor, eu entrego esta semana nas tuas mãos, viu? Dá-me força, sabedoria, serenidade para enfrentar cada dia. Guia meus passos e fortalece minha fé. Amém? Bom dia, Helena. Lá no bairro Paranaíba. Oi, Nelsina. Bom dia.

0: tô ouvindo, tá vendo, né? 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
1: Vamos lá então, né? No peito de aço pra Neucina. Bom dia ao Luciano lá do Frango Assado. Bom dia, meu bom.
2: Bom dia, Gesmar. Bom dia, Pedrado. Bom dia, Franco. Luciano aqui do Frango Assado. Tô aqui te ouvindo, hein? Tô com uma moda pra nós do Rio Negro e Solimões aí. De bem com a vida. Parece aí pro pessoal lá do Lavador de Ternuro, Mário Fofoca, André do Planalto, Zezão do Dom Bosco, o Gilvão da Automecânica, Carol, Celso Rosa, e pra quem gostar da moda, segundou, bora agir, bora descansar. Fui.
1: Bora agir, bora
2: descansar. Do Brasil, hein?
1: É isso aí. Bora descansar. Joyce na Fazenda Águas da Prata, bom dia. Às vezes a vida é isso. Um dia simples, um coração em paz e um milagre discreto é de estar vivo, né? É isso aí. A Joyce fala, tá acontecendo, né? Fazenda Águas da Prata, lá perto do município de Panamá. E a festa do Divino Pai Eterno, né? Começou na última quinta-feira e vai até no próximo domingo, lá na festa do Divino Pai Eterno. E vocês for passando aí, nosso vereador Radivair Neto, né? Tá com uma barraca de apoio, bem próximo ali, antes da chegada da Polícia Rodoviária, ali próximo àquela antena, aqueles barracões ali, viu? Bem uns 1000 metros antes ali da Polícia Rodoviária, tem uma barraca de apoio ali do nosso amigo vereador Radivair Neto. Lá tem um cafezinho quente, tem um chazinho, tem um pãozinho.
3: Um caldinho também,
1: um, né? Caldo, né? Tem umas guloseimas boas lá, né? Tem uma pomada para passar no pé, né? Um anti tirar as dores. Enfim, tem uns tratamentos lá para você que está indo aí, né? Fazer a sua caminhada da fé até o Santuário do Divino Pai Eterno na cidade de Panamá. E ontem à noite eu estava vindo de Goiânia, rapaz, e passando aí na BR, até aqui na entrada ali na Celso Maeda, né? Eu contei 33 pessoas que estavam indo, né, no sentido a Panamá ontem à noite, viu? Então, enfim, para você que está indo aí, ouvindo a gente, para os apoios, né, tem muitos carros de apoio também, né, muitos familiares, né, que vai dando apoio, né, o pessoal fica ouvindo a gente aí, bom dia para vocês, viu? Boa caminhada da festa, semana eu tenho que ir, mas eu vou lá do trevo. Sei que dia que vai ser, não. Lá pra quarta, não sei não, vamos ver. Quarta, quinta-feira, por aí. Meu bom dia, 8 horas e 12 agora. Daqui a pouquinho, plantão policial. Bom dia.

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2: 8:16.
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1: 8:20.
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1: 8:26.
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0: Show da manhã, bom dia, 8 horas e 27 agora, hora e vez de conferirmos aquilo que aconteceu de errado nas últimas 72 horas.
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1: 8 horas e 28, bora lá sabermos daquilo que aconteceu de errado nas últimas 72. Começamos então pelo o mundo, né? Bora lá no mundo. Irã ataca Bahrein e Kuwait em resposta aos Estados Unidos e ameaça paralisar negociações. Irã e os Estados Unidos intensificaram o conflito que atingiram Bahrein e o Kuwait por disputa de Hormuz. Segundo, é o terceiro bombardeio recíproco na região, ameaçando o cessar-fogo de Teherã. Lançam drones contra o Bahrein e o Kuwait. Donald Trump adverte lideranças iranianas. O Irã lançou mísseis e drones contra bases militares dos Estados Unidos no Kuwait e no Bahrein. Pouco depois, o presidente americano fez uma ameaça de eliminar a liderança iraniana caso não respeitasse o acordo provisório para encerrar a guerra. A agressão de Teherã foi uma resposta ao novo ataque americano horas depois de um petroleiro ter sido atingido no Estreito de Hormuz, a hidrovia por onde passa o quinto do petróleo e gás do mundo. Um quinto do petróleo e gás do mundo foi mantida fechada pelo Irã durante o conflito, que teve repercussão negativa sobre a economia em todo o mundo. Continua, né? Um para o outro da sequência, né, rapaz? É um... como os outros. Coisa de louco, coisa de louco. E... a Venezuela registra novo tremor 5 dias após o duplo terremoto. Meu Deus. A Venezuela registrou mais um novo tremor de terra nesta segunda-feira, 5 dias após o duplo terremoto que deixou cerca de 1.500 mortos no país. Segundo informações preliminares, a magnitude é de 4.1 e o epicentro foi em Carabelada, no litoral a cerca de 30 quilômetros da capital Caracas. O novo tremor ocorre enquanto equipes de resgate do local e internacionais correm contra o tempo para retirar sobreviventes dos escombros na Venezuela. De acordo com a estimativa da ONU, cerca de 50 mil pessoas desaparecidas no país. Misericórdia, Senhor. De acordo com a estimativa da ONU, há ainda cerca de 50 mil pessoas desaparecidas no país. Mais de 1.500 já foram contabilizados como mortos. E ainda tem 50 mil desaparecidos. É, rapaz, que loucura, meu Deus. 8 horas e 31 minutos. Presidente do Irã, ativos congelados, terremoto, equipes. Pastor morreu em terremoto na Venezuela 4 dias após celebrar 69 anos. Romildo Batista Lima, de Uberlândia, no Triângulo Mineiro, foi atingido por uma parede ao tentar se proteger durante o terremoto. A esposa venezuelana, Carla Nacarid, ficou ferida no terremoto. 4 dias antes de morrer, pastor Romildo Batista comemorou o aniversário de 69 anos ao lado da esposa durante a viagem à Venezuela. O casal visitava familiares dela em Caracas quando foi surpreendido pelos terremotos que atingiram o país. O que seria um momento de celebração, o reencontro terminou em tragédia. Durante o desastre, o casal tentou se abrigar, mas uma parede desabou sobre os dois. Romildo foi retirado dos escombros com vida e levado para um hospital. Apesar dos esforços da equipe médica, ele não resistiu e morreu na madrugada da última quinta-feira. Carla sobreviveu ao desabamento. Ela permanece internada com a fratura na bacia. Segundo familiares, está profundamente abalada pela morte do marido. Natural de Chapada de Minas Gerais, Romildo havia construído uma vida em Uberlândia, onde morava há mais de 10 anos. Pastor era lembrado pela família como um homem de fé, efetuoso e apaixonado por viajar. A viagem que marcou seus 69 anos acabou sendo também a última. É, rapaz. 8 horas e 33 minutos. Ataque em fanzone da Copa deixa um morto e um ferido na Califórnia. Não há informações, não havia partida no torneio sendo transmitida no momento do ataque. A região da Baía de São Francisco já sediou 5 partidas da Copa do Mundo até o presente momento. Bora para o Brasil, 8 horas e 34. Nós temos aqui no Brasil. Vamos então. Cheiro da morte toma conta de Laguaíra. Rodoviários entram em greve no Rio de Janeiro. 30 ônibus foram vandalizados. Falando só da Copa, da Copa. A dela é resgatada após cair no penhasco. E mais... Domina.

A morte da estudante de fisioterapia Ana Luísa Lemes Lopes, de 19 anos, causou revolta e tristeza entre moradores de Muricilândia e Araguana, no norte do Tocantins, nas redes sociais. A jovem morreu após o barco do tipo voadeira em que estava ser atingido por uma moto aquática. O acidente aconteceu na noite de sábado. O acidente aconteceu na praia de Araguana, no rio Araguaia. A moto aquática era conduzida por Jairam Martins Costa, de 47 anos. Ele fugiu do local sem prestar socorro, mas foi localizado e preso por militares. Ele foi autuado por homicídio doloso e por conduzir embarcação sem habilitação em águas públicas. Ela era uma menina sorridente, divertida, simpática, por onde passava alegre. Menina trabalhadora, muito estudiosa, focada e que ia fazer e cheia de sonhos. É, loucura, né, mano? 8 horas e 36 minutos. O que mais aqui? Como é que é esse negócio aí? Mensagem mostra que brasileira tentou ajudar a ajuda da Federação de Cabo Verde para denunciar o estupro. Como assim? A brasileira que denunciou o capitão da seleção de Cabo Verde, Rian Mendes, por estupro na Nova Zelândia, procurou sem sucesso a ajuda da Federação de Cabo Verdeana Futebol por mais de uma vez. Mensagens capturadas por ela em seu celular mostram tentativa de contato com pelo menos 3 funcionários da instituição. Antes mesmo de fazer a denúncia à polícia, a brasileira compartilhou seu relato com uma funcionária da federação, Sol Cabral, do setor de operações. Depois de registrar a queixa, a brasileira voltou a fazer contato, procurou mais 2 pessoas da entidade, Gerson Melo, então diretor de desenvolvimento, e Igor Gomes, do setor operacional. Os prints das mensagens foram enviadas pela brasileira em notificações extrajudiciais à própria Federação do País Africano e à FIFA, assim como outras provas do caso. Os 3 funcionários foram procurados, mas nenhum quis falar sobre o caso. Que loucura, mano. O caso aconteceu no dia 27 de março deste ano, um hotel onde a delegação de Cabo Verde estava hospedada para disputar o amistoso de Auckland, em Auckland, na Nova Zelândia, e está sob investigação da polícia do país desde o dia 10 de abril. A brasileira estava no local, contratada pela Federação Neozelandesa para trabalhar como intérprete e apoio operacional na seleção de Cabo Verde na FIFA Series. Que isso, mano? E ela tá com as marcas no pescoço mesmo aí. É. 8 horas e 39 minutos. 38. Bora pra Goiás. Local aqui que nós temos. Redação, caravana. Fortalece, isso já fizemos. Oito horas e 39 minutos. Tiro mais Goiás. Um avião de pequeno porte caiu no início da tarde de ontem em uma propriedade rural em Nerópolis. E nas proximidades da GO-080, o acidente mobilizou equipes do Corpo de Bombeiros que enviaram um helicóptero do Centro de Operações de Áreas do local. A aeronave era ocupada apenas pelo piloto, um homem de 74 anos que sobreviveu ao acidente. Com escoriações, foi levada de helicóptero para o Hospital de Urgências UGOL. Segundo informações do Corpo de Bombeiros, a ocorrência foi registrada às 13 horas e 4 minutos. Assim que o chamado foi recebido, equipes terrestres da aeronave da corporação foram deslocadas para atender a situação. Ainda conforme a corporação, o homem era o único ocupante do avião e apresentava um corte contuso no joelho esquerdo, contusão

na base do crânio, além de escoriações provocadas pelo cinto de segurança e ferimentos nas mãos. Após receber atendimento pré-hospitalar ainda na área do acidente, ele foi transportado de helicóptero até o UGOL para avaliação e cuidados médicos. Moradores da região contaram que ouviram uma forte explosão e um grande volume de fumaça momentos antes de perceber que uma aeronave havia caído em uma propriedade rural próxima à rodovia após o estrondo. Testemunhas acionaram as equipes de resgate. Até o momento, né, não sabe as causas do acidente. Nasceu de novo o vovô, hein, rapaz? 74 anos, ainda tá na... Olha o velho conhecido. O proprietário de uma página de fofocas de 23 anos foi preso pela Polícia Civil durante uma operação na última sexta-feira em São Paulo. O suspeito de praticar uma série de extorsões contra mulheres e moradores de Uruaçu por meio de perfis falsos nas redes sociais. Lucas José dos Santos, segundo a corporação, criava página de fofocas para divulgar falsas acusações envolvendo supostas traições, infidelidades e até prostituição. Ele usava imagens e informações captadas por meio de perfis públicos e privados que tinha acesso por meio de solicitação de amizades. Ao menos 8 vítimas foram registradas na cidade, de acordo com a Polícia Civil, que iniciou as investigações em outubro do ano passado. Em posse das informações, Lucas entrava em contato com as vítimas, exigindo pagamento para remover as publicações ou impedir novas divulgações. O jovem, confirmou a Polícia Civil, é um velho conhecido da polícia, tendo 22 passagens por crimes semelhantes no Maranhão, Tocantins, Rio Grande do Norte, Piauí, Goiás. Que é isso, cara? Tem 22 passagens pelo mesmo crime? Rapaz, mas é um safado, hein, mano? Mas, rapaz, cidadão sem tipo. Mas, rapaz, tem que descer a borracha nesse peão, rapaz. Cria vergonha na sua cara, seu mau elemento. Hã? Pronto. Vou comprar, como é que é? Registro menor taxa de ONAFA. Vamos lá. Olha essa aqui, ó. Depois de um longo dia de trabalho, um homem que trabalha como limpeza de piscina, é um piscineiro, Diógenes Vinícius da Silva passou um sufoco ao perder uma carteira com R$1.000. Dinheiro arrecadado durante um serviço. Além do valor, o autônomo também perdeu os documentos pessoais e cartões bancários. Logo após a perda, Diógenes iniciou uma campanha para conseguir recuperar o bem e o valor. Antes disso, porém, fez todo o trajeto que havia feito no dia para tentar encontrar a carteira. Saiu de casa, foi para um cliente como de costume. Estava com minha carteira no bolso de trás. Voltei para casa para me organizar e ir comprar produtos necessários para o meu trabalho. Passei pelo bairro Goiá, Parque Anhanguera, Morada do Sol. E deparei que não tinha a carteira mais. E voltei para casa e procurei em todos os lugares. A divulgação deu certo. No dia seguinte, Jorge conseguiu recuperar a carteira que foi devolvida após um morador do setor Morada do Sol entrar em contato com o piscineiro. O item havia sido encontrado na Avenida Mangalô. O valor de R$1.000 em espécie, no entanto, já não estava junto aos documentos. O autônomo, porém, conta que foi surpreendido por uma boa ação e por isso não ficou no prejuízo. Infelizmente, o dinheiro não estava, mas todos os documentos foram recuperados. No entanto, antes disso, alguém entrou em contato comigo e, comovido pela minha situação, me fez um Pix no valor de R$1.000. Ó, existem anjos, rapaz. Eu falo pra você, ó. Viu? Ele perdeu R$1.000 e alguém sensibilizou do quanto ele precisava desse dinheiro e fez um Pix pra ele, né? Médico é preso. Um médico de 30 anos acabou preso em flagrante por embriaguez ao volante depois de atropelar um motociclista e fugir do local na noite de sábado. Conforme a Polícia Militar, o motorista acabou capotando o carro um momento depois da colisão,
após perder o controle do veículo enquanto era perseguido por um grupo de motociclistas que presenciaram a fuga. O acidente ocorreu na Leopoldo de Bulhões, no setor Marista. Já no capotamento, foi registrado em frente ao batalhão do Grupamento de Intervenções Rápidas Ostensivas, Giro, no setor Pedro Ludovico. Durante a abordagem, o médico, que estava visivelmente embriagado, de acordo com a PM, se recusou ao teste do bafômetro. Ele então foi encaminhado ao IML, onde foi constatada a ingestão de álcool. Posteriormente, foi encaminhado à delegacia, que ficou responsável pela investigação. O motociclista atingido, por outro lado, foi levado por terceiros ao CAIS do Jardim América. A vítima sofreu ferimentos leves e acabou sendo liberada após o atendimento. É, rapaz. Esse motociclista ferveu em cima dele, igual um... É, lá em Goiânia é assim, mano. Lá, se você bater de errado no motociclista e você fugir do local, você pode ter certeza que o enxame vem em cima. É igual você mexer numa caixa de marimbondo, o enxame vem em cima mesmo. Ainda mais se for a galera do pacote. Os iFoods lá da vida. Você tá doido? São unidos. 8 horas 46 minutos. No Mais Goiás, no G1 Goiás, que nós temos aqui. Motorista embriagado invade canteiro, atropela servidores da Comurgo em Goiânia. O motorista embriagado perdeu o controle do carro, atravessou a pista da Avenida Americana do Brasil, invadiu o canteiro central, atingindo dois servidores da Comurgo, que é a mesma, como se fosse aqui, a ação urbana, que realizava o serviço de poda. Uma das vítimas, identificado como Aparecida, está em estado grave. O prefeito Sandro Mabel classificou isso como um absurdo

0: O motorista estava tão embriagado que depois do atropelamento deitou na grama e dormiu até ser localizado pela polícia. Que isso, hein, rapaz? Que loucura, meu Deus. Vamos aqui. Tem mais aqui, técnicos, isso só. Bora para as últimas da região sul de Goiás. Bora então para as últimas da região sul de Goiás.
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0: Começamos então pela Polícia Rodoviária Federal. Vamos aqui na Polícia Rodoviária Federal. O que nós temos aqui? Neste final de semana, nas rodovias federais, sob responsabilidade da superintendência da PRF, foram registrados 18 acidentes, com 12 pessoas feridas e uma morte. O esforço da fiscalização para garantir a mobilidade e a segurança viária resultou em 589 autuações por infrações de trânsito. O acidente com óbito aconteceu. O condutor morre, um homem de 49 anos morreu após um sinistro de trânsito registrado na noite de sábado no BR-153 em Campinorte, no norte de Goiás. De acordo com informações preliminares, a vítima conduzia uma caminhonete Ford Ranger no sentido Mara Rosa, Campinorte, quando por motivos ainda desconhecidos perdeu o controle do veículo, atravessou a rodovia e saiu da pista. Na sequência, a caminhonete colidiu contra uma árvore. Com a força do impacto, o condutor foi arremessado para fora do veículo e morreu no local. Meu Deus, ele não estava correndo, não, ele estava voando, mano. Ele estava voando, como dizia um outro. Polícia Civil. Nós temos aqui da Polícia Civil, sábado. Sexta tem algo? Não, não tem. Sábado. Na noite do dia 27 de junho. Em uma ação de fiscalização de operação da Patrulha do Sossego, policiais civis que prestavam apoio à equipe do Departamento de Postura do município realizaram a prisão em flagrante de um homem e uma mulher no setor Flamboyant, em Tumbiara, pela prática em tese da perturbação do sossego e desacato. Após o recebimento da denúncia anônima de perturbação do sossego,

Hamburgo. Equipe deslocou até o setor Flamboyant, aonde constatou a existência do som automotivo em volume excessivo, vindo do interior da residência. No local, a proprietária do veículo informou ser responsável pelo automóvel, que estava com o som ligado. Ocasião em que desligou o aparelho sonoro, foi notificada pela equipe do Departamento de Postura. Entretanto, durante a atuação dos agentes públicos, o casal passou a adotar comportamento hostil, ofensivo contra a equipe de policiais, desafiando a ordem da cessação de perturbação do sossego, passando a proferir xingamentos contra os policiais. Diante dos fatos, ambos receberam voz de prisão, foram conduzidos à central de flagrantes da 6ª Delegacia, onde foram autuados em flagrante por perturbação de sossego e desacato, sendo arbitrada fiança no valor de R$ 2.000 para cada autuado. Ô, sonzinho caro, hein, mano? Tava tudo de boa, fica quieto, gente, mas rapaz... Policiais do GEPATRA efetuou na tarde do dia 27 a prisão em flagrante de um homem suspeito de subtrair fios de cobre pertencente à rede pública de iluminação na cidade. Na madrugada do dia 27, a equipe de policiais recebeu imagens que possibilitaram a identificação do suspeito conhecido no meio policial pela prática dos crimes patrimoniais, no momento em que subtraía os fios de cobre na Avenida Rogelina Maria de Jesus, no setor central. Diante das informações, os policiais civis iniciaram diligências imediatas e conseguiram localizar o investigado na rua Guimarães Natal, onde ele já encontrava queimando os fios de cobre subtraído. No momento da abordagem, o suspeito vestia a mesma camiseta utilizada, o mesmo boné, e aparecia nas imagens obtidas pela equipe. Além disso, a calça usada durante a ação criminosa foi localizada nas proximidades do local da abordagem. Durante a ação, foram apreendidos um boné, uma calça preta e os fios de cobre, aparentemente queimados, material que foram apresentados à delegacia para procedimento. Diante dos fatos, conduzido foi levado ao hospital, relatório médico e apresentado à unidade prisional, ao crime previsto, artigo 155, né? Tá aí, de novo. Isso aqui foi aonde? Setor rodoviário. Durante uma ação de fiscalização da operação da Patrulha do Sossego, policiais civis prestaram apoio à equipe de fiscalização da Prefeitura, realizaram a prisão em flagrante de um homem na Avenida Benedito Rosa Medeiros, no setor rodoviário, pela prática em tese do crime de desacato e resistência. No decorrer da fiscalização, o conduzido passou a adotar comportamento hostil e ofensivo, com o intuito de embaraçar e impedir a atuação dos agentes públicos, dirigindo ofensas verbais à equipe de policiais, além de incitar confronto e causar tumulto, dificultando a continuidade da ação da fiscalização. Diante dos fatos, foi dado voz de prisão ao autor, contudo, ele recusou a acatar a ordem legal e passou a oferecer resistência ativa, empregando força física contra os policiais civis, tornando necessária a utilização proporcional da força técnica e contenção para neutralizar a resistência e efetivar a prisão. Após ser contido e certificado pelos seus direitos constitucionais, o autor foi conduzido à central de flagrantes da Delegacia Regional, onde foi autuado em flagrante pelo crime de tese em desacato e resistência em razão do não pagamento da fiança. O mesmo foi conduzido ao presídio local, permanecendo à disposição do Poder Judiciário. Eita, cachacha! Policiais militares prenderam em flagrante um homem por violência doméstica na manhã deste domingo no setor Marulina. As equipes foram acionadas para atender uma ocorrência de emergência, onde o ex-companheiro da vítima invadiu a residência e passou a agredi-la com socos e chutes, configurando o crime de lesão corporal no âmbito da Lei Maria da Penha. O agressor foi preso em flagrante durante a ocorrência, constatado que ele havia deixado o sistema prisional há menos de um mês, onde cumpria pena por envolvimento com o tráfico de drogas. Desta vez, foi autuado pelos crimes praticados no contexto da violência doméstica e encaminhado à delegacia civil, permanecendo então à disposição da justiça. Qual é a outra? Policiais do Batalhão Tiradentes cumpriram o mandato de prisão em indivíduo que passou a integrar o Banco Nacional de Mandato de Prisão, considerado foragido da Justiça de Itumbiara. Durante a diligência no Jardim Liberdade, equipes policiais localizou o endereço do procurado. No local, um familiar tentou despistar os

militares apresentando informações falsas sobre o paradeiro do infrator. Desconfiando da versão apresentada, os policiais realizaram buscas minuciosas e localizaram o foragido escondido sobre o telhado da residência e efetuaram a sua captura. O infrator foi conduzido ao presídio regional, onde permanece à disposição da justiça. Essa aqui, na cidade de Goiatuba, após levantamento de informações realizada pelo Comando de Inteligência da 20ª Companhia da CPE 90, tomou conhecimento de um indivíduo foragido da justiça que estava na cidade de Goiatuba. Diante do patrulhamento tático, logrou êxito em localizar e abordar o suspeito. Ao realizar consulta aos sistemas informatizados, constatou a existência de um mandado de prisão pelo crime de estupro de vulnerável. O autor foi conduzido ao Hospital Municipal para exame de corpo de delito e encaminhado à unidade prisional local para providências cabíveis. Itumbiara News, tudo tranquilo, tudo news. Fatos policiais em Goiatuba, tudo news. União Caveira, tudo news. O que nós temos aqui? Corpo de Bombeiros. Vaca provoca acidente e deixa motociclista ferida em Goianésia. Mira da Lei. No Mira da Lei, tudo ok. 8 horas e 56 minutos. Esse foi o resumo das ocorrências registradas nas últimas 72 horas em Itumbiara, em Goiás, no Brasil e no mundo. Vem aí, Lindomar Pedrada, comprando, vendendo e alugando no Show da Manhã. Bom dia!

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1: 8:57.
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3: Com muita alegria, Itumbiara, sul de Goiás, Triângulo Mineiro, senhores, senhoras, meus amigos, minhas amigas, é com muita alegria que eu estou chegando a esse rádio, trazendo os primeiros classificados do dia. Eu sou Lindomar Pedrada e você pode me chamar de amigo. Ao lado do amigo Gésimar Ricardo, vamos juntos aí até às 11 horas, levando até você o melhor da música, o melhor da informação. 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Vende-se uma mala de viagem seminova, R$120, um bebê conforto, uma cadeira de escritório giratória. Interessar, ligar 99267-0465. Repetindo, 99267-0465.

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2: 9 horas.
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6: O que dizem os astros para Áries, Touro e Gêmeos?
7: Muito bem, Áries, Touro e Gêmeos, bom dia, Áries, 21 do 3 a 20 do 4, olha lá. A Lua troca de signo nesta segundona e entra na fase cheia no topo do seu horóscopo, deixando o seu jeito mais focado, pragmático e perseverante. Você deve se dedicar muito mais ao que ambiciona e a meta é fechar o mês com saldo positivo na carreira e na conta bancária. As relações pessoais podem ficar à mercê de picuinhas e confusões, não estão descartadas entre a tarde e a noite. Procure ter mais jeitinho para não bater de frente com quem convive, principalmente os parentes. Agora, no amor, os assuntos do coração vão exigir jogo de cintura e você tem mais é que fazer a sua parte para se dar bem com quem ama. Evite polêmicas e não deixe tretas familiares afetarem o romance. Números é o 02, 11, 25 e a cor do dia para vocês é rosa. Alô, Touro, 21 do 4 a 20 do 5, bom dia. Olha, segundou com mudanças da Lua, ela deixa sua energia planeane e ao ingressar na fase cheia. Aproveite o pique para pegar firme no que precisa ser feito, mas haja rápido e adiante tudo logo cedo. Afaste cismas e pensamentos negativos a partir da tarde. Há riscos de perrenguinhos e é melhor medir as palavras para não dar ruim com ninguém. Para se entrosar bem com todo mundo, a recomendação é ter mais diplomacia nas conversas com quem convive e se relaciona. No amor, a paixão deve esquentar bastante no período da noite. O desejo de se envolver tende a crescer. Quem tem romance vai querer ficar juntinho do mozão. Só não convém dar espaço para discussão. Valeu? Números é o 610711 e a cor do dia para vocês é azul. Gêmeos, 21 do 5 a 20 do 6, bom dia. Olha, os deveres se envolvam, evoluam neste finalzinho de mês e as responsabilidades podem pesar mais sobre os seus ombros. Mas se tiver diplomacia e um pouco mais de carisma e responsabilidade, podem ter paciência, vira a alterar a letra. Atrapalhou, foi tudo aqui. Deixa eu trazer aqui, porque entrou um comercial aqui em cima que tampou tudo, cara. Os deveres se evoluem neste finalzinho de mês e as responsabilidades podem pesar mais sobre os seus ombros. Mas se tiver disciplina, foco e paciência e diplomacia, você tira de letra, bebê. Faça uma coisa de cada vez e vigie os gastos para não fechar o dia no vermelho.

0: Hoje convém ir mais devagar e não criar altas expectativas na vida social. Desencontros e frustrações podem acontecer e algumas relações podem ser alvos de tretas a partir da tarde. No amor, a paquera com alguém que encontra sempre tende a surpreender. Mas vá com calma na alma e deixe tudo rolar naturalmente, sem pressa ou sem pressão. A dois, talvez seja preciso aparar algumas arestas com o love no período da noite. Números para vocês é o 54, 29 e o 18 e a cor do dia é azul claro. Bom dia!
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0: A final da quinta Copa de Futebol Amador Supermaster Quarentões. A partida entre a equipe Santa Inês e Talentos Master foi equilibrada e fechou o tempo regular em 0-0, levando a decisões para os pênaltis. Na disputa, quem levou a melhor foi o time da Talentos, conquistando o título da competição. A Prefeitura de Itumbiara parabeniza os campeões, vice-campeões, todos os atletas que fizeram parte desta edição, fortalecendo o esporte, a integração e a valorização do futebol amador no nosso município. Falando ainda em esporte, Brasil e Japão se enfrentam nesta segunda-feira às 14 horas pela segunda fase da Copa do Mundo no estádio de Houston. E o Brasil, o Japão tem desvantagem impressionante no duelo com o Brasil. Em 14 jogos, perdeu 11, empatou 2. No último confronto, porém, os asiáticos fizeram a história ao vencerem os brasileiros pela primeira vez em dia 14 de outubro do ano passado em Tóquio. Saíram perdendo por 2-0, mas viraram 3-2. O Brasil passou a segunda fase como líder do grupo C e empatou com o Marrocos e agora, mas venceu o Haiti pelo placar de 3-0. O saldo de gols deu a ponta da seleção brasileira. 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
0: Goiás registra a menor taxa de analfabetismo da história e reduz o número de jovens fora da escola e também do trabalho. Tem gente que acorda cedo para trabalhar, tem gente que voltou a estudar depois de muitos anos, tem jovens que encontraram novas oportunidades e famílias que hoje enxergam um futuro melhor para os filhos. Em Goiás, milhões de pessoas seguiram em busca da própria sorte. Esse é o esforço diário que vem transformando o estado em um lugar de mais oportunidades e esperança. Os resultados aparecem em números. Em 2025, Goiás alcançou a menor taxa de analfabetismo já registrada em sua história. Dados do IBGE mostram que 3,5% da população com 15 anos ou mais não sabe ler ou escrever. O índice é o menor da série histórica e consolida uma trajetória de queda contínua. Em 2016, esse percentual era de 5,9, chegando a 3,6 em 2024, até atingir o menor patamar já registrado. Última notícia. A Receita Federal realiza na próxima terça-feira amanhã um leilão eletrônico com diversos itens como smartphones, notebooks, videogames, automóveis, caminhões, peças automotivas. As propostas podem ser enviadas até às 21 horas de hoje, do dia 29, enquanto a sessão de lance está prevista para ocorrer às 10 horas do dia 30 de amanhã, horário de Brasília. O leilão é aberto para pessoas físicas e jurídicas, com lotes distribuídos em diferentes cidades do estado, incluindo Santos, Campinas, Bauru e capital paulista. Os interessados podem visitar os produtos no dia 26 de junho, mediante agendamento prévio, conforme orientação do edital, viu? Então tá aí, você pode acessar a conta do gov.ouroprata que você tem acesso aí ao leilão realizado pela Receita Federal em São Paulo. O seu repórter Paranaíba estará de volta em uma hora. Um abraço a todos e até lá.
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2: 9 horas e 10 minutos.

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0: De bem com a vida, meu amigo Luciano, lá no Frango Assado. Bom dia, hoje tá de bem com a vida, tá de forga, tá tranquilo, né, Lulu? Bom dia pra você e toda a família aí, lá do meu amigo Luciano, lá no Frango Assado. Bom dia! 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Bom dia, aqui do Show da Manhã da sua Nova Paranaíba.
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2: 9:18.
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6: De volta em seu rádio, nesta segunda-feira, comecinho de semana, trazendo mais classificado. Bom dia lá para a turma, né? 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Obrigado pelo rádio ligado. 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

0: 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No conjunto Zenon Borges, a Ione, o Antônio Salles, ouvindo a gente, Tony Leiteiro e a Neuza do Zenon Borges. Bom dia com alegria.
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2: 9:22.
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5: O que dizem os astros para Câncer, Leão e Virgem?
6: Muito bem, Câncer, Leão e Virgem. Bom dia para vocês. Alô, Câncer, 21 do 6 a 21 do 7. Para você que está fazendo aniversário hoje, parabéns para você, felicidades, dia 29 de junho, né? Hoje é dia de São Pedro, bom dia, é o homem encarregado de abrir o céu, hein? Não pode ficar de mal com ele não, senão a chave está na mão dele. Câncer, 21 do 6 a 21 do 7, bom dia para vocês, bora lá, esperando aqui com o nosso computer, agora deu certo. Olha, a semana começa movimentada e as demandas não serão poucas, o que pode exigir mais empenho, dedicação, profissionalismo. Mas procure se organizar e busque o equilíbrio para não penalizar a saúde. O convívio com as pessoas à sua volta deve influenciar bastante o seu astral nesta segundona. Mostre seu jeitinho solícito e atencioso. Só não deixe preocupações minarem a harmonia com seus queridos a partir da tarde. No amor, o sol segue brilhando em seu signo e forma aspecto com a lua e atiçando o clima de paixão e a vontade de se amarrar e não se afobe para definir o lance. Com o crush, valeu? No romance, o tempo de valorizar os laços de amor e a união com o xodó, viu? Número 02-5609, a cor do dia para vocês é preto. Alô, Leão, 22 do 7 a 22 do 8, nosso signo, bom dia para nós. Os interesses de trabalho ganham evidências nesse início de semana. Os deveres vão se impor. Seus esforços serão recompensados, mas procure ser mais realista com o que ganha e gasta também, para não se apertar na virada do mês. Hoje o conselho é pegar mais leve e adotar uma postura mais criteriosa com a qualidade de alimentação. Valerá conferir prazos de validade, procedências e higiene do que for consumir. No amor, seu jeito pode ficar menos extrovertido e a timidez será um

0: um desafio dos assuntos do coração, ainda mais à noite. Se está de olho em alguém, dê uma chance para aproximação e procure se soltar mais na pista. Na relação a dois, ajustes podem ser necessários com o Love, viu? Números é o 340952 e a cor do dia para nós é cereja. Virgem, 23/8 a 22/9. Bom dia, Virgem. Bom dia para você aqui no Show da Manhã. Olha, você vai segundar com ótimas energias consagrados. Hoje a lua começa a brilhar em seu paraíso e muda para a fase cheia, realçando seus talentos e suas qualidades. O momento é ideal para mostrar o que sabe e chegar aonde quer. Vibes sortudas comandam o período da manhã e há boa chance de faturar, mas procure controlar melhor as despesas à tarde. Desconfie de preços fora da realidade, promoções e ofertas tentadoras demais, pois podem ser uma fria. No amor, seu charme e carisma vão bombar na pista e você tem tudo para atrair e cativar novos contatinhos. Só convém ir com calma à noite, quando desencontros podem rolar. Com o mozão, aposte na descontração para deixar o romance ainda mais leve. Números é o 06-23-42 e a cor do dia para vocês é pink. Bom dia!
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0: 9:29.
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2: É nós aqui, você daí. Bora juntos até às 11 horas aqui na sua Nova Paranaíba. Bom dia pra você, são 9 horas e 31 minutos. 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Quem é que tá com a gente aí? A Margarida, o Dério, nós paramos no Dério Flamenguista. Bom dia pra você. Dério Flamenguista, tá quase fechando a rua de tanto lixo, rapaz. Eu tenho que procurar o pessoal, né, pra saber. Diz que até... Bom, pelo menos no bairro Paranaíba o pessoal passou. Bom dia, amigos da Paranaíba. Bom dia, Margarida Noveloso. Estou muito bem, graças a Deus. Bom dia pra você. A Zenono Borges no Santo Inês. A Inês lá no Zenon Borges, né? Zenon Borges no Santo Inês. Meu Deus do céu, que loucura. Aonde eu fui? Elza do Novo Horizonte, bom dia!
3: Bom dia, meus amigos. Abençoado dia para vocês, tá? Que Deus derrama bênçãos e bênçãos sobre todos vocês, sobre todos nós.
2: Amém!
3: Sobre nossa cidade, né?
2: Uhum.
3: Tá?
2: Amém!
3: Eu gostaria de ouvir o Chapeludo, se você não passou ainda.
2: Já passamos.
3: Quero oferecer para o meu filho Roberto, lá na Marulina, e a sua esposa Angélica. Meu amigo Antônio e sua esposa. Pra minha mãezinha e minhas irmãs lá na Marulina também. Pra minha irmã do Planalto, tá? Pra vocês aí, todos, tá bom? Pra minha apreciação, tá?
2: Certo.
3: Beijo no coração de cada um de
2: Valeu,
3: vocês,
2: tá? Valeu, obrigado.
3: E que Deus nos abençoe, tá bom?
2: Amém. Tá
3: Fica
2: bom.
3: Com Deus, até mais tarde.
2: Com Deus, até mais tarde. A Sonilda Alves, lá do Morado dos Sonhos, bom dia. Vanderly, bom dia.
4: Aqui é o Vanderly. Ninguém é o Vanderly. Aí, se desse uma daquela música nova do Henrique e Juliano, Amor de Verdade.
2: Amor de Verdade.
4: Eu não vi ela passando na rádio ainda. Mas é muito bonito. Eu peço aqui pra minha mulher.
2: Henrique e Juliano.
4: Ana Maria, costureira. E pra quem gostar da música. Tchau,
2: Valeu, valeu, valeu, meu amigo Vanderly. Rosinete, bom dia!
5: Bom dia, Gesmar Ricardo. Eu queria pedir uma música do Jimmy Geno pra minha bisavó, que tá fazendo aniversário hoje.
2: Ó! E como é que é o nome da sua bisavó pra nós cantar os parabéns pra ela? Manda aí, vamos passar uma do Jimmy Geno pra você aí. Tá bom? A Rosinete tá lá no setor Santa Inês. Bom dia, manda aí. A Luane, bom dia, Gesmar. Manda a próxima música pra mim. Bom dia. O Marcos na Vila Mutirão também. Bom dia, preciso arrumar Beladona para fazer um remédio para trombose. Gente, alguém tem Beladona aí, aquela planta Beladona? Tá, tô precisando para fazer um remédio para trombose. Luiz Cabeção, bom dia!
6: Bom dia, meu amigo Gesmar.
2: Não, não.
6: Bom dia a todo mundo da Rádio Paranaíba. O Gesmar, toca a música aí pra mim aí, César Paulinho, Viajante Solitário.
2: Ofereço Viajante Solitário.
6: Pra Yasmin e meus irmãos lá na Fazenda Trindade. E pra quem gosta da música aí também, meu amigo. Então, bom dia aí, que Deus te abençoe você e a sua família.
2: Valeu, obrigado, fera. Obrigado, obrigado, viu? Aqui no Show da Manhã, 9 horas e 34 agora. Bom dia!

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2: 9:39.
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2: Olha, o meu bom dia vai lá para minha amiga Cleudes, a Cleudes e o Maurício da Chácara Santa Clara, né? São feirantes. Alô, Cleudes e o Maurício, na Chácara Santa Clara. E a Joyce também, a Joyce, o Adenilson, a Maria Eduarda, na Fazenda Águas da Prata, né? Aí pertinho do Panamá. Bom dia para vocês, obrigado pelo rádio ligado. 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

0: 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Bom dia, boa semana.
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4: Muito bem, Libra, Escorpião e Sagitário. Bom dia para você, Libra. 23 do 9 a 22 do 10. Olha lá. Hoje a Lua muda de cenário e ingressa na fase cheia, ativando os assuntos que dizem respeito ao lar e aos parentes. Talvez você tenha várias coisas para resolver em casa, mas seja paciente para não perder a boa a partir da tarde. Os astros revelam que será preciso um pouco mais de foco e disciplina para dar conta do recado nesta segundona. Cuide dos interesses mais urgentes no serviço, mas não perca de vista o seu bem-estar, viu? E reserve a noite para descansar. No amor, altos e baixos marcam presença e há risco de iludir com carinhas bonitas e promessas vazias, viu? Fique de antena ligado, ligada, para não se enganar com as aparências. A 2 é hora de reforçar os laços de confiança. Números é o 42, 22, 32 e a cor do dia para vocês é verde. Escorpião, 23 do 10 a 21 do 11, bom dia. Junho está por um fio, mas ainda há tempo de correr atrás dos seus interesses. E o dia mostra indicado para lidar com compras, vendas, trocas e negociações em geral. Explore seu tino empreendedor, pois você pode se dar bem e sair no lucro. Os assuntos profissionais estarão mais favorecidos na parte da tarde. E contatos vantajosos podem ser feitos no serviço. Só não descuide do seu bem-estar físico e mental à tarde, quando tensões e oscilações emocionais podem afetar a sua vitalidade. No amor, sua simpatia e boa lábia vão ficar em evidências e a paquera deve rolar solta no início da semana. Pode ter boas novas com alguém de longe, mas evite atitude e decisões precipitadas à noite. Números é o 113802 e a cor do dia para vocês é branco. Alô, Sagitário, 22 do 11 a 21 do 12. Bom dia, Dona Jandira, minha mamãe. Bom dia, Dona Fátima. Olha, a Lua muda de ciclo e cenário nesta segundona e entra na fase cheia em sua casa da fortuna. Sinal de que o momento é oportuno para se dedicar mais e batalhar pelo din-din. Vai com força, foco e fé. E um pouco de café e confiança atrás dos seus interesses materiais. Tudo deve fluir sem maiores problemas no período da manhã, mas tensões podem incomodar a partir da tarde. Cuidado com carinho e evite esquentar a cabeça com preocupações infundadas. No amor, altos e baixos marcam a presença na paixão e ilusão vão rondar os contatinhos à noite. Você vai esbanjar sensualidade, mas a possessividade tende a aumentar e pode interferir no bom entrosamento com o love. Então, segure a onda e pegue mais leve, bebê. Números é o 274503 e a cor do dia para vocês é roxo. Bom dia! Henrique Juliano, amor de verdade, aqui no Show da Manhã da sua nova Paraná.

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2: 9:53.
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3: Esse é o show da manhã. Joga elas abaixo e traz esse repórter. Ai, 9 horas e 55 minutos aqui no show da manhã. Bom dia pra você, com alegria da Nova Paranaíba. 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
3: Olha, um cheiro de morte tomou conta de Lagoaíra, na cidade mais impactada pelo devastador terremoto que atingiu a Avenida.

0: Venezuela na última semana, no balneário turístico com praias caribenhas de Mar Azul, localizado a 26 quilômetros de Caracas, centenas de, talvez milhares de corpos se descompõem sobre os escombros dos edifícios que não suportaram os abalos sísmicos. Com a demora do governo venezuelano em resposta aos desastres, morreram muitos dos sobreviventes no primeiro momento aos desabamentos. Sem estrutura, sem equipamentos e sem coordenação, a retirada dos cadáveres é lenta e caótica. Muitas vezes, familiares e vizinhos realizam o trabalho com pás, picaretas e aí suas próprias mãos. Pelas ruas da cidade, não é raro encontrar grupo de corpos reunidos nas calçadas, espera de destino mais digno. Olha, uma aposta com apenas R$ 3,00 na quina de São João rendeu um prêmio de R$ 26.600.000 para um apostador de Alexânia, na região do entorno do Distrito Federal. O sorteio distribuiu o prêmio no valor de R$ 239.400.000, não acumuláveis. Os números sorteados foram 19, 32, 50, 73 e 75. A aposta foi feita no concurso 7.051, realizado no domingo pela Caixa Econômica. Outras 8 apostas levaram o prêmio no mesmo valor. Foi uma aposta de Fortaleza, Contagem, Aripuanã, no Mato Grosso, Paranavaí, no Paraná, Campos do Goitacás, no Rio de Janeiro, Indaiatuba, em São Paulo, e 2 em Brasília. Outras 39 apostas feitas em Goiás levaram juntas o prêmio no valor de R$ 844.170,95. Os maiores prêmios depois do ganhador milionário de Alexânia foram R$ 48.937,48. Foram as apostas feitas em Goiânia, Pirenópolis, Quirinópolis e em Valparaíso. 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
0: Dados de pesquisa feita pela Ambima, Associação Brasileira das Entidades dos Mercados Financeiros e de Capitais, em parceria com Datafolha, mostram que 47% dos brasileiros têm estresse financeiro alto. Outros 48% têm estresse médio causado pelas finanças pessoais. O levantamento foi colhido no ano de 2025 e faz parte do raio-x do investidor. Para chegar aos indicadores acima, os organizadores apresentaram frases sobre o comportamento financeiro e os impactos disso na saúde mental dos entrevistados. O nível de concordância com as afirmações gerou uma pontuação sobre a qual foi calculado o percentual de estresse. A preocupação com a vida financeira atrapalha o sono de 37% dos entrevistados brasileiros. Questões financeiras são motivo de discórdias na casa, 29%, e 49% dizem trabalhar em excesso para conseguir pagar as contas. Última notícia. Trazendo aqui a última notícia do futebol, né? O técnico Parreira, ex-treinador tetracampeão mundial, segue internado na UTI com inflamação pulmonar. O ex-técnico Carlos Alberto Parreira passa por procedimento para conter um sangramento nasal. O ex-treinador, de 83 anos, passou por esse procedimento para cauterização para conter um sangramento nasal. Segundo o boletim divulgado neste domingo, o procedimento realizado no sábado foi bem sucedido. O seu repórter Paranaíba estará de volta em uma hora. Um abraço a todos e até lá!
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6: 10 horas

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show da manhã. Bom dia, 10 horas, 11 minutos aqui na sua Nova Paranaíba para Óticas Vista. 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Bom dia!

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4: Com muita alegria, voltando em seu rádio com mais classificados, nesta manhã de segunda-feira, do dia 29 de junho, né? 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

0: 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Não percam. 10 e 17. Bom dia.
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3: Muito bem, Capricórnio, Aquário e Peixes, bom dia para vocês. 22/12 a 21 é você, Capricórnio. Olha lá, Capricorniano, Capricornianas, bom dia. Querendo boas novas nesse início de semana, Cristalzinhos? Então, toma e aproveite. A lua começa a brilhar no seu signo e entra na fase cheia, destacando suas características e qualidades mais fortes. Você tem tudo para dar um show de competência no trabalho e pode cair nas graças da chefia. Os contatos, em geral, estarão favorecidos pela manhã, mas dobre a cautela e evite se envolver em situações confusas à tarde. Conflitos não estão descartados com parentes e pessoas mais íntimas. No amor, os assuntos do coração podem ficar um pouco de lado durante o dia, mas ganha um impulso à noite e o sol promete esquentar o romance. Se está na solteirice, o desejo de assumir compromisso tem de falar mais alto. Números é o 18, 54, 52 e a cor do dia para vocês é amarelo. Alô, Aquário, 21/1 a 19/2, bom dia, Aquarianjos. Olha, segundou com a lua de mudança para o signo anterior ao seu e ela aconselha a ser mais prudente, viu, bebê? Foque nas tarefas que não podem ser adiadas e evite se sobrecarregar para não prejudicar seu bem-estar. Hoje nem tudo pode fluir como espera. É o momento, pede mais discrição e menos falação. Evite expor demais e pense duas vezes antes de comentar seus planos com qualquer pessoa. Confusões e mal-entendidos podem acontecer, viu? No amor, instabilidade não estão descartadas nos assuntos do coração e será preciso fazer a sua parte para garantir mais harmonia com o crush ou o mozão. É hora de reforçar a confiança e a lealdade na relação amorosa. A paquera pode deixar a desejar, viu? Números 19/09/10 e a cor do dia é magenta. Peixes, 20/2 a 20/3, bom dia, piscianos. Olha só, o dia começa com ótimas energias e seus planos devem deslanchar no trabalho. Já à tarde, o risco de perder o controle das contas é real e oficial. Resista às tentações de consumo e evite sair comprando qualquer coisa desnecessária para não se enrolar com os boletos depois. Hoje a lua cheia agita sua vida social e promete um período movimentado. Ideal para ampliar sua rede de relações, pode conhecer gente interessante e fazer boas amizades. No amor, você deve conquistar admiradores com facilidade e vai ter contatinho disputando sua atenção na pista, ainda mais à noite. Só não deixe a precipitação no comando, porque quem tem pressa tropeça. O romance vai pedir mais jogo de cintura, mostre seu jeitinho habilidoso. Números 230622 e a cor do dia é verde esmeralda. Bom dia!
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4: 10 horas e 21 minutos. 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
1: 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Bom dia! Bom dia, Maria de Fátima! Tá lá no Remy Martins? Diga, mulher, bom dia!
2: Ah, bom dia, tudo bem por aí? Eu queria ouvir uma música do Cazuza, Exagerado. Eu trouxe pra vocês e pra
1: Cazuza, Exagerado. Exagerado, eu sou mesmo. Do Cazuza. Tá bom, amiga. Marlene, bom dia!
2: Bom dia, Gesmar Ricardo.
1: Bom?
2: Tô ligando pra te pedir uma música. Você passa uma música bem apaixonada, que a menina que dá banho na Rejane aqui, tô apaixonada com a minha cabeça quase explodindo, tanto que apaga o volume do rastro.
1: Ela
2: chama tá Nis, que dá banho na minha princesa.
1: Uhum.
2: Aí eu vou pra mim, pra Marlene, pra Rejane e pra Nis, que ela amanheceu apaixonada, minha cabeça tá quase arremessando, tanto que apaga o volume do rastro.
1: Aí assim, hein?
2: Apaixonada. Você caçou uma música bem apaixonada.
1: Ela deve ter visto o passarinho verde cana.
2: Amém.
1: Né? Passarinho verde cana no final de semana aí, por isso que ela tá apaixonada. Edneide lá do Planalto, bom dia. José Ronildo, bom dia. Zé Ronildo, manda um abraço pra nós aqui no Boteco do Barril. Já?
3: Tô mandando um abraço também, ao Zé Ronildo, pra filha Nicole e pra irmã Ronilda.
1: Ah, é?
3: Família dele, é.
1: E
3: a filha Nicole e a irmã Ronilda, família do Zé Ronildo.
1: E ele já tá lá no Barriga?
3: Já tá.
1: Não gosta não, hein?
3: Põe na palavra.
1: Aí se amostra, viu? Vamos dizer,
3: gosta
1: baiano.
3: Não, né?
1: Gosta não, mano. Se amostra. Bom dia, gostaria de fazer um pedido. Gostaria de fazer um pedido em nome da minha avó. Ela é uma senhora que está em busca de um companheiro para um relacionamento sério. Ela procura um senhor com mais de 60 anos que também esteja interessado em encontrar uma companheira. Se alguém, algum ouvinte estiver interessado, peço que gentileza que entre em contato com a rádio. Não gostaria que o número dela fosse divulgado ao vivo. Sim, claro que não. Posso deixar o contato dela com vocês para que repassem apenas as pessoas que realmente são interessadas. Desde já, muito obrigado. Pode sim, né, Letícia? Pode mandar pra gente aí, tá bom, Letícia? Tá, manda aí. De repente tem alguém, né, meu?
3: É, ué.
1: Eu acho... Somos um cupido aqui, né, Pedro? Nós, se tiver um casório, nós quer comer um doce. Tá? Não, mas não, vai mesmo. Um arroz...
3: Com certeza.
1: Não, se tiver um casório, um arroz e um galinho, nós faz, não faz?
3: Não vai.
1: Pelo menos umas duas galinhas caipira, eu acho que eu tenho lá no rancho.
3: É?
1: Tem, umas duas ou três lá, dá pra fazer.
3: Pronto, tá feita a festa.
1: Nós faz o arroz, nós achamos um pretendente, o arroz...

0: Pois um galinho eu dou, viu?
1: Pronto, tá feito a festa. Ah,
0: um dá 5 quilos de um lado, outro dá outro, e o resto. Um
1: também.
0: Goronés aí, pra nós beber, né?
1: Nós quer ser feliz, né?
0: Nós quer ser feliz, já que nós vai ser o cupido da parada mesmo. Ai, brincadeira, viu, gente? Mas enfim, vamos lá, né? Se der certo aí, pô, a gente fica feliz demais da conta aí. Oi, Jéssica, bom dia!
2: Bom dia, aqui é a Jéssica da Morada dos Sonhos. Eu gostaria de estar ganhando uma cesta, meu menino tá indo de férias. E tô precisando de uma cesta de alimentos que poder estar me ajudando.
0: Uma cesta?
2: E leite, bolacha, que vai ficar em casa, né?
0: Uhum.
2: Então tem que estar olhando ele também. E quem puder também estar ajudando, umas roupas de frio também, se alguém puder também.
0: Uai, roupa de frio nós tem aqui, né, Pedra? Tem umas ali, né?
2: Mas nós senta tudo no chão, pelo menino poder estar assistindo aí em cima da coberta.
0: Certo.
2: Aí, se alguém tiver um sofá aí pra doar.
0: Sofá.
2: Aí, no endereço. Depois eu deixo na mensagem.
0: Tá, beleza, amiga.
2: Vou ficar bastante agradecida também, porque tem muita gente também que tem, né? E quer passar pra frente. E eu sou uma delas que tá precisando mesmo nesse momento.
0: Certo.
2: E uma cesta, né? Porque tem criança pequena também, né? E não tem família aqui, meus pais já cresceram, então.
0: Uhum.
2: E poder estar me ajudando, me doando uma cesta de alimentos e um sofá. E uma sofá pra ele, que tem idade de 3 anos. E Deus abençoe a todos e vocês também da rádio.
0: Obrigado, amiga. Obrigado, viu? Alguém tem uma cesta aí que possa ajudar a Jéssica com essas crianças aí, né? Que ela tem filho e agora entrou de férias, né? A meninada tá todo mundo de férias aí. Come que só, né, rapaz? Menino não para de comer hora nenhuma, né? Então a gente já sabe, a gente tem filho, tem netos, né? Sabe como é que é as crianças, né? Então se você tem aí, quer ajudar, entre em contato com a gente aqui, ela vai passar o endereço dela. Ela não passou lá naquele último áudio, não, né? Ela não passou o endereço, não, né?
2: Na frente com o Marcelo Rossi e Gustavo Lima.
0: Ah, tá. Maria passa na frente, a música que ela pediu. Então passa o endereço aí, Jéssica, pra gente aí, pra que alguém, algum anjo, possa ir aí levar alguma coisa pra você, tá bom, amiga? 10 horas e 28 minutos aqui no Show da Manhã. Bom dia!

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1: 10:32.
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0: Pode ser no show da manhã da sua Nova Paranaíba. Bom dia! 10h34 aqui no show da manhã, também, né, Pedro? Ai, ai, ai. Ainda bem que a gente. Ganhar a gente não ganha muito, não, mas rir a gente ri bastante.
1: Diverte bastante,
0: graças,
1: né?
0: Graças a Deus, né? Ainda escuta umas músicas de fundo, né?
1: Pois é, pior.
0: Ai, bom dia! O Ivaldo tá precisando de um fogão, gente. Alguém tem um fogão aí pra fazer uma doação pro Ivaldo? E nós estamos precisando também de uma TV, tá? Se você tem uma TV aí e quer fazer a doação, nós estamos precisando de uma TV, tá ok? Ah, Inês, você sabe onde faz carteira do idoso? Lá no... Acho que é no CRAS.
1: É no CRAS?
0: É no CRAS.
1: Eu fiz a minha aqui na Associação dos Aposentados.
0: É, também, também.
1: No antigo mercado ali, ó.
0: Isso, também.
1: Eu fiz a minha ali.
0: Então tá aí, então.
1: Aqui perto da antiga rodoviária.
0: É aqui, perto da antiga rodoviária velha, perto do Careca ali, né?
1: Isso.
0: E um abraço para o pessoal lá no açougue do Careca.
1: Isto.
0: Né? Tá todos os dias lá. O Rones, como é que ele tá dizendo? Pro meu pai Zezão, lá na ponta.
1: Primeiro a Kênia, Andrade.
0: A Kênia. Oh, estou aqui ouvindo vocês, Gesmar Ricardo Pedrada, gratidão. Valeu, Kênia, obrigado. Oi, Rones. Bom dia, meu amigo. Manda um alô pra minha mãe Maria, lá na rua Angola, Remy Martins, oferecendo a programação da rádio pra ela. Dona Maria. E pro meu pai Zezão, lá da Ponte Funda. Ô, Zezão, tá lá na Ponte Funda. Bom dia pra você, é o Rennes, mandando a programação. A Elaine também tá mandando a programação. Bom dia pra você. A Elza, lá do Novo Horizonte. Bom dia.
2: Eu tô dando uma saidinha ali pra ir na loteria, pra minha energia. Espero que o menino esperar um pouquinho, não, pra chegar aqui.
0: Eu acho que não é pra nós, não, Pedro. Eu acho que não é pra nós, não. O que que ela vai na loteria? Acho que ela mandou errado, viu, Elza? Você mandou pra rádio errada, viu? Ou pra pessoa errada, não sei. Luane, bom dia. Manda a música aí do Mato Grosso e Matias. É, Linda Morena do Mato Grosso. Ofereço pra Júlia, pra todos do bairro Messias. Valeu, Luane. Obrigado. Bom dia. Luciano Garcia, bom dia.
3: Bom dia, meu companheiro. Só o ouro.
0: Só o ouro.
3: O estado hoje, o jogo é 1-0 pro Japão. Certo? Hoje o Brasil vem embora, não tem jeito não. Falou, meu companheiro. Com Deus, eu
0: agradeço a você,
3: sua família, seu lar e sua equipe. Tchau, obrigado.
0: Falou, meu bom. Obrigado, Luciano. Nilda Abreu, quero parabenizar o meu esposo.

0: O Elcio Martins pelo seu aniversário hoje. Ó, vamos cantar um parabéns pro Elcio.
1: É, ué.
0: E Deus abençoe grandemente com muitos anos de vida, com muita saúde, muitas felicidades. Hoje também faz 14 anos de casamento. Que Deus continue abençoando grandemente, grandemente a nossa união. Peço uma música com Renan e Raí, Maior que o Oceano. Tá bom, Elcio? Parabéns pra você. Parece que foi ontem que nós estávamos fazendo uma declaração pra você aqui, né? Já é um aniversário novamente, hein?

Parabéns para você, meu amigo. Que Deus abençoe grandemente a sua vida, tá? Nesse dia 29. Parabéns, parabéns, viu? Maior que o oceano aqui no Show da Manhã, 10h37.

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1: Olha, foi encontrado os documentos em nome de José Aquilino Neto. José Aquilino Neto e documentos de Rodrigo Silva de Marco Brito. Rodrigo Silva de Marco Brito. Foi encontrada a sua habilitação. E habilitação em nome de José Aquilino Neto. Os documentos de vocês foram encontrados, viu? Qualquer informação, você vai procurar a Débora na VLS. Ali em frente à lotérica 13 ponto, tá? Aliás, a lotérica Pé Quente, que da Benjamin, lá na VLS Imobiliária. Fale com a Débora. Documentos de José Aquilino Neto e Rodrigo Silva de Marco Brito. Tá lá com a Débora, tá? Lá na VLS. Um abraço lá pro nosso amigo Renato Vende, o Vanilson, todo aqui do VLS curtindo a gente, né? Mas meu amigo Jota Gervásio, lá do restaurante Vitela também, tem um recadinho aqui no programa, né, Jota? Bom dia, amigo.
2: Bom dia, Pedrada. Bom dia, pessoal. Pessoal que tá ouvindo o show da manhã nessa segunda-feira com cara de sábado. Afinal de contas, daqui a pouco, às 14h, pelo mata-mata aí da Copa do Mundo, teremos Brasil e Japão. E enquanto isso, enquanto você espera o jogo das duas, né? 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Bom dia!
1: Bom dia, Jota Gervásio. Bom dia, Nilva. Toda a equipe do restaurante Vitela, né? Um abraço a vocês. Obrigado pelo carinho. Um bom dia também pro Solaor, dona Rosinha, na rua Teutaba também, curtindo o show da manhã. Eu volto hoje, mais tarde um pouquinho hoje, né? Lá para as 16h30. Pro Rio do Brasil também, né? Se o Brasil perder, eu venho até no horário certo. 4h eu tô aqui. Agora se ganhar, eu vou comemorar um pouquinho. 16h estarei aqui. Tá bom? Um abraço a todos, obrigado pelo carinho. Continuando a companhia do nosso amigo Gésmar Ricardo e o show da manhã. Obrigado pelo carinho, bom dia, até logo mais.
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3: 10 horas e 44 minutos.
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0: 10 horas e 49 minutos.
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3: É o show da manhã! Bom dia, bom dia! Pra você na melhor, 10h50 agora, bom dia! Ah, passa o... deixa eu pegar o endereço da Jéssica aí, volta lá pra gente ajudar a Jéssica, viu? Volta aí na Jéssica aí. É o endereço da Jéssica na rua Pires do Rio, número 230, no Morada dos Sonhos, vá. Tá? Ela disse, ó, porque eu tô sem alimentos pra fazer pra ele. Sem feijão, sem óleo, quase nada. Viu? Então, se alguém puder nos ajudar aí, a Jéssica, tá bom? Uma cesta. Vai lá, meus anjos de plantão. Na rua a gente fica aqui por causa da criança, né, rapaz? Criança agora entra todo mundo de férias, né? Fala, Rony, bom dia!
4: Bom dia. A caixa é aberta até que hora hoje, a caixa?
3: Rapaz, eu acho que é até as 13, até as 13. É, não é, Frank?
5: Eu creio que não, deu uma meio-dia por aí, né? 11 horas, né? Porque sempre fecha um pouco mais cedo.
3: É, uma hora e meia mais cedo, alguma coisa nesse horário aí, meu amigo. Até antes de uma hora, viu?
5: É, loteria eu fiquei sabendo que era até as 13 horas.
3: Ah, não, então o banco também é até as 13.
5: É,
3: pode. A loteria e o banco são. Aí a caixa
5: então,
3: é.
5: Não, então é.
3: É justamente. Até as 13 horas, viu?
5: Mas como disse, se puder ir mais cedo, vai agora.
3: Vai mais agora cedo. Mais cedo, porque senão você vai ficar lá. E aí fecha e já era. Tchau, obrigado. Fala, Nilton, bom dia!
6: Ô, Jasmar, bom dia, meu amigo, meu parceiro. Precisa dar um abraço pro Carol aí pra mim.
3: De motoqueiro ou não?
6: Mandar uma foto, tem eu e o Carol aqui quando eu jogava no Tumbiara.
3: Ah.
6: Ô, Jasmar, manda uma música aí pra mãe, Folha Seca. Tá passando uma roupa aqui e escutando

0: seu programa aí.
1: Opa!
0: Fala pra esse cara que mandou 1-0 pro Japão, fala pra ele voltar lá pro Japão.
1: Fala pra ele voltar lá pro Japão, né não, Nilton? Ai, ai. Eu tava olhando aqui, curiosidade, gente, presta atenção. O Brasil estreou na Copa que dia, Franklin?
2: Rapaz, eu sou péssimo com data, não lembro.
1: Agora?
2: Não.
1: Dia 13.
2: 13, né?
1: 13 de junho, não foi?
2: Creio que sim.
1: Depois ele voltou a jogar que dia?
2: Dia 19.
1: Dia 24.
2: 24.
1: De junho, não foi?
2: Ah.
1: E depois ele volta a jogar que dia? Hoje.
2: Hoje.
1: Dia 29.
2: 29.
1: Então, meu amigo, se não for pelo talento do Brasil, vai pela fé. Porque dia 13 de junho, dia de Santo Antônio.
2: Certo.
1: Dia 24 de junho, dia de São João.
2: Aham.
1: Dia 29 de junho, que é hoje.
2: Dia de?
1: São Pedro.
2: São Pedro.
1: Você entendeu? Então, meu amigo, se não for pelo talento do futebol, vai pela
2: vai
1: fé.
2: Vai pela fé.
1: Vamos. Curiosidade do dia, né? O pessoal mandou aqui pra mim, eu falei, rapaz, interessantemente que alguém teve a audácia de pensar assim.
2: Rapaz.
1: Olha pra você ver. Vambora, Brasil! Vamos lá, Brasil, gente! Eu volto daqui a pouquinho, o programa Show da Manhã fica por aqui, eu volto daqui a pouco no programa Paranaíba nos Esportes, vamos falar e repercutir muito mais e quero a sua opinião. O Brasil vai ganhar de quanto? Pode mandando aí, ó, 1-0, 2-0, 3-0, 2-1, enfim, o importante é ganhar e vencer daqui a pouco no programa Paranaíba nos Esportes, vamos escolher a sua informação, tá ok? São 10h53, tchau, um abraço em nome de Lojas Casa Nova, Óticas Vista, Loja Enilza Perfumaria e a Limpiclin aqui do Show da Manhã. Valeu, tchau, obrigado!

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3: E a hora certa.
4: 10:57.
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6: Olha, o SEST Senat de Tumbiara informa que foi publicado o edital para o projeto Mais Motorista 2026, uma excelente oportunidade para quem deseja ingressar na profissão de motorista ou ampliar suas oportunidades no mercado de trabalho, com a troca de categoria de CNH de C, D ou E e a qualificação profissional. A novidade deste ano não é necessária a indicação de uma empresa do transporte para participar do projeto. O período de inscrições do dia 24, dia 29, o Cade Único, dia 29 de julho ao dia 3 de julho, dia 29 de junho, de hoje ao dia 3, público geral de 4 a 14 de julho, as inscrições somente online, individuais e vinculadas à unidade escolar no cadastro, não sendo possível alterar a unidade após a inscrição. Pedimos apoio à sua empresa para divulgar essa oportunidade aos colaboradores, familiares e comunidade, contribuindo para a formação de novos profissionais qualificados para o setor do transporte. Então você pode entrar aí no SEST Senat, tá? No site aí do SEST Senat, e você vai ter todas as informações. O prefeito de São Simão, no sudoeste de Goiás, o Alisson José de Freitas, foi solto em liberdade provisória após pagar uma fiança de mais de R$16 mil, segundo dados do Tribunal de Justiça de Goiás. O Alisson foi preso por posse ilegal de arma de fogo após duas armas serem encontradas na casa dele durante o cumprimento de mandatos de busca e apreensão pela Polícia Civil, em uma investigação por suspeita de irregularidades nos contratos da saúde. A prisão aconteceu na última quarta-feira e o político foi solto após passar por uma audiência na quinta-feira. E ele, por meio dos vídeos, afirmou que as investigações têm como foco um procedimento que foi adotado por ele no primeiro mandato. 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O narrador Galvão Bueno revelou detalhes sobre o futuro da carreira durante a Copa do Mundo no SBT, indicando que o Mundial de 2026 deve marcar sua despedida da narração esportiva. Aos 75 anos, o jornalista afirmou que a idade será um fator determinante para encerrar o ciclo como locutor em torneios de seleção. Em uma entrevista, Galvão tem mais de 148 jogos narrados pela seleção brasileira. São 148 partidas narradas, sendo 57 apenas da seleção brasileira. Marca que o próprio jornalista disse desconhecer até receber a homenagem. Última notícia. O governo federal lançou nesta segunda o Desenrola 2.0, etapa do programa voltado à renegociação de dívidas com foco na redução da inadimplência no país. A iniciativa traz juros limitados e descontos que podem chegar a 90%, a possibilidade do uso do FGTS para quitar débitos, mirando principalmente brasileiros com renda de até 5 salários mínimos. O seu repórter Paranaíba estará de volta às 13h55. Um abraço a todos e até lá!
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0: 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E a hora certa.
1: 11:05.
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2: Alô, galera, bom dia. 11 horas e 11 minutos no ar a partir de agora o programa Paranaíba nos Esportes, levando as informações do esporte por Goiás, pelo Brasil e também pelo mundo. Manchetes, hoje tem Brasil enfrenta o Japão no mata-mata da Copa do Mundo, meu caro Jajá.
3: Bom dia, Gesmar.
2: Bom dia.
3: Grande abraço a você, o Franklin, né? É, o Gesmar tá aí no dia do jogo do Brasil. O treinador do Japão falou, nós temos que abrir o olho contra esse time brasileiro. Mas vai ser fácil não, né? Vai ser um jogão, ser um muito expectativo.
2: Pega, viu, mano?
3: É, exatamente. Até os mais otimistas.

Os cronistas esportivos, né? Aqueles que são especialistas em comentar futebol, os mais experts, estão assim preocupados, porque o Japão conseguiu ganhar de todas as grandes seleções do mundo.

0: Uns para o Brasil, outros de empate, decisão nas penalidades. Vai ser um jogo complicado para a seleção brasileira, até pelo conjunto da seleção do Japão, que já estão há 8 anos, né, com o mesmo treinador e um time muito entrosado.
1: 11 horas e 12 minutos no Vila Nova, leva gol nos acréscimos e perde para o Novo Horizontino. E o Goiás, com o time interino, derrota o Náutico e volta a vencer na Série B. Coutinho decide, Atlético vence, Ponte Preta encerra um jejum no Antônio Ascioli. E o mundo da bola, o Galvão Bueno disse que não vai mais narrar futebol, viu, Jair? Vai ser a última dele.
0: Final de carreira aí do Galvão Bueno, que deixou um legado muito grande.
1: E mais, hein? O Bielsa dará uma entrevista bomba após a eliminação do Uruguai na Copa. Deve ser a última entrevista dele como técnico do Uruguai. E o Neymar? Segundo o Ancelotti, o Neymar está pronto para jogar muito mais do que 15 minutos. E aí, como vai ser o Neymar? Hã? Vamos lá, você acha que o Neymar entra no primeiro tempo ou no segundo tempo?
0: Eu acho que ele entra no segundo tempo. Até porque ele vem dessa contusão complicada, uma contusão tanto quanto mais séria, agora conseguiu recuperar em tempo recorde, ninguém acreditava que ele conseguiria recuperar a tempo de jogar, aí, inclusive nessa fase ainda da Copa do Brasil, do Campeonato Mundial. Mas, de qualquer maneira, eu acho que ele deve ser preservado aí para entrar no segundo tempo do jogo, para, obviamente, pegar o time adversário um pouco mais cansado, né? E se ele estiver bem tecnicamente, pode fazer a diferença e, quem sabe, né, dar essa grande vitória ao time brasileiro.
1: E mais, hein? O Goiatuba passou a próxima fase. Nós vamos falar disso aí daqui a pouquinho aqui no programa
0: Paranaíba. Nos descontos.
1: Ganhou no desconto, foi no finalzinho.
0: Finzinho.
1: 11, 14, 13.
2: 11 horas e 13 minutos.
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1: É hora e vez, né? Do Esporte por Goiás. Vamos lá, tô aqui brincando.
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1: Tá aqui brigando com o relógio, porque relógio que atrasa não adianta, né?
0: Não adianta, tem que trabalhar certinho, né?
1: Tem que trabalhar certo.
0: Começar a falar do Goiatuba?
1: Bora, bonita essa camisa, gostei, você hoje tá bem patriota, hein, cara?
0: Rapaz, essa aqui foi um presente da minha filha.
1: Eu tenho uma que ela furou aqui na gola, aqui, sim. Ela é da Copa de 2000, eu sei que ela tem uns anos já, rapaz, 2014, não foi? 2010.
0: A Copa do Brasil, né?
1: A Copa do Brasil. Ela é da Copa do Brasil. Bem lembrada. 2014 eu tenho ela lá.
0: Aquela do 7-1, que esquece, né? Mas você não vem com ela. Vai deixar pra final, né?
1: Vou deixar pra vestir na final.
0: Qual? No jogo final.
1: Final.
0: Na decisão da Copa.
1: Não, eu vou vestir hoje. Vou vestir ela hoje.
0: Tem que ser hoje.
1: Falei pra mulher tirar ela da naftalina lá e dar uma lavada.
0: Depois, na hora que você for pro almoço lá no Givago, você já veste. Ela vai uniformizadinho, viu? Lá todo mundo vai estar com a camisa da seleção brasileira.
1: Mas essa sua é bonita, hein? Igual essa aí não tem Tumbiara, não, mano.
0: Essa aqui é bonita.
1: Tem não.
0: Presente da minha filha, que eu tinha que mandar um beijo pra ela.
1: Se alguém achar igual essa aqui, tem, Frank?
6: Tem não, viu?
0: Ela é diferenciada.
1: Essa aqui não tem, mano. Não.
0: Ela foi comprada na boutique da CBF mesmo.
1: Pode ser o mais potência aqui da cidade, que dessa aqui não tem não, meu amigo. Jair agora embolsou legal, viu?
0: Bonito, meu amigo. Obrigado.
1: Pode ostentar, viu, irmão? Sou única. Pode ostentar mesmo, é a única.
0: Essa aqui é bonita.
1: Não, bonita mesmo.
0: Mas antes de falarmos do Goiatuba, deixa eu abraçar aqui um grande amigo. É. Aliás, eu dei um alô pra ele sábado, mas não tava ouvindo no sábado, ele não trabalha, sabe? Esqueci que ele não trabalha.
1: Isso é bom.
0: O doutor Marcelo, Marcelo Matheus, meu dentista, odontólogo, cara, gente finíssima, né? Grande torcedor do Santos. Ele que tem a sua clínica muito moderna, né? Que é o Espaço Life, ali na 7 de setembro. Ele e o seu filho, Marcelinho, que também é um grande dentista, trabalha lá com o pai dele, uma dupla sensacional. Quero mandar também um abraço pro doutor Eduardo Nicoletti, que também é odontólogo lá na clínica do Espaço Life, e a secretária Leidiane, né? Pessoa maravilhosa, sempre muito simpática, muito alegre, o astral sempre lá em cima, sempre sorridente, né? Sorriso largo no rosto. Ela que é secretária nota 10 lá do doutor Marcelo, também falou, eu também sou ouvinte assíduo do programa de vocês lá, gosto muito de futebol, sou torcedora do Itumbiara.
1: Ela torce pro Santos também ou não?
0: Não, ela não é santista torce, não. Eu até esqueci de perguntar ruim, pra quem que ela torce.
7: Ah, com certeza. É, não, eu sou. Às vezes ela não é nem torcedora, mas ela falou, sou simpatizante
0: do Santos. É, pra não contrariar o patrão, né? Claro. Mas ela é muito educada, uma pessoa muito carismática, né? Muito atenciosa, é uma secretária nota mil. Ediane, um abraço pra todos vocês aí. Doutor, doutor é pescador também, ele, o Sr. Matheus, o pai dele. Né? O Sr. Matheus também tá sempre ouvindo a gente, ele é esposo, os pais do Dr. Marcelo. Uma família realmente.

0: Maravilhosa. E ele perguntou para mim: você importa eu tirar uma foto com você para postar aqui no meu Instagram? Eu falei: doutor, o que é isso? É um prazer para mim. Eu saí ao lado de um artista como o senhor aí. É uma alegria. Então, um abraço aí pro doutor Marcelo, sempre muito simpático, um cara muito legal, torcedor do Santos, do Pelé. Ele e o seu filho são santistas roxos, né? E hoje, mais do que nunca, ele também está lá com a camisa da seleção brasileira. Torcendo mais do que nunca para a nossa seleção.
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0: feijoada.
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1: Eu só não vou lá pro Givago hoje porque eu tenho um compromisso com a galera lá do Caminho de Casa, que nós fomos campeões.
0: Uhum.
1: E aí hoje...
0: o seu time lá, né?
1: É, aí a resenha ficou pra hoje.
0: Pra hoje. Hoje
1: então tem a resenha lá e aí você já viu, né, rapaz?
0: E vocês foram inteligentes em deixar a resenha pra hoje, porque aproveita pra fazer a festa com a seleção
1: justamente.
0: Brasileira, né?
1: Se,
0: a festa com o seu time
1: que foi campeão.
0: Se o Brasil não
1: passar, mas nós comemora o nosso título. Oh, nós fomos campeões.
0: De qualquer maneira
1: qualquer
0: vai ter comemoração,
1: tem festa,
0: né? comemoração. Um abraço a todos os seus amigos lá do seu time lá, Caminho de Casa, né?
1: Caminhos de Casa.
0: Oh,
1: lá
0: maravilha.
1: No bairro Paranaíba.
0: Bairro Paranaíba.
1: O Goiatuba venceu o Brasiliense 1-0 no sábado pelo segundo jogo da segunda fase da Série D. A partida ocorreu em Goiatuba no Divino Garcia Rosa, o time da casa sendo mais efetivo. O gol do duelo saiu logo aos 7 minutos nos pés de Viniora, que deu um chute de fora da área. E aí, com o resultado, o Azulão do Sul está classificado para a terceira fase da Série D, visto que a ida empatou em 0-0 na Boca do Jacaré e agora classificou no duelo, espera o duelo entre Manauara, do Amazonas, e Independência, do Acre, neste domingo.
0: Então, deixa eu corrigir o equívoco aqui, ó. Não foi nos acréscimos,
1: foi, no,
0: foi
1: início.
0: No início do jogo,
1: isso.
0: Né? Aos 7 minutos.
1: Isso.
0: Então, o Goiatuba... Olha,
1: foi ontem o jogo. Vamos ver, vê se acha aí o resultado da Série D aí, ô Frank.
0: Goiatuba foi guerreiro, hein?
1: Manauara e Independência, para nós vermos quem foi o classificado, quem será o adversário do Goiatuba, viu? Tá, então, lembrando que no jogo de ida, no Acre, o time do Amazonas venceu por 2-0. Tem a vantagem do empate ou até pode perder por um gol de diferença pela campanha. O Goiatuba vai decidir em casa... Na próxima fase do torneio, classificação para as oitavas de final.
0: Então, a vantagem do Goiatuba é essa, que ele está conseguindo decidir os jogos
1: em casa,
0: né?
1: Casa.
0: Pela melhor campanha, uma melhor performance. Pois não, aí tem
1: Sim, então é o Manauara. O Manauara, porque tinha vencido
2: isso,
1: por 2-0.
2: Isso, o Goiatuba já vai vencer, já vai jogar com o Manauara.
1: Lá no Amazonas.
2: É, o primeiro jogo em Goiatuba, depois o segundo jogo lá no Amazonas.
0: Então essa decisão agora inverteu, né? Agora vai decidir fora de casa. Mas o Goiatuba está fazendo uma grande campanha, fazendo o resultado em casa, né? 1-0, 2-0, joga com mais tranquilidade fora de casa. Agora tem que fazer o resultado, porque se empatar ou perder em casa, dificilmente vai conseguir passar para outra fase. Como o time do Goiatuba está certinho, nós estamos acreditando nesse time do Goiatuba aí, tomara que ele chegue lá na frente nesse campeonato aí, porque o time merece, né? A torcida realmente tem dado um apoio muito grande ao time do Goiatuba.
1: O craque também jogou no sábado contra Tombense e empatou em 0-0 pelo segundo jogo da fase D do brasileiro. O resultado classificou o Leão do Sul para a terceira fase também da Série D. Né? A partida ocorreu no estádio Almeidão em Tombos.
0: Então, os times de Goiás fazendo bonito Série D aí, né? Tanto o Goiatuba como o time do craque são equipes tradicionais do nosso futebol. E a gente torce muito para o fortalecimento do futebol do interior de Goiás. Parabéns aí ao Azulão, parabéns à torcida do Goiatuba e também parabéns aí ao time do craque que passaram para outra fase da competição.
1: 11 horas e 21 minutos e o Goiás, meu caro Franklin, o Goiás vence o Náutico nos aflitos e estanca a crise na Série B, nação esmeraldina. Ah, não, não,
0: você Goiás,
1: não.
0: O seu microfone está aberto aí, ó.
2: É, aliás, está fechado. Aí. Bom dia aos ouvintes do Paranemos Esporte. Bom dia, Jair.
1: Bom dia.
0: Bom dia, tio Gesmar. Com alegria.
1: Hoje está meio tumultuado aí, né?
2: É, pois é. Estou meio complicado aqui hoje. Mas
1: tá,
2: vai dar certo.
1: Certo, vai
0: dar certo, né?
2: Eu quero abraçar aqui o meu amigo Zé Ronildo lá na cidade.

0: ali do nosso programa, né? Ele tá abraçando aí a sua irmã Ronilda e a filha também, a Nicole, né?
1: Ei, Frank.
0: Oi.
1: E o Toninho Leiteiro, que é meu amigo, meu afilhado, tá dizendo aqui o seguinte: eu tava naquele jogo do seletivo, foi em 77, Vila Nova e Itumbiara no Serra Dourada. Realmente, lembrou bem a data aqui, 77, né? Aquele seletivo em que inverteram aquela falta, o Vila Nova marcou o gol, o José Muniz Brandão, aquele ladrão, acabou dando gol pro Vila Nova. Foi um jogo histórico. Rapaz, um abraço aí pro Toninho Leiteiro, mais uma vez curtindo a gente.
0: Faltava um ano pra me nascer ainda.
1: É? Então você tava na barriga da mamãe ainda, né?
0: Nem na barriga ainda.
1: É, você não tinha... Nem fabricado
0: pensando
1: ainda.
0: Em nascer. Goiás vence o Náutico nos aflitos e estanca crise na Série B. Equipe esmeraldina volta a somar 3 pontos depois de 4 rodadas e põe Timbu em crise. O Goiás, em crise há 4 jogos sem vencer, foi nos aflitos para enfrentar o Náutico também em mau momento e há 4 partidas sem ganhar. E não tomou ciência do adversário. Bem postado defensivamente e certeiro no ataque, o time esmeraldino derrotou os pernambucanos por 1-0 na noite deste domingo pela 15ª rodada da Série B. O gol marcado pelo lateral Djalma Silva aos 25 minutos da etapa inicial foi o suficiente para decretar a vitória do Verdão no Recife e por o rival agora em crise. Agora há 5 jogos sem vitórias na temporada, amplificando o seu pior recorde negativo no ano, o Náutico caiu para 12º lugar com 20 pontos. Está a 5 de diferença da zona de rebaixamento, que é aberta pelo Londrina. Já o Goiás subiu 2 colocações, de 12º para 10º, colocado com 21 pontos conquistados.
2: É,
1: grande
2: Verdão.
1: Feito do Goiás, hein? O Goiás deu a volta por cima com o time aí, com um técnico interino, né?
2: Uhum.
1: O Goiás acabou vencendo fora de casa o Náutico, empurrando o Náutico mais pro fundo do buraco, né? Mergulhando nessa crise aí, o Goiás momentaneamente.
2: E você sabe quem que é o treinador do Náutico, né?
1: Ah.
2: Ex-Goiás, Hélio dos Anjos.
1: Hélio dos Anjos,
0: muitos.
1: Treinador experiente.
0: Vidas, né?
2: É.
1: Rapaz, o homem ainda tá na ativa, né?
2: Tá na ativa.
0: Muitos anos. Forte lá ainda.
1: Ele, o Oder Baulana.
2: Então, né?
1: O
2: Oder
1: Baulana
2: aí
1: também tá na ativa até hoje lá em Manaus, né?
0: E
1: é o treinador.
2: O Hélio dos Anjos,
1: parece
2: ele tem
1: que em termos de idade, o mais velho do Brasil. Pois não.
0: E Goiás e Náutico voltam a jogar pela Série B no próximo final de semana, ambos em casa. O primeiro recebe o Ceará, né? Na Serrinha, às 20 horas, o Goiás, no sábado, enquanto o Náutico encara o Juventude domingo, às 7 da noite, lá nos aflitos.
1: É, eu ouvi aqui perguntando aqui, ó, o Eduardo, perguntando se nessa época, mesmo antes de você nascer, você já era vascaíno.
0: Com certeza.
1: já, né?
0: Era vascaíno na barriga da minha mãe.
1: Já tinha compromisso com o Vasco.
0: Já tinha.
1: Já nasceu com aquela... Que elabora ao time Cruz Maltino, né?
0: É, isso aí.
1: Tá certo.
2: Diga lá, Franklin, o Atlético venceu. E fala no Atlético, rapaz. Ontem eu tinha ido a Goiânia, e aí foi bem na hora que eu tava vindo embora, eu vim sintonizado e ouvindo aí os companheiros da imprensa esportiva de Goiás, né? Lá em Goiânia, relembrando, né, os velhos amigos, né, que a gente... trabalhou juntos e eles falando do Atlético. O Atlético fez 2-0 e a torcida começou a vaiar o Atlético, porque eles tiraram o pé. Até o próprio Adson fala aqui, ó: Atlético vence, mas Adson faz críticas e alerta, tiramos o pé. A torcida começou a vaiar o Atlético ontem lá no Ascioli, porque eles fizeram 2-0, veio pro segundo tempo, ficou um segundo tempo morno.
1: É, não tem o espírito da Alemanha, né?
2: É.
1: Não... Faz 5, 6, 7.
2: Não, e a Ponte Preta pedindo, e os caras da imprensa falando que no primeiro tempo já poderia ter ficado
1: 4-0. É, então, eu tava ouvindo também agora o seguinte, e faz falta lá na frente, pode fazer falta o saldo de gols, né? Se o time tá realmente vulnerável, se o time tá mal, o time tem que aproveitar as chances que tem, fazer o maior número de gols possível. Eu acho que o Adson tá certinho. O Adson Batista tem que reunir com esses jogadores e dizer, por que vocês fizeram isso? Tiraram o pé, 2-0, um placar.
2: Não, isso aí ele já falou ontem, certeza pra você que ele já pegou a galera lá no
1: vestiário. Com certeza já deu aquele puxão de orelha. Né?
2: Toma,
1: que a gente sabe que ele tá acostumado.
2: Receba que é de graça, viu? Vai que é de graça.
1: Vai que é mole.
2: Vai que é mole. O Atlético vence a Ponte e encerra um jejum em casa e afunda o rival ainda mais na Série B. 2-0 no Ascioli e controla a partida do início ao fim e amplia a crise na Macaca, viu?
1: Quer dizer, os dois times goianos afundaram, Náutico e Ponte Preta, hein?
2: Ponte Preta.
1: De uma vez só, um fora de casa, outro em casa. Quer dizer, você já estava ruim.

0: para Ponte Preta, para o Náutico, a coisa piorou bem mais, né, Frank? Fala aí.
1: Então, 5 jogos sem vencer já o Náutico, né?
0: E a Ponte?
1: E a Ponte quebrou de novo? A gente tem que olhar aqui.
2: A Ponte tem 9 jogos sem vencer. 9 jogos.
1: Rapaz, é muita coisa, viu?
0: A Ponte tá virando pinguela.
2: Oxe, já era, mano. Caindo é tudo.
0: Vai, time tradicional, né?
1: O Atlético Goianiense venceu a Ponte Preta por 2-0 na tarde deste domingo no estádio Antônio Ancioli, em Goiânia, pela 15ª rodada da Série B. Superior durante praticamente toda a partida, o Dragão construiu a vitória ainda no primeiro tempo, com 2 gols de Gustavo Coutinho,
0: e administrou
1: a vantagem na etapa final para voltar a vencer em casa após 4 partidas. Com o resultado, o Atlético chegou a 21 pontos e terminou a rodada na 11ª colocação. Já a Ponte Preta segue na vice-lanterna com 8 pontos e amplia para 9 jogos o jejum sem vitória na Série B. Na próxima rodada, o Dragão visita o Novo Horizontino no sábado, né, que ganhou do Vila Nova, enquanto a Macaca enfrenta o Fortaleza na quinta-feira lá na capital cearense.
2: Mais outra pancada.
0: E outra coisa, tem razão do torcedor, né, nesses jogos que o Coutinho ficou fora, lamentar a ausência do Coutinho, que é um jogador que decide, né?
2: Uhum.
0: Entrou aí, ó, nesse jogo, já voltando, vestindo a camisa do Atlético novamente, depois de uma contusão, já fez 2 gols. É um artilheiro nato, realmente, e é um jogador que realmente faz a diferença, e que quando ele não joga, cai, obviamente, o rendimento, né, no ataque da
2: equipe.
0: Ele atlética.
2: Voltou bem, esse Coutinho.
0: É, rapaz, muito bom jogador.
2: Muito bom jogador.
0: Muito bom jogador.
2: Voltou, mas voltou bem.
0: Voltou muito
2: bem. Bom, nós tivemos aí pela a Série B nesse final de semana, a rodada nesse final de semana. Como é que ficou a ponta aí da tabela? O Vila voltou de novo?
1: Isso. Vila, como estava, não perdeu posições, né?
2: Aham. Uhum. Ah, não, é, não perdeu, né? O Novo Horizontino
1: subiu. Mas agora
2: subiu.
1: A diferença do Novo Horizontino...
0: Mas o São Bernardo já jogou?
1: Isso.
0: Na rodada?
1: São Bernardo jogou e perdeu para o Criciúma.
2: Ah, né? Então eu falei pra você, então, você viu
0: que
2: eu falei.
0: Foi derrota do São Bernardo, então, colocou o Vila na ponta da tabela novamente, né?
1: É,
0: no primeiro da colocação.
1: Se o São Bernardo tivesse ganhado, ia pra ponta.
2: E exatamente. Aí você vê, ó, o Criciúma tomou a vaga do São Bernardo.
0: É, as orações da Negra Brechó agora estão valendo mesmo. Agora começando a acreditar.
2: Mas só que o Vila perdeu, né? Não deu.
0: Pois é, mas...
1: Passar primeiramente...
2: Vai, passa o resultado da 15ª rodada.
1: Primeiramente, os resultados, né, da 15ª
2: rodada.
1: Começou
2: na quinta-feira, né?
1: Começou quinta-feira, no dia 25, o Cuiabá empatou com Londrina em 2-2. Já no sábado, na sexta, aliás, o Novo Horizontino ganhou de 2-1 do Vila Nova. É, também no sábado, o Operário ganhou do América Mineiro por 1-0.
2: Não, a Mequinha também tá...
0: Não, a Mequinha tá caindo pelas tabelas.
1: Ainda no sábado, Criciúma 1, São Bernardo 0.
2: Aí, ó.
1: Depois...
2: Isso aí foi o que eu cravei, que você lembra que eu falei pra você que ia dar o Criciúma, porque o Criciúma tava acho que em sexto na rodada passada.
0: E você lembra quando eu falei quanto mais precisa, quando precisa realmente da equipe do Vila Nova, se ganha mais esses 2 pontos, distanciaria aí. Vai. Né, do segundo colocado, já 5 pontos. Ficaria numa situação muito mais cômoda, muito melhor, e acabou realmente perdendo o jogo.
2: Vila Nova perdeu nos detalhes, né?
0: Exatamente, mas perdeu, né?
1: E continuando, né, o Atlético ganhou de 1-0 do Avaí já no domingo. Né, o Atlético Goianiense 2, Ponte Preta 0, Juventude 2, Ceará 0.
2: Oh.
1: Né, e fechando a rodada, teve o Fortaleza 2, Sport 1. Náutico 0, Goiás 1. E hoje, fechando a rodada, amanhã, dia 30, o Botafogo de São Paulo enfrenta o CRB às 20 horas lá em Santa Cruz.
0: Em Ribeirão Preto.
2: Agora eu vou falar um negócio. O Ceará perdeu para o Juventude 2-0 e o Goiás ganhou do Náutico de 1-0. O próximo compromisso vai ser Goiás, Ceará e Goiás, com a estreia do Mozart.
0: Do treinador novo.
2: Do treinador novo, que é ex-Ceará. Ele saiu do Ceará em abril. Ele deixou o comando do Ceará.
0: Então.
2: E agora volta
0: para o Goiás. Fizeram uma troca, né?
2: É. E o ex-treinador do Goiás foi para o Ceará.
0: É, trocaram essas figurinhas.
2: Não, quer dizer, vai ser mais importante, o jogo da próxima rodada, 16ª rodada, um atrativo a mais. 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

0: Brasil. Gilmar, e a classificação?
1: Só passar então a classificação rapidinho, né? Primeiro lugar, o Vila Nova com 28 pontos. Segundo lugar, Novo Horizontino com 27. Em terceiro lugar, também com 27, o Criciúma. Em quarto, São Bernardo com 25. Em quinto, Juventude com 25. E em sexto, Operário também com 25. E em sétimo, Fortaleza também com 25. E oitavo, o Sport também com 25.
0: Aí vem cá, para aí, parou. Pra você ver, olha o tanto que o negócio embolou nessa rodada agora.
2: Olha o tanto que o campeonato tá acirrado. Olha aqui, ó. Disputado.
0: O décimo, o oitavo, que é o Sport, tem 25 pontos. Isso. O Sport nessa rodada, ele perdeu o Sport.
2: E o vice-líder tem 27. Né,
0: Fortaleza, o Sport perdeu, ó, pra você ver, o Sport perdeu 5 posições.
2: Com a derrota.
0: Com a derrota. O líder tem 28 pontos. O oitavo tem 25. Ou seja, é uma vitória, amigo.
2: Exatamente. Não,
0: é 3 pontos do oitavo para o primeiro colocado.
2: E para o segundo lugar. São 2 pontos só. 27 pontos para o vice-líder do campeonato.
0: O oitavo para o vice-líder são...
2: Quem então, o time que estiver lá embaixo, vencer um jogo, vai subir o elevador, vai lá em cima, né?
0: Dependendo do tropeço de quem tá lá em cima. Exatamente. Se um Vila Nova da vida desse aí tropeçar, ele vai cair lá pra baixo. Lá,
2: eu vou bater na boca aqui, porque não quero agora o Vila Nova não, mas eu vou te falar uma coisa. É difícil de se acreditar que o Vila Nova vai manter...
0: Essa
2: liderança
0: posição.
2: Aí,
0: não, talvez
2: muito tempo.
0: Na liderança não, mas
2: quando começa
0: entre os quatro,
2: a funilar o campeonato, chegando no fim, já começa os tropeços. É isso aí, que revolta o torcedor do Vila Nova.
1: Eu creio assim, o Vila Nova assim, jogou até razoavelmente bem, né, fora de casa. Em casa ele tem que ganhar, né?
2: Mas o problema é esse, é que o Vila oscila. O Vila Nova não tem, é uma instabilidade grande no campeonato, não tem estabilidade, é instável. O time vence um jogo, não. Aí você fala, agora vai. E aí quando chega em casa, perde para um time muito de menor expressão do que o que ele ganhou fora. É uma coisa assim, né? Time tecnicamente mais fraco, né? Teoricamente, mas eu não sei o que acontece.
1: O problema
2: não.
1: do Vila, acho que sempre foi jogar fora de casa, tá sendo um problema pro Vila Nova desde muito tempo, viu?
2: Então,
1: não ganha fora, é muito difícil.
2: Mas não é um time para jogar fora, né?
1: Isso, é um time de jogar em casa.
0: O nono é o Atlético com 22.
1: Isso.
0: Aí você vê que tá embolado aí. Nono diferença, Atlético. Só a diferença aí de 3 pontos, né?
1: Isso, nono Atlético com 22, né? Continuando aqui. Goiás em décimo com 21. Atlético Goianiense com 21 também em 11º. 12º, Náutico com 20. 13º, Cuiabá com 20. 14º, Ceará com 17. 15º, Botafogo de São Paulo com 16. 16º, CRB também com 16. Na zona de rebaixamento, né? O Londrina com 15. Avaí com 13. Ponte Preta na vice-lanterna com 8 e na lanterninha o América.
2: Segurando a luminosa, o América. Então isso aí
0: só
2: que eu tava falando.
0: O Cuen vai voltar pra toca, viu?
2: A diferença de pontos é mínima e é o seguinte, então tem razão do técnico do Goiás ter chegado com aquele otimismo e feito aquele discurso de um técnico otimista que chegou para melhorar o Goiás e ainda buscar uma classificação, quem sabe é o acesso, porque ainda dá tempo, né?
0: Ah, demais
2: dá tempo,
0: conta,
2: tem muitos jogos pela frente, né? Então,
0: dá tempo demais. A tendência é desses que tá em cima, como caiu aí, ó. Quem caiu 5 posições aí, o Sport.
1: Foi o Sport, né?
0: O Sport caiu, tava em terceiro, né?
2: Então,
0: o Sport tava em terceiro com essa derrota. Olha pra você ver o que, que é uma derrota. De terceiro para oitavo.
2: Pois é, isso veio comprovar aquilo que nós falamos aqui no nosso programa com relação ao técnico do Atlético, aquele pessimismo dele, que já jogou toalha, não tem mais jeito.
0: Não, do Goiás, né? Que era do Goiás.
2: É, que era do
1: Goiás. Daniel Paulista.
2: É o Daniel Paulista do Goiás, aliás.
0: Era.
2: Né? Um discurso, quer
0: você
2: dizer,
0: vê,
2: que...
0: bobo.
2: Não, esse pessimismo, um treinador que passa um pessimismo desse para o próprio elenco, para os próprios jogadores,
0: não dá.
2: Um treinador desse não pode realmente continuar na equipe.
0: Eu
2: né?
0: cantei a pedra aqui e falei, por mim, meu amigo, eu já tinha...
2: Acho que a diretoria agiu corretamente trocá-lo agora,
0: rápido,
2: porque
0: né?
2: eu já tinha...
0: Já deu resultado aí, ó. Já,
2: eu já não
0: já
2: tinha mostrou mais esperança,
0: não tinha
2: né?
0: mais clima também.
2: Não tinha mais clima, ele não tinha esperança, pessimismo, né? Não, realmente também... Às vezes por falta de auto-acreditar no próprio trabalho dele, né?
0: 11 horas e 37, o intervalo, e a gente volta para falar mais de futebol desta feita pelo Brasil e pelo mundo. E aí, o torcedor, tá dando palpite aí? Quanto o Brasil ganha hoje? Daqui a pouquinho você fala.
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4: 11 horas e 36 minutos.
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3: Estamos de volta, 11 horas e 42 minutos aqui na sua Nova Paranaíba, no programa Paranaíba nos Esportes, né, Jajá?
4: Exatamente. Deixa eu mandar um grande abraço para um filho muito ilustre de Tumbiara, uma pessoa.

0: muito querida, né, em todos os segmentos da nossa sociedade, pela sua humildade, a sua simplicidade, apesar do cargo importantíssimo que ele exerce, que é o doutor Roberto Neiva.
1: Opa!
0: Juiz e desembargador,
1: oh,
0: ouvinte
1: o
0: incentivador.
1: Tá a gente?
0: É, o que é isso? Incentivador
1: então
0: do nosso
1: moral,
0: trabalho.
1: Então, na cidade aí.
0: Que é isso? É? Doutor Roberto Neiva é uma pessoa maravilhosa, né? Um cara que...
1: Gente boa.
0: É, dispensa comentários com relação.
1: Ele torce,
0: né,
1: pra quem, afinal de contas, hein?
0: Rapaz, sabe que eu
1: ou
0: não
1: ele
0: sei
1: é imparcial?
0: O tipo Roberto,
1: ele é justiça?
0: Vou perguntar pra ele qualquer hora.
1: Fala, não, tem uma venda aqui. Eu sou imparcial.
0: Mas é uma pessoa que, a mim principalmente, ele um incentivo muito grande. As suas palavras de elogios aqui pelo nosso retorno à Rádio Paranaíba. É um ouvinte muito ilustre que nós temos e um filho ilustre.
1: E a hora que ele está saindo para o almoço, né? Que ele escuta, né? A hora que ele está saindo do fórum para o almoço.
0: Exatamente. Grande desembargador. Doutor Roberto, um abraço para o senhor.
1: Valeu,
0: viu?
1: Meu bom.
0: Sou fã do senhor.
1: Cara,
0: e quem
1: gente...
0: não é, né?
1: Uai.
0: É uma pessoa muito simples, um cara muito
1: se
0: humilde.
1: Se você é amigo do
0: um
1: juiz,
0: cargo...
1: você tem meio caminho andado
0: que
1: aí.
0: Que é isso? Não, não só juiz, mas como desembargador.
1: Desembargador,
0: né?
1: Também.
0: Orgulhando a todos nós itumbiarenses por esse cargo, viu, que ele exerce e que representa o nosso município, né?
1: Muito bem, né?
0: Em Goiás e no Brasil.
1: Justamente.
0: Muito obrigado, viu, doutor Roberto, pela audiência do nosso programa.
1: 11 horas e mais 43 minutos, 11h43, a Daniela Esperon, é? Bora então com a Daniela Esperon, direto do Rio de Janeiro. Fala, mulher!
2: A seleção brasileira está pronta para enfrentar o Japão nesta segunda-feira, às 14h, no horário de Brasília, pela segunda fase da Copa do Mundo. E o técnico Carlo Ancelotti sabe das dificuldades da seleção japonesa, que melhorou muito em relação à parte tática e técnica. Tem um trabalho consolidado já com um treinador que está há muito tempo no comando técnico. A reportagem da agência Rádio Web conversou com o ex-meio-campista Bismarck, que teve passagem pela seleção brasileira na ocasião com Sebastião Lazzaroni em 1990 e também atuou no futebol japonês. Bismarck comentou sobre as dificuldades que o Brasil vai encontrar, mas acredita numa classificação brasileira.
3: Acredito que seja um jogo bem difícil para o Brasil. O Japão tem uma base já formada já há muito tempo. Acredito que o Brasil tenha totais condições de ganhar, mas terá que se impor como o Brasil. O Japão evoluiu bastante, mas o Brasil tem que ter uma marcação forte, uma marcação alta, para poder sair no placar vencendo. Se o Brasil não sair vencendo, eu acho muito temeroso, porque o Japão gosta de jogar no contra-ataque e, sem dúvida nenhuma, tem jogadores muito rápidos no ataque e no meio-campo. Mas esperamos que o Brasil possa vencer e passar para outra fase.
2: Em relação ao time, o técnico Carlo Ancelotti deve manter a escalação, já que contra a Escócia a equipe jogou e jogou muito bem. Rayan deve ser mantido como titular na vaga de Rafinha, que segue lesionado. Então o Brasil deve ir a campo com Alisson no gol, Danilo, Marquinhos, Gabriel Magalhães e Douglas Santos, Casemiro, Bruno Guimarães e Lucas Paquetá, no ataque Rayan, Matheus Cunha e Vini Júnior. Se o Brasil passar do Japão, vai encarar ou a Noruega ou a Costa do Marfim nas oitavas de final. Agência Rádio Web com informações da seleção brasileira, Daniela Esperon.
1: 11 horas 46 minutos aqui no programa Paranaíba nos Esportes. 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Já tem abraços aí, meu bom?
0: Tem, aqui, ó.
1: Eu vou falar só o seguinte, gente, se vocês quiserem ver a camisa que eu tô falando do Jair, você entra aí no acesso no Instagram, Nova Paranaíba no Instagram aí. Ele tá bem de, como diz um amigo meu, bem de fronte.
0: Bem de fronte.
1: A câmera aqui, viu?
0: O Gesmar gostou tanto dessa camisa que eu vou te falar uma coisa.
1: Não, você pode falar pra sua filha trazer uma pra ela.
0: Eu tô com vontade de dar essa camisa pra ela.
1: Rapaz, não passa vontade não, moço. Faça isso.
0: Já passou a vontade, já passa rápido.
1: Ah, que isso.
0: Você merece, viu, Gesmar? Afinal de contas, né? Você é o cara.
1: Vamos lá.
0: Deixa eu mandar um abraço aqui pro Kinka. né? O Kim Capezão e o Eduardo, que são irmãos, estão ouvindo a gente. Sim. O Zé Júlio Cardoso, grande torcedor do Gigante, ouvindo a gente também. O Gilmar Servato, da Oficina do Tempo, ali na Praça da Bandeira, ele, a sua esposa André, seu irmão João Batista Servato, o Servato.

0: Servato também, o João Servato lá da Volkswagen, muita gente ouvindo a gente, rapaz, grande amigo também. O Josué, sua esposa Maria Luísa, um casal muito simpático, né? Agropecuarista, ele é de Tiutaba, foi meu técnico de som lá muitos anos atrás, lá na Rádio Platina. Um abraço aí para o Josué, um cara que muito legal, muito bacana, está sempre ouvindo a gente também. O Cardoso, né? O Guimarães, toda a galera lá do Tijolão, meu amigo Carlos Mar Júnior, a Carmen, aquela turma toda maravilhosa lá do Tijolão, essa grande empresa de materiais de construção de Tumbiara. O meu irmão Vander Lúcio, né? O Vander Lúcio Júnior, que é o filho dele, lá na cidade de Tiutaba, o Vinícius e a Gisele, todos curtindo lá o programa Paranaíba nos Esportes. Além do Carlinho Mariano, que é ouvinte nosso, né? E essa galera
1: quem
0: toda
1: que você aí, falou com que tá o Padre Nonô, com o Madeleine. Quem que você falou que tá no zap aí?
0: Ah, é o Zezinho.
1: Zezinho.
0: Zezinho do Rei dos Parafusos. Zezinho e do Joaninho, sua esposa.
1: Ah, né? Do Rei dos... Zezinho do Rei dos... O Zezinho não era o que jogava no...
0: Jogava no time amador, futebol amador.
1: Futebol amador?
0: É, o apelido dele como é que era?
1: Zezinho Fominha.
0: Zezinho Fominha.
1: É você mesmo, Zezinho?
0: É o Zezinho, é, né? Mesmo. Naquela época tinha muita gente, muitos Fominhas, né?
1: Não, Fominha sempre teve muita
0: você
1: gente.
0: Você sabe o que é Fominha?
1: Fominha, toca a bola.
0: O Franca parece que não sabe. Fominha é aquele que segurava, prendia muita bola, era o delegado da bola, viu, Franca?
1: É, o cara quando não era soltava, ruim, na minha Zezinho época foi o cara quando era ruim, ele comprava uma bola.
0: Um abraço pro Zezinho, pro Joaninho,
1: sua esposa. Vendia pro colégio. Laranjinha e comprava uma bola, falou, quer ver eu não jogar?
0: Exatamente,
1: a bola é
0: dele, né? O Eduardo é o filho deles, né? Do Rei dos Parafusos, o Toyota, goleiraço do nosso futebol amador, né? Já
1: valeu,
0: foi até
1: Toyota.
0: Profissional, ele, o menino dele, o Toyotinha, estão lá curtindo da gente também, e o Marinho também, que é um dos irmãos, tem a lojinha aqui perto do posto do Seu Jovino. E a galera lá do Seu Jovino também ouvindo a gente, viu? O Baixinho, o Japão, a turma toda lá.
1: Fala, Luiz.
0: Nosso programa.
2: Bom dia, Gesmar.
1: Bom dia.
2: Pedrada, Fran Gaspar. Não, mas esse jogo aí não vai ter muito gol, não. 1-0 pro Brasil. Tá bom demais. O importante é ganhar. Pode ganhar de 6-0, mas o importante é ganhar, né? Não tem goleada, não. Pode ter certeza que não tem. Mas o importante é ganhar. Se ganhar de 6-0 valer, é importante. Mas minha opinião aqui é 1-0.
1: É.
0: É, eu acho que a opinião dele é uma opinião bem consciente. Vai ser um
1: Antônio.
0: Jogo difícil, né? Vai ser um jogo realmente difícil, eu também estou pensando. 1-0, 1-1, quem sabe esse jogo pode ser decidido até nas penalidades, até na prorrogação, não sei não.
1: Vamos lá.
3: Bom dia.
1: Bom dia, Antônio.
3: Gesmar Ricardo. Aqui é o Antônio Pires.
1: Fala, meu bom.
3: É o seguinte, rapaz, você tem que ficar mais otimista um pouco.
1: Eu?
3: Você tá muito pessimista com a nossa seleção.
1: 3-1, 2-1, hein?
3: É, eu já tinha pensado nesse negócio que você falou aí, dos três santos aí, tá?
1: Ó. Oh,
3: então eles devem ajudar muito.
1: Vai na fé.
0: As coincidências que aconteceram, né, Antônio?
3: Só quero que você fique mais otimista. Você tá muito pessimista ainda.
1: Tô não, mano.
3: Viu?
1: Tô tranquilo, Antônio.
3: Um abraço.
1: Valeu, meu bom. Um abraço pra você. É, ué, pra você ver, ó. É os três santos brasileiros aí.
0: É, às vezes a gente tem que ser realista, mas é o seguinte, porque não vai ser fácil, vai ser um jogo difícil, até porque a seleção do Japão é um time muito entrosado, um time muito determinado, já está 8 anos jogando junto, o time tem muito conjunto, né? Então a gente tem que respeitar, apesar deles também respeitarem muito a seleção brasileira, porque sabe que é o time mais vezes campeão do mundo, é o time que mais exporta craques para o mundo do futebol, quer dizer, é o país do futebol. Então vai ser um grande jogo, a gente torce para que o Brasil vença, se for fácil, melhor ainda, viu, Antônio? Se puder 3-0, 4-0, isso aí com certeza vai motivar muito a todos nós brasileiros para a sequência da Copa do Mundo. Nós estamos aqui realmente analisando dentro de uma realidade, né? Dentro de um... Realmente, todo... Não é só... Não somos só nós, né? Que estamos aí. Não é pessimismo, não. A gente tem otimismo, mas é a realidade. Vai ser... O time do Japão já mostrou que é uma seleção muito bem armada, muito bem treinada. Com certeza vai dificultar muito a vitória do Brasil. Pois não.
4: Já foi o tempo, né, que já era fácil jogar contra o Japão.
0: É, não, é.
4: Hoje em dia não tem time fácil.
0: É, depois que eles tiveram aquele mestre, né, o nosso querido Zico, lá como professor lá no Japão, que inclusive tem uma estátua, né, aliás, com muita justiça, né, eles fizeram aquela estátua lá para homenagear o Zico, que foi realmente aquele que levou para o Japão, né, a modernidade, o verdadeiro futebol, e ensinou os japoneses. Eles aprenderam muito rápido, né, que são inteligentes. Eles aprenderam rápido e hoje estão
1: dando
0: mostrando
1: um show,
0: esse futebol,
1: né,
0: bonito aí para o mundo.
1: Vou te falar, né, um negócio, Jair. A minha opinião é o seguinte: é um jogo truncado, por mim é um 2-1.
0: Isso.
1: Né, por mim é um 2-1.
0: Eu também acho que o
1: Brasil
0: vence.
1: Se torna 1-0, né?
0: É.
1: Um 2-1 que se torna.

0: 1-0, eu acho que o Brasil vence, mas o seguinte, vai depender muito de quem fizer primeiro.
1: É, e os 15 minutos vão ser...
0: os 15 minutos vão ser os primordiais do jogo.
1: Exatamente, vai ser primordial para que a seleção possa, quem sabe, fazer um gol
0: até os 15 minutos. Porque não é questão, eu vou estudar como é que o time vai jogar. Não, a postura todo mundo já sabe em campo, né? Já tem um desenho ali do que vai ser o jogo, né? Tanto de que forma e como o Japão joga. Por A mais B, os jogadores já viram
1: mal. Você viu a entrevista do técnico do Japão ontem?
0: Não.
1: Ele falou que respeita muito a seleção brasileira, que o Japão, realmente o Brasil é um país muito simpático, não só para o Japão, mas para o mundo todo, né? Que tem uma grande seleção, mas que ele não vai mostrar o futebol que o Japão vem jogando da mesma forma. Não vai se acovardar, não vai ser um time retranqueiro. Né? Se o Japão perder, vai jogar um futebol bonito. Né, vai perder para uma grande seleção, que é a seleção pentacampeã do mundo, que é a maior do mundo no momento, sem dúvida alguma.
0: Oi, Maria!
2: Bom dia, Gismar Ricardo.
0: Bom dia
2: a todos da Nova Paranaíba, que Deus ilumine e abençoe a todos.
1: Amém.
2: O placar de hoje é 5-2 para o Brasil.
0: Ó, 5-2 para o Brasil, tá otimista. Oi, Elza!
1: Deus abençoe.
3: Gente, me desculpa, tá? Fui mandar mensagem lá na casa.
0: Ah, tá bom, é outra coisa.
3: De ração, mandei, foi pra vocês.
0: Eu falei que a mensagem tinha sido errada. Conheço meus ouvintes, rapaz. Oi, Rosilda.
4: Bom dia, Gesmar. Bom dia, Jair. Bom dia,
0: Fernando. Bom dia, Rosilda. É ouvinte nosso aí.
4: Gesmar,
0: oi.
4: Não veste essa camisa, não, tem dó. Você mentiu no dia da derrota, de 7,
0: rapaz.
4: Não veste, não. Veste outra. Tchau, fica com Deus.
0: Tchau, com Deus. Não, e eu só visto ela só no ano da Copa.
4: Um palpite aí, Gesmar Ricardo. 3-1 para o Brasil.
0: 3-1 para o Brasil. Valeu, Rosilda. Obrigado, viu? Zé Humberto, bom dia.
1: Zé Humberto era repórter, era plantonista nosso aqui. Vamos ver se é lá do gás.
0: É isso.
1: Coloca no ar.
0: O problema do Vila é a maldição do 77. O Jair sabe.
1: Ah, é. maldição do Verdade, Zé Humberto foi nosso plantonista aqui, repórter. Gente finíssima. Hoje ele tem uma empresa de gás. É ouvinte assíduo nosso aqui. Grande abraço para ele também. Obrigado aí pelo carinho da audiência, viu, Zé? Vem qualquer Cardoso. Hora aqui pra gente bater um papo ao vivo aqui no nosso
0: bom dia,
1: programa.
0: Amigos.
1: Será um prazer recebê-lo aqui.
0: 2-0 Brasil.
1: Cardoso lá do Tijolão.
0: É,
1: ouvinte nosso também de todos os dias. Já mandei um abraço pra ele hoje. Tá lá ligadaço.
0: Bom dia. Esse aí é o Guilherme. Fala, Guilherme. Branco Billy. Palpite 2-1 Brasil. Guilherminho. Assumido lá de Araporã.
1: Isso. Bom um abraço dia, a toda a galera aí de Araporã.
0: Branco Billy. Guilherme. O André, bom dia. 0-0, Gesmar. Vai pros pênaltis, então. O Aguinaldo, bom dia.
5: Bom dia, Gesmar.
0: Bom.
5: Ricardo. Jair Rezende.
1: Bom dia.
5: É 3-1 para o Tumbiá.
0: Brasil.
5: É. Aguinaldo de Dom Bosco. 3-1 para o Brasil hoje.
1: 3-1 para o Brasil. O Aguinaldo gosta tanto do Brasil que do Tumbiá que está com o time na cabeça. Ah, né?
0: Marquinhos, rei do Frangos.
6: Bom dia, Gesmar. Frank. Já,
0: bom
6: já.
0: Dia.
1: Bom dia,
6: Marquinhos.
0: 2-0 Brasil.
1: Aí, Marquinhos.
6: E o rei da Jubeba aqui está falando que é 3-1 Brasil.
0: O rei da Jubeba. Tem o rei das embalagens, tem o rei da Jubeba, o rei do frango.
1: Exatamente.
0: Fala, Romildo, chama no gás.
6: Bom dia, meu amigo Gesmar Ricardo, bom dia, Franco Gaspar, bom dia, Jair.
1: Bom dia, meu irmão.
6: Vou conhecer esse Jair, gostei muito da participação dele aí, é top.
1: Obrigadão, mãe.
6: 2-1 Brasil.
1: Vem aqui no nosso programa qualquer dia, será um prazer recebê-lo aqui, viu?
0: Vem cá, meu cara.
1: Bater um papo no ar aqui.
0: É. Então vamos lá, então. Quem mais tá com a gente aqui? Jair, vambora? Já? Você vai atender aí na sequência. Oi, Lázara! Bom dia! Tá lá ligado com a gente, ela e o esposo Gilberto também. Bom dia, bom dia. Meu amigo Francis, lá no bairro da diretoria também, tá ligado com a gente. Bom dia, deixa eu ver se eu consigo ouvir aqui. Que... Som de Jorge
1: Bruno e Marrone. Ó, Zocrinha.
0: Ó, bar da diretoria.
1: Zocrinha, meu parceirão de
0: tá
1: truco, funcionário
0: um
1: da prefeitura,
0: também.
1: Tá ouvindo também o nosso programa. Um abraço, viu, Zocra? Grande abraço. É o Zap da dupla Zap Sete Copa. Grande Zocrinha.
0: Beleza.
1: Um abraço pro também o meu amigo Bachote, proprietário da Paranaíba Autolatas, curtindo a gente, né? Lá na Irrigartec também o Rio e o Tiãozinho, esses dois irmãos, barra pesada, pessoas maravilhosas, dois grandes empresários curtindo a gente. E ele tá cobrando a gente, Tiãozinho, vocês não foram lá tomar um café. lá no Cafezinho Bom.

0: Né? Oh, maravilha. Nós vamos lá a qualquer hora, viu, tiozinho?
1: Tem nota do Amador, Frank? Ah, quem tá mandando mais? A Fernanda Ribeiro. Bom dia, meu nome é Fernanda, meu palpite é 3-1 pro Brasil. Vamos ser otimistas. Eu tô otimista, mulher.
2: Não tem nota comigo hoje, o pessoal não mandou aqui pra mim, não.
1: Mandou, viu, não. Eu tenho uma aqui, não? Do futebol amador. Vamos aí, faltando 2 minutos aí.
0: Então, e deixa eu dar um alô aqui pro Juninho Pintor.
1: Lá, o doutor Radivair Júnior parece que mandou um QAP lá.
2: Não, é pra mim.
1: Ah, é pra você? Isso, um QAP é particular, então?
0: Isso, é. Juninho então, Pintor, você tá ouvindo a gente também,
1: Juninho,
0: viu?
1: Pintor?
0: É, o Juninho.
1: Antes, então, nós teremos, além do Brasil e Japão, às 14 horas, nós teremos às 17h30, Alemanha e Paraguai, jogaço, hein? Holanda e Marrocos, agora é só jogão, né, Jair?
0: Exatamente, agora não tem, agora é só jogaço.
1: Democrata, pela Série D, Democrata de Governador Valadares e Iviema, tá? Sumato Grossense, União, ABC e Taveirópolis, tá?
0: Pois é.
1: O que nós temos pra hoje, meu caro?
0: É isso aí, deixa eu mandar um abraço pro Lanzudo, você conhece o Lanzudo?
1: Lanza.
0: Lá da equipe do
1: Maior Artilheiro em Evidências.
0: Agora, Lanzudos Hotel.
1: Lanzudos Hotel.
0: Lá próximo, lá em cima da sua loja, lá de frente à rodoviária, né? Lanzudo, que é vascaíno, é parceiro, né? Torce pro mesmo time do Franklin, mandando um abraço pra toda a nossa equipe. E o Regis também, lá na fazenda do Regis, né? Ele e a família dele toda, seus filhos, sua esposa, um cara muito bacana, meus amigos, né? É gente finíssima. Um abraço, viu, Regis? Obrigado aí pelo carinho da audiência de vocês. Vamos embora?
1: Bora, tchau, obrigado.
0: Vamos embora que daqui a pouquinho tem.
1: Você falou quanto Brasil, que é o palpite seu?
0: Hã?
1: Quanto?
0: Eu vou torcer para que o Brasil vença por 2-0.
1: 2-0.
0: Eu acho que o torcedor tem que estar preparado, porque se der 1-1, 1-0 Brasil também vai ser normal.
1: 2-1 Brasil?
0: Isso. 2-1 Brasil.
1: Eu 3-1. Eu tinha falado 2-1, mas
0: aumentou mais um.
1: Aumentei mais um.
0: Você esqueceu que o Vinícius vai fazer 2 hoje, né?
1: É, e o Zé Felipe vai pra galera.
0: Tá certo. Gente, um bom jogo para nós, para a nossa seleção brasileira.
1: Eu acho que o
0: Vinícius
1: está mandando gol só pro Zé Felipe.
0: Exatamente. Lado. E nesse momento, agora, eu vou te falar uma coisa.
1: Fala.
0: As famílias já estão reunidas, né?
1: Concentrando.
0: E muita gente já ali no Givago.
1: Tem uma galera que ainda não foi almoçar, que trabalhou até meio-dia.
0: É, nós vamos agora lá pro Givago almoçar.
1: Entendeu?
0: E assistir o jogaço lá.
1: Bom, né? Almoço para você.
0: Um abraço para todo mundo. Fiquem todos com Deus. Amanhã estaremos de volta, com as graças de Deus,
1: amém,
0: aqui na Paranaíba, Nova
1: Deus
0: Paranaíba
1: quiser, com a vitória da seleção.
0: Se Deus quiser, falando muito aí, da Jair, seleção. Pois não.
1: Deixa eu te falar, sábado nós tivemos a final lá do campeonato lá.
0: Isso, de sênior.
1: É, que o Franco falou que eu não tinha mandado nota, mas eu tenho uma nota aqui.
2: É, ele mandou pra gente aqui.
1: É, eu tenho uma nota aqui que diz o seguinte, ó. A final da 5ª Copa de Futebol Amador, o Super Master Quarentões, a partida entre a equipe Santa Inês e Talentos Master, foi equilibrada e fechou o tempo regular em 0-0, levando a decisão para os pênaltis. Na disputa, quem levou a melhor foi o time da Talentos, conquistando o título da competição. A Prefeitura de Itumbiara parabeniza os campeões, vice-campeões e todos os atletas que fizeram parte dessa edição, fortalecendo o esporte, integração e valorização do futebol amador em nosso município.
0: A Talentos
1: parabéns
0: é o time do Vilmar, né?
1: É.
0: O Vilmar da Talentos.
1: Isso.
0: Um abração para vocês aí, parabéns pelo título, pela vitória, né? Pela essa conquista importante. E depois que surgiu o Futebol Master, né? É para fazer com que aqueles que gostam realmente de futebol, né? Que só parem a hora que não tiver gente mesmo. Não
1: justamente.
0: Tiver nem andando. Enquanto tiver dando uma corridinha,
1: vai,
0: tem que jogar. De 40 para cima, vai até os 60 anos. Já tem aí sub-60, viu? Tem algum time aí.
1: Tchau,
0: sub-60
1: obrigado.
0: Já. Um abração para todo mundo, fiquem com Deus, um ótimo jogo para a nossa seleção brasileira.
1: Aí, Brasil!
0: E amanhã estaremos aqui, né, comemorando a vitória e a classificação da nossa seleção, se Deus quiser.
1: Tchau,
0: fiquem todos com
1: obrigado.
0: Deus, até amanhã.
1: Valeu, tchau, galera!
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1: 12 horas e 7 minutos.

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1: Horas 9 minutos, 12, 9, boa tarde, começando mais um programa Itumbiara ao meio-dia. Juntos vamos até às 13 com muita informação para você nesta segunda-feira, 29 de junho, dia de jogo da seleção brasileira. E aí, como é que tá o coração? Como é que tá a alegria? Como é que vai ser isso aí, hein? É, então estamos aqui, né, para levar a você as informações. Enquanto não chega a hora do jogo, muita gente vai aproveitar para comer uma carninha assada. É quase que na hora do almoço, né? Para a gente que vai sair daqui uma hora, né? Já dá para acompanhar aí, chegar lá e pegar um almocinho, né? Um churrasquinho, né? Mal não, viu, gente? Tá certo? Aqui José Carlos Carol, do outro lado, Franklin Gaspar, e a gente vai tocar aqui até às 12. Lembrando para você que no próximo dia 8 vai acontecer de 8 a 12 a grandiosa festa, né? Do Festa Junina, a Festa Agostina, que acontece no mês de julho. E depois fala que Goiânia é um pouco estranho, né? Mas não é não, tá? Isso é realmente é isso. É a 12ª Festa Agostina que vai acontecer ali na feirinha da Praça da JR. Vai ter Léo e Renato, vai ter Paulinho e Marcelo, vai ter Eduardo Melo, Djenis, vai ter também aí, vai ter o Swingol e muito Fábio e Gabriel, tá? Então vamos ter muita animação e alegria nessa festa junina. Vai ter comidas típicas, vai ter show ao vivo, vai ter quadrilha junina, tá? É junina, então pode ir tranquilidade. Ambiente realmente muito bom, já participei de várias festas agostina. E também, né, estarei aí participando de mais uma edição aí do dia 8 ao dia 11. Mas dar um giro aqui naquilo que aconteceu aqui no sábado, né? Nesse sábado eu estive lá prestigiando o Céus, que realiza um grande trabalho na cidade de Itumbiara, ali no bairro São João.

parabenizar a Elisandra, né, que é a responsável pelo OCELS, toda a sua equipe de trabalho. Tivemos lá no Rotary Club Tumbiara Norte a realização de quadrilhas infantis e também a quadrilha das pessoas da terceira idade. Então, foi realmente

Tivemos também na paróquia Nossa Senhora das Graças o arraiá, né? O arraiá da paróquia Nossa Senhora das Graças também foi muito bom, muita alegria, muita comida boa e apresentação de quadrilhas, enfim, a galera estava realmente à vontade, né? E isso é muito interessante também. Também passamos lá pelo... Tivemos lá em Centralina também, no Arraiá do Trevo, lá cumprimentando o Reginaldo Castilho, né? Que é o idealizador do evento, que foi realmente muito legal. Tivemos... Só que na volta, gente, foi cruel, né? Um acidente no trânsito, saí de Centralina por pouco mais, por volta de 9 horas, eu creio. E ficamos ali estacionados, esperando a liberação da pista, porque houve um acidente, um caminhão carregado de soja acabou tombando na pista, sentido Centralina e Tumbiara, entre ali o Centralina e o Rio Piedade. E não tinha como ir para frente nem para trás, né? E nós ficamos lá até por volta de 1h30 da manhã, eu creio, 1 hora da manhã, 1 e qualquer coisa, esperando a liberação. Ah, não, é pouco mais de meia-noite. É, a verdade é essa. Foi 00h25, me parece, que quando liberou o carro, liberou a pista, né, para que o pessoal pudesse seguir viagem. E aí é só ir para casa, né? Queria ter retornado lá na paróquia Nossa Senhora das Graças para comer uma chica doida. E acabou que não comemos foi nada, viu, meu amigo Magué? Meio chegamos em Tumbiara já, quase que, né, demorou um pouquinho, porque estava muito congestionado a pista, então até que, né, desenvolve. Mas já chegamos em casa quase 1 da manhã. Mas deu tudo certo, tá tudo bom, tá tudo certo, não tem nada errado, né? Mas foi isso. Eu encontrei o Antônio, né? Hoje, agora pela manhã, ele me falava sobre a 21º dia de campo da UBRA. Segundo ele, foi muito bom realmente, muita participação, trabalhos maravilhosos que foram apresentados pelos alunos do curso de agronomia. Pena que não teve como eu ir, viu? Até comentei com o Antônio que queria muito ter ido lá no dia de campo da UBRA, mas devido à reunião, ao encontro que teve ali, né, Goiás para frente Goiás, acabou que nos tomou toda a manhã e depois eu vim para a rádio e ainda fiz aqui o Itumbiara meio-dia, depois o Super Tarde, então acabou que fiquei impossibilitado de participar lá com o pessoal do curso de agronomia do evento que eles promoveram o dia de campo. Mas não vai faltar oportunidades, né? Com certeza vamos ter outras oportunidades para participar juntos aí desses eventos. No domingo, ontem pela manhã, estive participando lá no Centro Espírito Jerônimo Mendonça do Café com Jesus. Uma manhã muito agradável, juntamente com membros do Centro da Maria de Lourdes também, que fizeram em conjunto esse Café com Jesus, onde teve ali, né, o atendimento fraterno, teve palestras espíritas, café da manhã, enfim, foi um evento muito interessante, que é um projeto novo que terá sequência lá no Centro Espírito Jerônimo Mendonça. Foi um momento de amor, de acolhimento e encontro com Cristo em nossas vidas. Então, foi uma manhã realmente muito agradável, muita gente boa, muito papo gostoso, né? Enfim, valeu a pena demais ter participado lá desse Café com Jesus. Lembrando que nos próximos dias 4 e 5 de julho, né? No próximo final de semana, a Feira Livre continua sendo realizada, né? Não será realizada aí na

0: Avenida aqui na, no centro, devido ao arraiá, tá? Então, os feirantes... E eu tive até a informação de que os feirantes gostaram, viu, da realização da feira lá no estacionamento do estádio JK, que as vendas foram muito boas. E esses dois próximos finais de semana, a feira continua também ausente aqui do Espaço Capim de Ouro, já que vamos ter aí a Expo Sul entre os dias 9 e 11, mas há necessidade, né, de montar toda a estrutura para esses eventos. Por isso, a feira não continuará nos próximos dois finais de semana aqui, não no, no Capim de Ouro, não será realizada por ali. O Terço dos Homens, mais uma vez, né, foi neste sábado, todos os sábados pela manhã, e este último sábado foi aqui na Praça da Bandeira, na Eletrosolda, um evento realmente muito bom, onde fala-se, né, de Deus, orações, terço, e isso é muito bom. E para você que nunca teve oportunidade, todo sábado tem a realização desse Terço dos Homens, cada sábado num local diferente. E assim que nós tivermos aqui a informação de onde será o próximo terço, a gente já passa para vocês também, tá bom? Hoje teremos mais uma ação, né? Lá, hoje pela manhã, aliás, à tarde, né? Dia 29. Na manhã já tivemos a Santa Missa lá em Panamá com o padre Jarbas Matos. Às 15 horas vai ter o Terço dos Homens. Às 19h30 vai ter a Santa Missa, né? Vai ser celebrada pelo padre Wesley Dias, da paróquia Nossa Senhora do Carmo, da cidade de Morrinhos. Amanhã, dia 30, o quinto dia da novena, vamos ter Santa Missa às 9 da manhã, celebrada pelo padre Jarbas, reitor do santuário. Vamos ter também às 15h30 o Santo Terço, e a missa amanhã às 19h30 será celebrada pelo padre Alisson Rodrigues de Freitas, da paróquia Nossa Senhora das Graças de Itumbiara. Os novenários de hoje são os profissionais liberais, pedreiros, pintores, marceneiros, costureiras, recicladores, engenheiros, arquitetos, comerciantes e comerciários. Amanhã, os novenários, Polícia Militar, Polícia Civil, Polícia Rodoviária, bancários e ministros da Comunicação Eucarística. Portanto, está aí convite para você participar da festa do Divino Pai Eterno. Ainda não fui também, né, na festa do Divino, mas essa semana com certeza estarei indo participar da festa lá na cidade de Panamá. Tá certo? 12h21.
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2: 12h21.
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0: Doze horas mais 22 minutos. 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

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Venha fazer compras e ainda ajudar uma nobre causa. Portanto, dia 14, na Avenida Porto Nacional, 514, bairro Morada dos Sonhos. Participe! Dia 4, portanto, aí, bazar beneficente em prol do Moçambique Rosa Branca. Aliás, hoje é o aniversário da mamãe, né, da nossa amiga Virgínia, né, a Virgínia. É a mãe, né, a Virgínia, que é a mãe da comandante, né, da Núbia Teodoro, tá? Núbia Teodoro, a mamãe dela, a dona Virgínia, tá fazendo aniversário hoje. E bem cedinho, né, a Núbia já mandou para cá, tá? Então, tá aí, parabéns para dona Virgínia, que eu sei que ela tá escutando, né? Assim como o seu João, todos os dias me escuta lá impreterivelmente, viu? Então, abraço, dona Virgínia. Sinta-se abraçados por todos nós aqui da Nova Paranaíba, tá? E obrigado pelo carinho. E a Núbia também, né? Tá feliz da vida. Portanto, tá aí divulgando, né, já esse novo evento, dia 4, bazar beneficente em prol do Moçambique Rosa Branca, às 8 horas lá na Avenida Porto Nacional. Com certeza vai ter muitas vendas, porque tem muita roupa boa, né, minha amiga Núbia? Muita coisa para se vender barato para as pessoas. Olha, para você que ainda não fez aí a colônia, a inscrição do seu filho para a colônia de férias da APAM, ainda dá tempo, tá? Ali na rua 28971, antiga associação comercial. Aliás, associação médica. Vai ser duas datas, 6 a 10 e 13 a 17. Inscrições para crianças de 6 a 13 anos. Combinado? Então estamos, né? Deixa eu ver o que mais que tem aqui. Ah, no próximo dia 2... Próximo dia 2 vai acontecer a 18ª Conferência Nacional de Saúde e também a 10ª Conferência Municipal de Saúde. Vai acontecer lá na Secretaria Municipal de Saúde.

12 horas mais 27 minutos. Temos mais o que aqui nesses próximos dias, hein? Temos mais, né? Vamos procurar aqui, porque tem muita coisa acontecendo. Dia 30, amanhã, vai ter a posse do novo conselho, dos novos conselhos de

assumindo a presidência da entidade. O Rotary Club, gente, faz um trabalho muito grande, é um trabalho social muito importante, tá?

conhecer, né? Você ter aí mais contatos, saber o que essas entidades realizam em favor das pessoas. O Rotary é uma entidade que, ao longo de todos os anos, sempre se posicionou, né, no que tange ao combate à polio. No mundo inteiro, sempre foi um parceiro decisivo, né, bancando as vacinas que são distribuídas pelos países. Mas o Rotary, por trás, de uma forma silenciosa, de uma forma realmente muito organizada, sempre esteve à frente. Além do mais, em termos de município, né, cada cidade tem as suas ações, mas aqui em Itumbiara o Rotary já realizou várias campanhas, né, de interesse. Recentemente nós tivemos aí aquela do livro, né, doação dos livros, o arrastão do livro. Nós tivemos aí também um concurso agora, me parece que de redação, né, que foi realizado na Escola Rotary. Nós temos aí o banco de cadeiras de rodas, onde faz o empréstimo, locação sem custo nenhum para as pessoas, para participar, né, pessoas que precisam aí de uma cadeira de roda, uma cadeira de banho, muletas, tudo isso eu acho muito interessante. O trabalho que é desenvolvido pelo Rotary Clube, o Rotary, né, em todo o mundo. E aqui, os Rotarys de Itumbiara, que tem aí, vai o Alaerte Gouveia, né, está na presidência até hoje. Amanhã ele passa o bastão para Terezinha. Mas é um trabalho muito legal, muito bonito, realmente, que se realiza. E isso precisa ser mais divulgado, mostrado, né, para que as pessoas tenham conhecimento. Aliás, são tantas instituições importantíssimas que temos aqui na cidade de Itumbiara, mas que às vezes muitos não têm aquele conhecimento, não sabem, né, que cada um faz e pensa: ah, mas o que faz o Rotary? Então, o Rotary, para que você possa ter aí noção, é que tem uma estrutura, né, muito grande através dos próprios companheiros, consegue aí os recursos e soma-se tudo para bancar essa vacinação da polio. E hoje, quantas e quantas, né, crianças estão imunizadas justamente por esse trabalho de longos e longos anos. Em alguns países, a intensificação ainda é grande, justamente porque tem países que ainda não admite a vacinação. Essa é a grande verdade. E isso ainda acaba ocasionando, né, o risco de outras crianças de outros países serem vítimas da polio para falta de vacinação em alguns países e outros países onde a vacinação é muito baixa. Mas, né, é persistência, determinação e continua, portanto. E o trabalho de cadeira de rodas, tantas e tantas, né, ações que são realizadas aí pelo Rotary. E amanhã a Terezinha Gouveia chega à presidência para o ano rotário 2025-2026, tá? E desde já, parabéns à Terezinha por assumir tão importante instituição, por assumir mais esse desafio. Aliás, desafio é com você, né, Terezinha? Grande abraço e sucesso, e a gente vai estar lá prestigiando e cobrindo o evento, tá, minha amiga? Grande abraço e obrigado pelo convite. Olha, na coleta de lixo aqui no bairro Mutirão está tudo cheio, que faz medo. Aliás, eu falei na semana passada que os caminhões, três caminhões da empresa, tinha dado problemas, mas que já haviam sido solucionados. Aí, se ainda não fez a coleta, a gente vai ter que dar uma verificada, tá, ô Marcos? Porque, segundo as informações que eu obtive junto com o Jiguerê, e que foi

0: as informações da própria empresa de que estaria tudo resolvido e que a coleta de lixo seria normalizado. Eu não sei se ainda tem outros bairros, algum outro lugar que a coleta de lixo não está sendo feita. Agora, tem que saber também se é o lixo doméstico, né? Porque aquela questão de entulho, essas coisas, não é essa empresa, tá? O recolhimento do lixo doméstico é realizado pela empresa contratada pela prefeitura. Agora, aqueles amontoados de lixo que o cara corta a árvore, faz a limpeza do terreno, joga tudo na rua, aí já é outro departamento, não tem nada a ver com essa empresa que faz a coleta do lixo doméstico. Tá certo? 12 horas mais 33 minutos, 12h33.
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2: 12 horas e 33 minutos.
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5: Velha Companhia.
0: 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Gente, uma nota aqui que eu achei interessante essa matéria aqui, viu? A garrafinha de água virou indispensável na rotina de muita gente. Ela acompanha treinos, jornadas de trabalho, passeios e o dia a dia das crianças na escola. Mas a falta de limpeza adequada pode fazer ela se tornar um risco à saúde. Um teste realizado pelo Fantástico, em parceria com a Universidade Municipal de São Caetano do Sul, mostrou que 3 em cada 4 garrafinhas analisadas apresentavam bactérias. Foram avaliadas 50 garrafinhas em 4 ambientes: parque, escola, academia e escritório. A equipe coletou a amostra da água e passaram um resto com algodão em áreas como tampa, bocal, canudo e borrachas de vedação. Em 37% delas, 75%, foi possível identificar colônias de bactérias potencialmente perigosas para a saúde. Eita, sou! Pesquisadores encontraram 8 tipos de bactérias que podem causar diarreia, vômito, febre, cólica e desidratação. O risco é

crianças, idosos, gestantes e pessoas com baixa imunidade. O que me deixou preocupada é aparecer bactérias dos esgotos que a gente analisa nessas garrafinhas, disse Renata Borges, biomédica e pesquisadora do projeto. Segundo os pesquisadores, o problema não está na água, mas na própria garrafa. A contaminação pode acontecer ao tocar a garrafa com as mãos sujas, deixar a garrafa apoiada no chão e dividir o recipiente com outras pessoas, por exemplo. A pesquisadora também alerta que compartilhar garrafinhas não é recomendado, já que cada pessoa possui uma microbiota diferente. A recomendação é desmontar completamente a garrafa antes da limpeza. O processo indicado pelos pesquisadores é separar a tampa, bocal, canudo e borrachas. Deixar todas as peças de molho por 15 a 20 minutos em uma solução com uma colher de sopa de água sanitária para cada litro de água. Lavar tudo com água e sabão, usando uma escova para alcançar o fundo da garrafa. Limpar individualmente as peças menores, como as borrachas de vedação. Deixar a garrafa aberta e virada para baixo para secar. Será que alguém faz isso? É, mas tá aí o alerta, né, gente? Para você cuidar mais da sua garrafinha de água, tá? Então vamos pensar direitinho aí, né? Pra gente manter a saúde em dia, né? Afinal de contas, é bom demais estar saudável, né? Ter condição de ir e vir, de comer, beber, não é mesmo? Deixe-me ver aqui. O que mais que nós temos aqui? Vamos para a área política. A primeira conversa entre Flávio Bolsonaro e o pai, depois que Michele Bolsonaro tornou pública a crise familiar, ocorreu na manhã da última sexta-feira, 3 dias após a divulgação dos vídeos em que ela criticou o enteado nas redes sociais. Quando o senador chegou à casa, onde Jair cumpre prisão domiciliar, Michele não estava. Enquanto o pai e filho conversavam, ela gravava vídeos de campanha para candidatas do PL na sede do partido, a cerca de 20 quilômetros dali. Segundo interlocutores ouvidos pelo Globo, Bolsonaro adotou um tom de pacificação na conversa com o filho. O ex-presidente pediu a Flávio que encerrasse a crise aberta e atuasse para conter os ataques que Michele passou a sofrer nas redes sociais por parte de aliados do senador. Durante a conversa, ainda de acordo com o relato desses interlocutores, Flávio também apresentou uma versão dos fatos. Aliados dele contaram que ele comentou com o pai como foi a sua reação às declarações de Michele. Reafirmou que nunca teve a intenção de magoá-la e disse continuar aberto ao diálogo. O senador também sustentou que considera indispensável a participação da ex-primeira-dama na construção de uma candidatura capaz de unificar o campo conservador e derrotar o presidente Luiz Inácio Lula da Silva. Pessoas próximas a Michele, ouvidas pela reportagem, afirmam que a divulgação das gravações ocorreu com conhecimento de Bolsonaro e tinha com o objetivo chamar a atenção dos filhos para um conflito que, segundo esse grupo, vinha se agravando há vários meses. A avaliação de pessoas próximas à ex-primeira-dama é que os vídeos eram a última alternativa depois de sucessivas tentativas frustradas de resolver um impasse reservadamente. Michele esperava, por exemplo, um pedido público de desculpas do deputado caçado Eduardo Bolsonaro pelos ataques de aliados do enteado e também aguardava uma reação mais firme de Flávio para conter as ofensivas virtuais contra ela. Nenhum dos dois movimentos aconteceu. É, rapaz, é. Política é isso, né? É jogo bruto, é jogo duro e não dá para ter meio termo, né? É ali, tem que ter muito posicionamento, tem que ter firmeza, mas a gente vê que nesse clã aí ainda há muita divergência, vai ter muita coisa ainda. Aliás, essa política esse ano vai ser realmente tensa, né? Vai,

0: pesada, porque tem muitas situações aí que chama a atenção para que a coisa ganhe um contorno muito pesado realmente nessa eleição. E é preciso, né, que aqueles que são, nós que somos eleitores, nós tenhamos cuidado para não entrar, né, nessa divergência, essa briga esquerda-direita. A gente tem que ter muito cuidado, porque nós vimos no passado famílias, né, se dividindo, se tornando inimigas, amigos que nunca mais falaram, pessoas que partiram para a agressão. Então, deve respeitar o posicionamento do outro. Eu tenho o meu candidato, você tem o seu, e nem por isso nós precisamos ser inimigos, nem por isso precisamos ficar denigrindo a imagem um do outro. Cada um faz a sua escolha, faz a sua avaliação. Você pode tranquilamente, né, procurar os meios confiáveis, porque tem coisa também, gente, na internet que não é confiável. O que mais tem hoje, lamentavelmente, são fake news. Então faça uma avaliação, procure por veículos confiáveis, analise o candidato da esquerda, os candidatos da direita, e você escolhe os seus, tranquilo. Política passou, só um vai vencer a eleição para presidente da República, só um vai ganhar a eleição para governador do estado. Então, meu amigo, nada de briga, nada de ignorância. Você tem o seu candidato a deputado estadual, eu tenho o meu. Eu tenho o meu federal, você tem o seu. Assim como também eu vou escolher dois candidatos a senadores da República para votar, né? E nós vamos ter vários nomes, várias opções aí para se escolher. Então, faça isso na paz, sem, né, brigar. Eu vejo pessoas alfinetando as outras aí, por ser, você é de esquerda, então você é isso. Ah, você é de direita, então isso é aquilo. Gente, não. Isso é uma opção. Cada um segue o seu caminho, cada um faz a sua escolha. Indiscutivelmente, não há necessidade para essa briga, essa divergência, essa acusação. Você ser de direita não vai mudar nada para mim. Você ser de esquerda também não. O que importa é o que eu tenho, né, para sua pessoa, independente de política, independente da religião que você siga, independente do clube de futebol que você escolheu para torcer. O que vale é o seu conteúdo, a sua índole. Isso é que vale, né? Então vamos ter muito cuidado aí nesse período eleitoral, para você não machucar as pessoas, para você não ser machucado, para você não criar inimizades, tá? Pense nisso. Vale a pena a gente pensar. 12h47.
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2: 12h46.
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0: Horas 47 minutos, mais uma vez cumprimentando a minha amiga Virgínia, mamãe da Núbia Teodoro, pelo aniversário hoje. Parabéns, minha amiga. Muitas felicidades para você, tá? E obrigado pelo carinho de sempre, tá? 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

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Tá certo? Estamos combinado? Então vamos lá, né? Olha, vamos ter, gente, eu estava analisando aqui a quantidade de nomes, né, que já se anunciaram como pré-candidatos a deputado nas próximas eleições aqui de Itumbiara. Sem contar, né, gente, que muitos outros vão trazer aí candidatos de fora. Essa é a grande realidade, viu? Nós temos, por exemplo, nomes, né, aqui para você avaliar como pré-candidatos. Nós temos, por exemplo, o Radivair Neto, né, que é pré-candidato pelo PSD. Nós temos o Neto Carfan também, que é candidato. Radivair Neto, que é atual vereador, teve aí expressiva votação. Nós temos o Neto Carfan, que já foi vereador por 2 mandatos, 2 vezes presidente da Câmara. Nós temos o Álvaro Guimarães, que já foi 7 vezes deputado, né? Nós temos também a Ângela da Saúde, ela que também vai ser candidata aí pelo PT. Nós temos Gugu Nader, que vai ser candidato à reeleição, né? Já é deputado. Nós temos quem mais, hein? Eu aqui já citei 5 nomes, né? Que já estão aí declarados como pré-candidatos a deputado estadual. Houve um comentário de que o Gilmar Vasconcelos, que agora assumiu a vaga do Danilinho do Frete, que poderia ser candidato, mas ele disse que não. Ele conversei com ele e falou que não. Deve apoiar um aqui de nossa cidade, que é interessante, né? Nós temos também o Sargento Arthur, que também já se declarou candidato, pré-candidato a deputado federal, a deputado estadual. Nós chegamos aqui, portanto, a 6 nomes, né? Estou puxando aqui na memória. Eu vi também alguma coisa, alguma postagem, que o Danilo do Frete poderia ser pré-candidato. Eu não sei a situação, não sei se ele ficou inelegível, como que ficou a situação, não aprofundei nesse caso, mas também houve esse comentário aí de que poderia ser candidato. E, portanto, esses os nomes, né, que estão circulando, mas há especulações de que outros nomes também poderão estar na mira. E Itumbiara, eu creio que devemos ter aí uns 60 mil votos apurados, né, para deputado estadual. É uma média aí que se faz de 60 mil. Então, gente, é preciso que nós tenhamos foco, que nós olhemos bem os nomes, né, para que a gente possa estar elegendo os nossos representantes. Nós já ficamos um período aí sem representantes aqui da cidade de Itumbiara, e a gente sabe que depois você tem que ficar de pires na mão, correndo atrás de deputados de outras cidades para trabalhar, pedir, né,

O interessante é se nós descarregássemos os nossos votos para que três, né, de repente três deputados pudessem ser eleitos na nossa cidade, mas que no mínimo dois sejam eleitos. E a gente pode fazer com que isso aconteça, mas para isso a gente tem que analisar e votar nos nossos nomes, nos nossos candidatos, pré-candidatos a deputado, porque senão, se nós dispersarmos muito, eu já vi muitas pessoas aí conversando com um e com outro, a gente vê pessoas que dizem, ah, eu vou trabalhar com fulano, lá de não sei de onde, ah, porque os daqui nunca me dá nada. Gente, nós não temos que pensar da forma individual, né? Não podemos pensar de forma individual, mas precisamos pensar no coletivo. Nós precisamos de deputado que manda recursos para a área de esporte, para incentivar a prática esportiva. Nós precisamos de deputados que mandem recurso para melhorar cada vez mais as nossas escolas, que mande recursos para as nossas entidades que tanto precisa de ajuda, porque desenvolve um trabalho fantástico. Nós temos entidades e mais entidades filantrópicas em nossa cidade, onde não tem recursos e precisa de fazer um evento aqui, um dali, uma emenda parlamentar para que a coisa flua. Então, é preciso que a gente consiga realmente ter esse planejamento e, consequentemente, organizar aí para que nós tenhamos a maior representatividade possível. Se nós tivermos boa representatividade na Assembleia, Itumbiara pode também ter aí um secretário, cargos de primeiro escalão, segundo escalão, no governo que será eleito. Porque a gente passa a ter peso, a gente passa a ter força politicamente falando. Então, pense bem aí. Logo, logo começa, né? Acho que é dia 5, se não me engano, começa já o 5 de agosto, né? É agosto, setembro, outubro. São 45 dias, né, de campanha. A gente vai trazer o calendário certinho aqui a partir de manhã. O que pode, até que dia e tal. Para a gente começar a falar mais sobre essa questão política, no sentido de orientar e fortalecer o posicionamento de que precisamos usar a nossa região, a nossa cidade, para elegermos os nossos representantes. Como eu disse, são pelo menos 6 nomes que vão estar na disputa. E é preciso que a gente faça a avaliação. Vamos eleger para a gente não ficar dependendo de outro, né? Ficar com pires na mão, recorrendo a deputados de outras cidades que têm outros compromissos, ao invés da gente depositar os nossos votos aqui, tá? Também para deputado federal, nós vamos ter aí vários nomes sendo trabalhados, né? Isso é verdade. Nós temos aí um grupo que vai trabalhar com Daniel Agrobon. Nós temos um grupo que vai trabalhar com a Flávia Moraes. Nós temos grupo que vai trabalhar com Zé Nelto. Nós temos grupos que vai... Temos, por exemplo, pré-candidatos a Itumbiara, que o Daniel Caçapava é pré-candidato a federal por Itumbiara. Nós temos outros grupos que vão trabalhar para outros candidatos, né, por ser da sua sigla. Então, nós vamos ter aqui uma enxurrada de nomes para que a situação, que os votos sejam distribuídos, sejam divididos. Vamos continuar aguardando que a gente possa realmente analisar todos os nomes que serão colocados à disposição para que Itumbiara não fique sem representantes.

na Assembleia Legislativa e que automaticamente tenhamos pelo menos dois deputados, dois representantes para a nossa cidade. Porque precisamos de melhorar cada vez mais a saúde, profissionais, né? Entidades que precisam de profissionais para atuar, para continuar desenvolvendo as suas atividades. Mas para isso, precisamos ter os representantes para apresentar as emendas. Nós temos entidades que realizam um trabalho fantástico em nossa cidade. Mas, como disse e repito, se não votarmos corretamente, a gente corre um sério risco de não ter representantes e ficar na mão de outros deputados de outras localidades com pires na mão. Grande abraço, ótimo jogo para você, para cima Brasil, e que a gente consiga mais uma vitória. Valeu, tchau, tchau.

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1: 13:04.
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0: Boa tarde, de bem com a vida, começando mais um programa Super Tarde nesta segunda-feira. Hoje tem Brasil daqui a pouquinho, mas por aqui tem José Carlos Carol até às 16. E a gente começa com muita alegria o programa de hoje com Israel e Rodolfo. Hoje não, depois tem Bruno e Marrone e ainda Diego e Vitor Hugo. Boa tarde pra você.
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3: 13 horas e 14 minutos.
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8: Boa tarde para você que está aí curtindo o programa Itumbiara ao meio-dia. Lembrando que daqui a pouquinho, a partir das 14 horas, tem Seleção Brasileira em campo contra o Japão. E aí, como é que está a sua torcida? Está animado? Está confiante? Está convicto que a Seleção Brasileira passe pelo Japão? E aí, vamos juntos numa corrente para frente. 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Música no programa Itumbiara ao meio-dia. A presença agora é de João Paulo e Daniel. Depois tem Ataíde Alexandre e Eduardo Costa. Boa tarde pra você.

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2: 13 horas e 27 minutos.
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5: Abraçando você nos quatro cantos de Itumbiara, você na zona rural, você nas cidades vizinhas, você que nos acompanha através das nossas redes sociais, o nosso abraço e o nosso carinho. Meu amigo Walter, a minha amiga Ivânia, lá no bairro Nossa Senhora da Saúde, como é que vocês estão? Tudo bem por aí? E aí, Vilma, aí no bairro Santa Rita, abraçando você. Chegando agora é de Brito e Samuel, depois tem Simone Mendes e Rio Negro e Solimões, de São Paulo a Belém. Boa tarde! 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
6: 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Super Tarde Paranaíba, abraçando agora minha amiga Dorinha, lá no Cidade Jardim. Ô Dorinha, tudo bem? A minha amiga Elaine Machado também na audiência. A presença agora no programa tem César Menotti Fabiano, depois tem Luan Santana. Boa tarde.

0: 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E a hora certa.
1: 13 horas e 46 minutos.
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8: 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Abraçando agora a minha amiga Maria Aparecida lá no bairro Social. Lucimar no bairro Planalto. E aí, como é que está tudo por aí, Lucimar? Tudo bem? Ana Lúcia lá no Maria Luísa. O Agenor no Top Top. Top 64, abraçando você com música boa aqui no programa Super Tarde. Agora tem Rauan e Leandro, Cleiton e Romário e ainda Sammy Rico e Zezé de Camargo. Boa tarde!

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2: 13 horas e 56 minutos.
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9: Abraçando a minha amiga Virgínia Cleusa Santos Teodoro, ela é a mamãe da Núbia Teodoro, tá completando mais um ano de vida hoje, parabéns minha amiga, felicidades mil pra você. Aproveitar também para abraçar o meu amigo João Batista Teodoro, papai da Núbia, olha, grande abraço pra vocês, obrigado pelo carinho de sempre, obrigado pela audiência e por essa

simpatia extraordinária, viu? Grande abraço, felicidade, minha amiga Dona Virgínia. Olha, mais música aqui no Super Tarde Paranaíba. Amanhã, programação super normal, a sua participação, a carta do ouvinte. Vai ter tudo amanhã. Hoje, tem jogo do Brasil e a gente vai tocando música pra você, pra quem não tá afim, quem não tá curtindo aí o jogo do Brasil. Gustavo Mioto e Murilo Rufi, depois tem Edson Wildson e ainda Thales Lessa e Diego e Vitor.

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3: 14 horas e 9 minutos.
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8: 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Abraçando meus amigos e amigas sintonizados aqui no Super Tarde Paranaíba, o meu amigo Adãozinho, ô Cibele, flamenguista apaixonada, né, Cibele? Antônia Sebastiana, Roseli lá do Santo Inês, também a Maria Badia, o Francisco no Zé Moisés e o Eduardo no bairro Nossa Senhora da Saúde. Música, presença agora de Rio Negro e Solimões e Jorge e Matheus. Depois tem Juan Leandro e Nilo e Davi. Tem mais, né? Tem a sua participação. Amanhã, programa super normal. Bruno e Marrone e Zeca Pagodinho também chegando por aqui no Super Tarde Paranaíba.

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2: 14 horas e 21 minutos.
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9: Programa Super Tarde Paranaíba, trazendo música para você agora com Leonardo, depois tem Elis Justi, tem ainda Zé Henrique e Gabriel. Boa tarde para você e convite para estarmos juntinhos amanhã com a sua participação, com a carta do ouvinte, o seu pedido musical e muita alegria.

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2: 14 horas e 34 minutos.
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5: Abração da minha amiga Cláudia Silva no Jardim Leonora, Romildo no Chama Gás, a Marilda lá no Jardim Leonora 2, a minha amiga Sol, ô Sol, como é que tá? Tá tudo bem por aí? O meu amigo Otávio Rastrello, a Margarida do Dom Veloso, a Marlene do Planalto e também a Maria da Horta. Obrigado vocês pelo carinho, pela carona. 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Música no Super Tarde. Agora tem João Mineiro e Marciano, Bruno Rosa e Murilo Rufi e ainda Lauana Prado e Simone Mendes.

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2: 14 horas e 43 minutos.
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8: Abraçando você nos quatro cantos de Itumbiara, você na cidade vizinha, você que está na zona rural, você que nos acompanha através das nossas redes sociais, através do nosso aplicativo, obrigado você pelo carinho. E nós seguimos aqui de bem com a vida, a alegria e muito alto astral. A presença agora no nosso programa tem a Maiara e a Maraísa e também Maurício e Eduardo. Boa tarde pra você.

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3: 14 horas e 50 minutos.
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7: 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Música no programa Itumbiara ao meio-dia. Agora quem tá chegando por aqui é Guilherme Santiago e Zezé de Camargo. Ainda tem Guilherme e Benuto e César e Paulinho.

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1: Aí cantar bonito assim lá longe, hein?

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2: 15 horas e 1 minuto.
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8: Abraços para minha amiga Ivone no Cidade Jardim, a Maria Josefa no Novo Horizonte, Vanderlei no Novo Horizonte, a minha amiga Socorro no Ferreira da Costa, o Amarildo em Buriti Alegre, o Paulinho em Centralina. Obrigado vocês pela audiência, obrigado pelo carinho. Continue participando aqui no Super Tarde. Agora tem Jorge, Matheus e Henrique Juliano, tem ainda Gilberto e Gilmar e Rick Renner. Boa tarde para você.

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2: 15 horas e 12 minutos.
3: Boa tarde para você, obrigado pelo carinho. E seguimos juntos aqui no Super Tarde Paranaíba, trazendo mais música para você agora com a presença de Nando Moreno e Rio Negro e Solimões. Depois tem Gian Giovanni e ainda Racine e Rafael. Obrigado você pelo carinho. Meu amigo Walter e Ivanela no Nossa Senhora da Saúde, a Julice na Rua 14, meu amigo João Alano, Alto da Boa Vista, a Irene no Cidade Jardim. Boa tarde para vocês.

Rio Preto, 310 quilômetros. Uberlândia, 126 quilômetros. Belo Horizonte, 713 quilômetros. São Paulo, 723 quilômetros. Goiânia, 210 quilômetros.

0: 15h23.
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8: 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Música para você, agora tem Gustavo Mioto, depois tem Fred e Fabrício e ainda João Bosco e Vinícius.
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2: Super tarde, Paranaíba. Obrigado a você pelo carinho, obrigado a você pela audiência. Continue aí participando. A presença agora do nosso programa tem Henrique Juliano, depois tem Gustavo Lima e Luan Santana e Luan Pereira. Obrigado a você pelo carinho, obrigado a você que é cliente da Drogaria Araguaia, você que dê a preferência aí na compra dos seus óculos no Mercadão dos Óculos. Música bonita para alegrar a sua tarde. Boa tarde para você!

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2: 15 horas e 43 minutos.
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2: Abraços para minha amiga Marlene Bonifácio no Dona Sinica, meu amigo José da Silva lá no Zé Moisés. Alô, Wellington Tomás, como é que você vai? Tá tudo bem? Abraçando você que está aí com seu radinho ligado, meu amigo Gilberto Fernandes também lá no Zé Moisés. Música boa agora no Super Tarde para você, presença de Zé Neto e Cristiano. Depois tem Zé Neto e Cristiano e Simone Mendes.

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2: 15 horas e 51 minutos.
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9: 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A presença agora de Fernando e Sorocaba. E ainda, Léo e Rafael com Rio Negro e Solimões. Zé Ricardo e Tiago chegando também no Super Tarde Paranaíba.
10: Caros apaixonados.

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4: 16 horas e 2 minutos.
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9: Chegamos ao final de mais um programa Super Tarde Paranaíba. Obrigado você pelo carinho e de bem com a vida. Lá vamos nós com muito alto astral, agradecendo você pela audiência de sempre, agradecendo mais uma vez você que é cliente aí da Drogaria Araguaia, sua saúde em boas mãos, e também do Mercadão dos Óculos na Avenida Trindade 15B. Fechando o programa de hoje tem Matheus e Cauã, depois tem João Bosco e Vinícius, Israel e Rodolfo e ainda Pedro, Paulo e Alex. Boa tarde! Boa tarde pra você!
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2: 16 horas e 14 minutos.
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0: 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E a hora certa.
1: 16:20.
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0: Alegria, alegria tá chegando em seu rádio nesta segunda-feira, comecinho de semana. Segunda-feira de muita emoção, haja coração!
1: Brasil!
0: Ei, Brasil, mata nós do coração, né? Ei, moçada, aí no sufoco, no finalzinho do jogo, fez o segundo gol, a seleção brasileira quase vai à prorrogação, hein? Haja coração, ainda bem que nós vencemos, né, gente? Graças a Deus, né?
1: Brasil
0: 2, Japão 1. Eu falei para muitos amigos que o Japão ia dar muito trabalho pro Brasil. E deu, né? Deu, porque no segundo tempo também só ficou atacando, só defendendo, né? E o Brasil em cima só defendendo. Acabou as pernas do japonês no segundo tempo. E o Brasil aproveitou. Foi lá com o Martinelli. Acabando o apagar das luzes. 2-1 para o Brasil. E o juizão meteu 10 minutos de acréscimo, hein? É brincadeira. Coitado do Galvão Bueno, quase morreu do coração, né? Todos brasileiros, né? Não terminava o jogo, mas foi bom, vitória sofrida.
1: Brasil
0: passa para a próxima fase, que vem a Noruega, né? Daqui a pouquinho, mais um jogão de bola, hein? Alemanha e Paraguai, daqui a pouquinho, às 5:30. 16:24, a partir de agora estaremos trabalhando para Droga Rocha, para Óticas Vista, a Modelar Magazine e também comigo aqui Pé Calçados e Confecções, né? E abraçando você de rádio ligado, nas fazendas, aí nas chácaras, nos sítios, onde quer que você esteja. Estamos ao vivo, moçada, ao vivo. Pode participar comigo no WhatsApp da rádio, 3431-8888, e pedir a sua música. Começamos com Trio Parada Dura, 16:25. Boa tarde!

0: trio Parada Dura, droga de vida, né? 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Vamos pros nossos comerciais e voltamos já já.
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2: 16:27.
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0: O nosso amigo Zé Ronildo tá ligadinho comigo, né, Zé Ronildo? Lá no Bar Giovanni, tá a turma do Bar Giovanni também na Rua Paranaíba. O Chicão da 28, alô Chicão da 28, boa tarde a você, Chicão da 28. Giovanni, toda a turma aí do Bar Giovanni, muito obrigado a vocês. E minha amiga Lázara, a Lázara do Cais e o esposo Gilberto Cantor, lá no Marulina, Lázaro do Cais, Gilberto Cantor no Marulina, a Gorete também do Marulina, Gorete, aí no Marulina, nosso abraço, viu? O Sor Antônio do rádio, né? Sor Antônio do rádio, tá ouvindo a gente na oficina ali perto da rodoviária nova, tá lá o Sor Antônio do rádio. Alô, Sor Antônio do rádio, um abraço a você, meu amigo. E tem a oficina de consertar rádio, né? Lá é a pertinho da rodoviária nova. Um abração, Sr. Antônio do rádio. Obrigado pelo carinho, viu? Deixa eu ver. Peninha, meu amigo Peninha também tá ligadinho comigo. Alô, Peninha, do setor Afonso Pena. Grande Peninha. Alô.

0: Luane, a Luane dos bairro Messias, né? A Luane também tá ligadinha, Luane, do bairro Messias. Minha amiga Antônia Sebastiana Pires, minha amiga moradora da rua Bandeirantes, setor rodoviário.
1: Boa tarde, Lindomar.
0: Boa Pedro. Tarde.
1: Ô, Lindomar, eu quero ouvir uma música hoje com Chico Rei Paraná. Ah. Pedacinho. Pedacinho. Oferecer para Ismael Zé Preto, para o Tine e a Rosilda, para o Divaldo e família, Wesley e família, para Divá, para Tarsila, para Ti, para a Aparecida e a Flávia, minha vizinha, e para todos que gostaram da música. Uma boa tarde, um bom programa, fica com Deus.
0: Fica com Deus também, amiga, ótima tarde a você, obrigado pelo rádio ligado, tá bom, Antônia?

0: Chico Rei, Paraná, pedacinhos, lá para Antônia Sebastiana Pires, morador do setor rodoviário na Rua Bandeirantes. Boa tarde, Antônia, obrigado pelo carinho, amiga. 16h36, é a Modelar Magazine, tudo ao alcance de todos, 70 anos de tradição em Itumbiara, hein? 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
2: 16 horas e 30

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4: Olha, a Lara tá ligadinha comigo, né, Lara? Tá em casa. Trabalhou até meio-dia, né? Parou mais cedo para ver o jogo do Brasil. Agora tá em casa curtindo a gente. A Lara da Linear Mármore Granitos. Alô, Lara. Boa tarde a você, amiga. Bom descanso, tá bom? Também ligadinha comigo a Luane. A Luane do bairro Messias, né? Pedrada, manda a próxima música pra Júlia, a Juliana, Cauã e pra todos do bairro Vila Beatriz. Alô, meus amigos do bairro Vila Beatriz, Cauã, Juliana e a Júlia, e um abraço a Luane, lá do Conjunto Messias, né, Luane? Boa tarde a você, viu? Conjunto Granville, eu quero aqui agradecer o meu amigo, o João, lá da Boa Vereda, ele veio aqui na rádio agora, né? Trouxe pra mim uma sacada de limão china. Muito obrigado, viu, João? João é irmão da Nilda, né? O João trouxe pra mim uma sacada de limão china aqui, ó. Dá pra mim chupar limão até no final do ano, né? Muito obrigado, João, muito obrigado a Eurides, a Eurípides, a Yasmin, o nosso amigo também, o Sebastião de Freitas, em Cachoeira Dourada, e a Nilda Abreu e o Elcio, no Granville também, curtindo o programa.
5: Aí não, Lindomar, eu fiquei, foi agitada que eu gritei tanto, minha garganta tá doendo. Nossa!
4: É, foi emocionante, né? Foi emocionante, mas valeu a pena, né, Nilda Abreu? Um abraço a você, o Elcio, do Granville, todo Granville ouvindo a gente, o Ita Tucapas e a Leda, o Beato Salu e a família, o Julinho da Mercearia, o Mozair Adalva, o Zé do Carvão, a esposa, né? Todo Granville ouvindo a gente aí. É, muito obrigado a vocês pelo carinho, tá bom? É muita emoção, né, Nilda Abreu? Um abraço, amiga. Rosilda e meu amigo Tino, do bairro Nova Aurora.
6: Boa tarde, Pedrada. Boa tarde. Tudo bem com você, né?
4: Tudo.
6: Pedrada, toca pra nós aí o Aguinaldo Timóteo.
7: Trouxe pra mim uma sacada de limogina.
6: É.
7: João, irmão da Nilda, né? O João trouxe pra mim uma sacada.
6: É, Etiquetas, o nome da música, viu? É, Aguinaldo Timóteo, Etiquetas. É, aí se oferece pra Raimunda, aqui no bairro Nova Aurora.
7: O nosso amigo também.
6: Pra Rosa do Josias. Para Irene também, que morava aqui no bairro Nova Aurora, agora mudou para outro bairro, mas pode oferecer para ela assim mesmo.
8: É, eu fiquei só agitada que eu gritei tanto.
6: Para Irene, do bairro Alto da Boa Vista, para Antônia Sebastiana.
7: Foi emocionante, né? Foi emocionante.
6: Para todas as minhas amigas, tá bom? Para vocês aí da rádio, para todos os amiguinhos e amiguinhas. Uma boa tarde, fica com Deus, viu?
4: Obrigada. Com Deus também. Fica com Deus também, o Tino, viu? Uma ótima noite a vocês, só tem um porém, ô Rosilda. O meu programa não pode tocar música popular, Aguinaldo Timóteo é popular. Eu só toco sertanejo, se eu tocar popular aqui eu sou despedido, né? Então o programa nosso só toca sertanejo. Pede um sertanejo aí que eu atendo você, tá bom, Rosilda? Só que o Aguinaldo Timóteo eu posso tocar aqui, porque a direção não permite tocar popular no meu programa. Por isso que chama Interdeceiro Sertão, só modão, só caipira, moda sertaneja. Espero que você me entenda e peça um pedido aí musical sertanejo, tá bom, Zilda? Boa tarde a você, boa tarde ao Tino, aí do bairro Nova Aurora. É lançamento chegando em seu rádio.
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0: hoje não, Israel Rodolfo, lançamento aqui na Paranaíba. 16h44, informando Droga Rocha, drogaria e perfumaria. 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
2: 16 horas e 43 minutos.
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0: Daqui a pouquinho atendo a minha amiga, minha irmãzinha, Mariana Claudino, aí do bairro Marolina. Minha amiga Gorete. Alô, Gorete do Marolina também, né? A Maria de Fátima, o Arlindo. A Sueli, o Genivaldo Remy Martins, na rua 13 do bairro Santo Tomão, meus amigos e meus vizinhos, na rua 13, a Simone e o Orlando. Alô, Simone e Orlando, aí da rua 13, boa tarde a vocês.

0: lá do Norma Gibaldi, a minha amiga Selma, a Selma do Norma Gibaldi, o Francis da Capina, o Francis da Capina também, e a esposa, toda a família ouvindo a gente aí, né? Aquele abraço a vocês aí no Norma Gibaldi, o Francis da Capina e a esposa, tá lá curtindo a gente também. E hoje me parece que é o aniversário do Elcio, né? Lá do Granville. É, me parece que hoje tá soprando velhinhas hoje, né?
1: Ô, Lindomar, cantei a música aí pra nós. Parabéns pro Elcio pelo aniversário dele, completando mais um ano de experiência. E que Deus dê muita saúde, que ele precisa de muita saúde, paz. E muitas felicidades ao meu lado, completando 14 anos que nós casou. Maravilhosamente, uma pessoa muito boa. Estamos aqui, te ouvindo.
0: Então hoje tem que ter, hoje tem que ter aí um jantar especial, viu? São duas datas, né? O aniversário do Elcio e aniversário de casamento. A Nilda Abreu, o Elcio, lá do Granville. Então hoje tem que ter um jantar bem especial. Duas datas, né? O Elcio, meu grande amigo.

Parabéns a você, Elcio. Muitos e muitos anos de vida pra você, muita saúde, viu? Que você continue essa pessoa maravilhosa, um grande amigo, né? Um excelente esposo, né? É, um excelente pai. Parabéns, Elcio. Tudo de bom pra você, que Deus te abençoe todos os dias, tá bom? E a Nilda Abreu, a sua namorada, sua esposa, a sua paixão, dedicando essa música pra você com muito amor e carinho, viu, Elcio? Tá? Pelo seu nível hoje e pelo aniversário de casamento também de vocês hoje, né?

0: demais!
1: Show! Bom demais! Mais um lançamento do nosso programa, né? Hoje não. 16h56. Voltamos depois dos nossos comerciais. Alô, Lara! A Lara, ligadinha comigo em casa, ouvindo o nosso programa. Lara, boa tarde a você e obrigado pela companhia.
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3: 16h55.

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5: A Jéssica tá ligadinha com a gente, a Jéssica. É, você mora onde, Jéssica? Boa tarde.
6: Boa tarde.
5: Você mora em qual bairro?
6: Morada dos Sonhos.
5: Morada dos Sonhos?
6: Isso.
5: Hoje pela manhã você mandou um áudio para nós pedindo ajuda, é isso?
6: Foi.
5: Ajuda de que você está precisando neste momento?
6: Uai, Indomar, estava precisando de uma cesta básica, né? Uma sopa de frio pro meu menino.
5: Certo.
6: De 3 aninhos, né? Só tem um.
5: Tá.
6: E um sofá, né, para poder nós estar sentando, que nós senta no chão, né, no pão cobertinho e senta.
5: Um sofá e uma cesta básica no momento?
6: Isso.
5: Aí você me faz um favor, você manda para mim o Pix no seu zap para mim, por favor?
6: Aham.
5: Você tem Pix?
6: Se não for pedir muito também, Lindomar, sabe, eu vou sair tá ganhando uma cama, que nós também dormimos no chão, uma cama box.
5: De solteiro ou casal?
6: Uma cama mesmo. É de casal, é...
5: Você mora com quem? Você e seus filhos?
6: No chão. É, eu e meu menino.
5: Você,
6: eu e ele.
5: Você tem quantos filhos?
6: Só tem um.
5: Só um. Você e seu filho dormem no chão?
6: Dorme no chão.
5: E com esse tempo de frio, não é nada engraçado dormir no chão, né?
6: Nossa, não é nada engraçado. Não é bom, não.
5: Então...
6: passou um pouquinho de frio esse dia, viu? Quer dizer, parece que a friagem pega tudo pro colchão. Ele tava
5: certo.
6: Gritado, tava tossindo demais, tem que fazer chá.
5: Tá.
6: A leveita não vou consultar.
5: Então, no momento, a cesta básica, o sofá e uma cama de casal. Você busca? Você busca? Se ganhar, você busca?
6: Ué, Lindomar, o ruim é que eu não tenho ninguém pra poder estar buscando, né? Eu sou eu, meu menino, agora que tá de férias, né?
5: É, porque a pessoa que dá não tem condição de levar, né? Às vezes tem que buscar, né? Arrumar uma condução e buscar, né?
6: É.
5: O importante é ganhar.
6: Um jeito, né?
5: É. Aí você passa.
6: Você
5: passa o Pix, você passa o Pix pra mim, por favor?
6: É, e nós hoje nós praticamente nem almoçou, porque só uns pão que tinha, sabe?
5: Sei.
6: Que tinha ganhado de uma sopa.
5: Certo.
6: Sabe?
5: Uma amiga minha. Uma amiga minha vai mandar o Pix.
6: Tá sem leite.
5: Sei.
6: Tá sem leite, ele tá sem alimento, né? Salão, sem higiênico.
5: Vamos ganhar, até no final do programa, vamos ganhar.
6: Sem verdura.
5: Não vou ganhar até no final do programa, pode ter certeza. Aí você manda o Pix pra mim, por favor.
6: Uhum.
5: Manda o Pix, o seu Pix, por favor.
6: Muito obrigado, vou mandar assim.
5: Então tá.
6: Deus te abençoe, viu?
5: Amém, que Deus abençoe você também, vamos conseguir algo pra você, viu?
6: Realmente, viu?
5: Oi?
6: Eu escuto sua rádio quase todos os dias, mas eu quero conhecer você.
5: Ah, tá. Também aqui na rádio, então tá bom? Então tá, que Deus abençoe você, viu?
6: A você também e sua família, viu?
5: E Deus tá fazendo a obra já. Vamos conseguir pra você até no final do programa, tá bom?
6: Se Deus quiser.
5: Manda o Pix pra nós agora.
6: Ah, tá bom.
5: Obrigado, viu?
6: Tchau, com Deus. Obrigado a vocês.
5: Uma ótima tarde.
6: Pra você também.
5: Tá aí, portanto, né, Gê? Você viu o apelo aí da Jéssica. Ela é moradora lá do bairro, deixa eu ver aqui, bairro Sonho Verde. E ela está precisando muito da nossa ajuda. Hoje de manhã participou aqui no programa no Show da Manhã. E uma amiga minha entrou em contato comigo pedindo o Pix dela para passar uma quantia de dinheiro para comprar alguma coisa para ela, né? Para ela, para o filho dela. Então ela está precisando aí muito de uma cama de casal, cesta básica e um jogo de sofá. Quem puder colaborar com a Jéssica, você pode falar comigo aqui. Ou entrar em contato com ela também. Deixa eu ver se eu consigo aqui o contato da Jéssica, né? para você participar aqui do programa e enviar para ela aí, tá? Deixa eu ver o contato dela. É, daqui a pouquinho eu vou ver o contato dela aqui e eu mando para vocês, tá bom? Tá aí, são 17:01 na Paranaíba, 17:01. Vamos em frente, deixa eu ver quem fala comigo no WhatsApp da rádio. Ah, minha amiga Rosilda. A Rosilda e o Tino. Pois é, Rosilda, nosso programa só toca sertanejo, minha amiga. Pede uma moda sertaneja que vai pro ar agora. Fala comigo, Rosilda.

0: Tá bom, Pedrada, eu esqueci, desculpa, tá?
1: Tem nada não.
0: Rio Parada Dura, Astro Rei, viu, Pedrada?
1: Certo.
0: Tá bom?
1: Ó. Astro
0: Rei. Essa música é muito bonita.
1: Muito bonita. Muito bonito.
0: Tá, boa tarde pra você. Fica com Deus, viu?
1: Fica com Deus também, você e o Tino, viu? Muito obrigado a vocês pelo carinho.
0: Ô Pedrada, desculpa aí, eu fiz confusão. É porque o Franklin Gaspar é que toca música de todos os
1: tipos. Isso, né? É o programa dele.
0: Aí eu esqueci.
1: Tem nada, viu? Não.
0: Desculpa, tá?
1: Tem nada, não. Tá desculpado. Dá um abração no Tino e por mim, tá bom, amiga? Ótima noite a você e pro Tino também.

0: Castro Rei, tio Parada Dura, Rosil Diotino do bairro Nova Aurora. O nosso boa tarde. Mais um lançamento.
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0: 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Diego de Toru, que pena.
1: Que pena!
2: Que pena.
1: Que pena, que pena. É o nome do lançamento aqui na Paranaíba, né? Meu amigo Clayton Gonçalves, tomando café da tarde, comendo aquele famoso mané pelado, mané sem roupa, né? Ei, Clayton Gonçalves, tomando café da tarde e ouvindo a gente, né?
3: Estou aqui, meu amigo, ligadinho no seu programa. Manda tá um alô pra nós aqui. Tá aí, meu netinho Gael. Nós tá deliciando aqui esse mané pelado que eu te
1: delícia,
3: mandei
1: a
3: foto aí.
1: Pois é, rapaz. Eu olhei a foto aqui, fui lá embaixo, tomei uma xícara de café. Falei, não vou comer o mané pelado, mas eu tomo café e olho a foto. Falou, Clayton Gonçalves e o netinho, né? Ouvindo o nosso programa. Muito obrigado a vocês e o Gael, né? Alô, Gael! Não como muito bolo mané pelado não, viu, Gael? Tá bom? Só um pedacinho, viu? Gael e o Clayton Gonçalves ouvindo a gente. Aquele abraço. Meu amigo Edivair do Pit Dog. Edivair e a Denise em casa ouvindo a gente. Alô, Edivair do Pit Dog e a Denise. Mário Fofoca. Daqui a pouquinho eu atendo você, viu, Mário Fofoca? A Neucina do bairro Planalto também. Neucina, tá ligadinha comigo.
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5: 17 horas e 9 minutos.
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5: Alô, Pedrada, aqui é a Júlia de Panamá. Eu também estou ligada no seu programa.
6: Pessoal de Panamá, né, Júlia? Todo mundo ouvindo a gente no Panamá, onde está acontecendo a tradicional festa, né, do Divino Pai Eterno. Então, um abraço pessoal do Panamá, muito obrigado pelo carinho. Lá pertinho do Panamá, a Joyce, o Adenilson e a Maria Eduarda, na Fazenda Águas da Prata, né? E a minha amiga Cleudes, a Cleudes e o Maurício, aí na Chácara Santa Clara. Alô, Cleudes, o Maurício da Chácara Santa Clara, boa tarde a vocês também, viu? A dona Maura, né? A dona Maura ouvindo a gente, dona Maura e o João da Cabrita. Ô, dona Maura, o João da Cabrita. E agora eu vou atender a minha amiga Maria Helena Claudino, né? Ela mandou uma mensagem aqui, era quatro e pouquinho quando ela mandou pra mim aqui, ó, né? Ô, minha irmã Maria Helena Claudino, aí do bairro Marolina. Boa tarde, amiga.
7: Oi, lindo amar, meu irmão em Cristo, a paz de Jesus, boa tarde.
6: Amém.
7: Como você tá, mais a Isabel, tudo na paz de Jesus.
6: Tudo, graças a Deus. Tudo bem.
7: Se você puder, por favor, meu irmão, passa aquela música. Meu sítio, meu paraíso, com a Divina Donizete, por favor. É Divina Donizete mesmo, não é? Isso, meu sítio, meu paraíso. Eu ofereço para a irmã Badia lá no Dom Veloso, para a irmã Maria Helena de Sebastião de Moura, para a Gorete do Bar, para a irmã Rosinete, para a irmã Vitória Malzena lá no Lagoa Seca, para a Maria Helena Monsenhor Nilson lá no Bom Jardim, para a comadre Jovem também com o padre Dair Miguel, com a Joaninha, para o Dair Miguel da São Urbana, com a Joaninha, irmã dele, para todos que gostarem, para o meu filho André Carlos. E todos que gostarem, Deus já um abraço, Deus abençoe sempre.
6: Aproveitando. Ô, valeu. Aproveitando também, mandar pro Jiguerê. O Jiguerê era morado dele, a Valquíria. São meus amigos, Jiguerê e a Valquíria estão namorando, né? Sucesso pra vocês, boa sorte, viu? No namoro, tomara que vocês se casem, viu? Jiguerê e a Valquíria, casal de namorados, são meus amigos. 17 e 14.

0: Tá aí meu sítio, meu paraíso, lá pro bairro Marolina, minha amiga, minha irmã, Marília Claudino, Zé Claudino, aí do Marolina. Boa tarde a vocês, obrigado pelo carinho, tá bom? E a minha amiga Valquíria, a Valquíria tá lá juntamente com a sogra dela, Jovita, juntamente com o meu grande amigo, o homem que mais trabalha na prefeitura, no município. Este é trabalhador mesmo, viu? Regaça as mangas e vai atrás mesmo, né? Apesar, coitado, né, que ele quase não tem condições, maquinário, né, pouco maquinário, pouco material humano, mas ele faz de tudo, faz das tripas o coração para atender os moradores de Tumbiara e região, né? Tô falando do meu amigo Jiguerê. Esse homem trabalha muito, viu? Tira o chapéu para ele. Um grande trabalhador, atende a gente com muito carinho os nossos pedidos, né? Alô, Jiguerê! Tá na casa da mamãe, a Jovita, né? Tomando café da tarde. E ao lado da namorada, é a futura esposa, a Valquíria, né, Valquíria?
1: Boa tarde, meu amigo.
0: Tarde.
1: Nós estamos aqui depois do jogo aqui. Tô aqui na minha sogra, aqui no Marolina. Eu, Jiguerê, minha sogra, Jovita. Manda um abraço aí pra minha sogra. Pra Jovita. Ela tá reclamando, falou que você não lembra dela mais, da Jovita.
0: Ô, Jovita.
1: Nós escutamos um abraço aí que você mandou pra nós. Um abraço, meu amigo. Fica com Deus.
0: Fica com Deus também. Ótima tarde pra vocês. Alô, Jovita! Um abração, Jovita. Amigo Jiguerê, obrigado pelo carinho, amigo. Obrigado por tudo, viu, Jiguerê? Um abraço a você, amigo. É, Valquíria, minha grande amiga também. Ótima tarde a vocês, tomando café da tarde e ouvindo a gente, né? Aquele abraço.

0: O nome desse lançamento, anota aí: Novo Sozinho, Gustavo Mioto, o Murilo Rufi. 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
0: Aê, 17h23 na Paranaíba. 17h23. Depois dos comerciais, eu vou atender o meu amigo Mário Fofoca, né? Alô, Mário Fofoca! O seu pedido vem pro ar depois dos nossos comerciais, tá bom, amigo?
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3: 17 horas e 22 minutos.

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6: O nosso amigo Vanilson Pintor tá ligadinho comigo, trabalhando, né, Vanilson? Depois do jogo, né? Tá trabalhando. Vanilson Pintor, um abraço a você. E depois do sufoco do jogo do Brasil hoje, gente, vou acompanhar agora aqui o jogo da Alemanha, né? Alemanha e Paraguai. Assim que pintar o gol, eu informo pra vocês. E outro jogão de bola. Daqui a pouquinho, 5:30, a bola rola para a Alemanha e Paraguai. Tá? Tô acompanhando aqui. Se pintar gol, eu informo pra você, tá bom? Tá certo? 17:26 na Paranaíba. 17:26. A minha amiga Neuza, da Vila Vitória, da V14. Alô, Neuza. Um abraço a você, boa tarde. O Oswaldo tá na sala vendo o jogo, né? O Oswaldo tá na sala com os cachorros vendo o jogo. E a Neuza tá na cozinha, né, Neuza, ouvindo a gente. Marta Costureira, da Rua V3. Alô, Marta Costureira, da Rua V3. Chicão Garçom e a Silvana, da Vila Vitória. A Joana, da Rua V9. Nosso abraço. A turminha da Nova Geração. Será que tá trabalhando, hein? Será que tá? De qualquer forma, um abraço para elas, né? Lá pra Glaucia, pra Sônia, a Marlene, da Nova Geração, né? Se não estiver trabalhando, precisa ser abraçado a si mesmo, né? Tá bom? Deixa eu ver com quem eu falo agora. Ah, é ele, o Mário Fofoca, morador de pertinho do Sereia. Fala comigo, Mário Fofoca.
7: Boa tarde, meu amigo Pedrada.
6: Tudo bem?
7: Mário Fofoca.
6: Fala comigo.
7: Pedrada, vê se há condições de você rodar uma música para nós. A música é Destino Cruel com Milionário e José Rico. E aproveitando o embalo, quero dedicar essa música para meu amigo Gerson Goulart e sua família na Vila de Furnas. João Toledo no Murumbi 2. E para também Juquinha da Saúde. E para meu amigo Luciano do Frango Assado.

0: Tchau, obrigado.
1: Para Salma, da Rua Goiás, né, Salma? Da Rua Goiás. E para o Almeida e a Wanda, também em Furnas, o nosso boa noite. Ou boa tarde, né? Tá cedo aí para boa noite, né?

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3: 17:33.
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4: Boa tarde. Boa tarde a você, amigo trabalhador, você, amigo dono de casa. Tá aí curtindo o nosso programa. Obrigado pelo carinho, né? Obrigado pela companhia. Já já o Vanilson Pintor fala comigo. Viu, Vanilson? Já já. A Jéssica do bairro Paranaíba. Alô, Jéssica! É, daqui a pouquinho, Jéssica, tem muita gente aqui na sua frente, viu, Jéssica? Célio Omar da Caramuru. Alô, Célio Omar da Caramuru. Um abraço a você, Célio Omar. Fazenda Águas da Prata, pertinho do Panamá. Eu falo com a Joyce.
5: Tô aqui, hein? Passando roupa e ligadinho em você, hein, Pedrada?
4: Obrigado, Joyce, a Denilson e a Maria Eduarda, a família toda. Tá lá a Joyce passando roupa e ouvindo o nosso programa, né? Cuidado pra não queimar roupa, viu, Joyce? Boa tarde a você, toda a família, obrigado pelo carinho, tá bom? Deixa eu ver aqui que eu vou atender a próxima aqui, né? A Elza do Novo Horizonte. Alô, Elza do Novo Horizonte. Um abraço, Elza. Deixa eu ver aqui o meu amigo Vanilson Pintor, né? Agora é a hora de atender o Vanilson Pintor. Tá trabalhando, o Vascaíno, né? Trabalhando e ouvindo a gente. Mais uma vez, um abraço pro Antônio do Rádio. O Antônio do Rádio é nosso ouvinte, né? Ele tá lá na oficina, perto da Rodoviária Nova. Alô, Antônio do Rádio. Um abraço a você, amigo. Obrigado pelo rádio ligado aí, viu, Antônio? Muito obrigado pelo carinho. Também quero mandar um abraço pro meu amigo o Joaquim Baru. Joaquim Baru ouvindo a gente. O Zezão da Ponte Funda. Zezão da Ponte Funda. Aquele abraço. O Mané do Açougue. O Manezão do Açougue, a Zélia. Boa tarde a você, Manezão. Boa tarde, Zélia. O Edmilson Açougueiro, o Supermercado Henrique também, né? A

0: a minha amiga Erta e o Joaquim. Alô, Erta e o Joaquim, aí na rua Cachoeira Dourada. Boa tarde a vocês, tá bom? Paulo Pintor e a Marinês, também curtindo a gente, né? Cadê o Vanilson Pintor para me falar com ele, né? Ele vai pedir uma moda aqui bonita aqui no nosso programa. Com certeza, né? O Vanilson tem bom gosto musical, né? E a música que o Vanilson quer ouvir, deixa eu ver aqui. Alô, Vanilson, meu grande amigo. Boa tarde, meu amigo. Qual modão que você quer ouvir hoje, Vanilson Pintor? Fala comigo aqui na Paranaíba, no nosso programa Entardecer o Sertão, tá bom? Fala comigo, Ivanilson. Boa tarde, amigo.
1: Ô, meu jovem Pedrada, Pedradinha, passa a música pra nós, bandida. O Wilson Marcelo, estamos aqui firme e forte, trabalhando aqui, nego velho, igual você, ralando. Se der, passa pra nós aí, Pedrada. Tá eu, tá o Galego, tá o Baiano, tá todo mundo aqui curtindo você.
0: Bandida, você, que é a música do Eduardo Melo, é Bandida, né, com o Eduardo Melo que pediu? Deixa eu ouvir de novo aqui a música que pediu.
1: Ô, meu jovem Pedrada, Pedradinha, passa a música pra nós, Bandida, o Wilson Marcelo.
0: Ah, o Wilson Marcelo.
1: Trabalhando aqui, nego velho, igual você, ralando. Se der, passa pra nós aí, Pedrada. Tá eu, tá o Galego, tá o Baiano, tá todo mundo aqui curtindo você.
0: O Wilson Marcelo, né? Tá certo, meu amigo. Deixa eu lá no YouTube buscar essa música pra você. Tá aí curtindo a gente, toda a turma ouvindo nosso programa, trabalhando, ralando e ouvindo a gente. Aquele abraço pra vocês aí, tá bom? 17h38 na Paranaíba, 17h38 Paranaíba, o programa Entardecer o Sertão, abraçando você nas fazendas, aí nos sítios, nas chacras, né? Onde quer que você esteja, o nosso abraço.
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Aê, Wilson Marcelo Bandida, né? Wilson Marcelo tem as músicas também, Seu Veneno, Amor Eterno, né? É, uma grande dupla, hein, Wilson Marcelo. Música Seu Veneno e Amor Eterno. Eu toquei Bandida, lá pro nosso amigo Vanilson Pintor, o Galego e o Baiano estão trabalhando, ouvindo a gente. Bom trabalho pra vocês. Lançamento, chegando em seu rádio.

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1: 17h46 na Paranaíba. 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
2: Nova Paranaíba. E a hora certa.
3: 17h46.
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4: 17h48, eu sou o Lindomar Pedrado, deixa eu entardecer o sertão. E abraçando você, amigo trabalhador, amiga dona de casa, você em casa, no trabalho, no seu carro, no seu caminhão, motorista de aplicativos, um abraço a todos, né? Motorista de aplicativo. Meu amigo ligadinho comigo também, o Gessia do Hortaliça, o Vanderlei, a Filomena, a Francinete, o Divino e o Zinho, são meus amigos, né? Nosso abraço na Fazenda Salina, a Vanilda e o Nilo Machado. Alô, Vanilda, Nilo Machado da Salina. A Jéssica tá ligadinha comigo, né, Jéssica? Ela precisa de uma cesta básica, um sofá e uma cama de casal, viu? Estão dormindo no chão, ela e o filho dela dormindo no chão. E com frio desse, viu? Não é nada engraçado dormir no chão, né? Vamos ganhar para você, viu, Jéssica? Em nome de Jesus. Jesus fazendo a obra, tá bom, amiga? Pedrada, por favor, toca para mim o louvor do Fernandinho. O meu amanhã pertence a Deus. Bonito, hein? O meu amanhã pertence a Deus. É isso aí mesmo, viu? Pura verdade. O nosso amanhã pertence a Deus, né? Então, para você, Jéssica, lá para Marilena Claudina também, né? Que adora o louvor também. Lá para minha esposa Bebel. Alô, Bebel, lá para você também, Bebel. Aí em casa curtindo a gente, né? Vai também para a Neuza, na Vila Vitória, né, Neuza? Aí na Vila Vitória também, nosso abraço, tá bom? Muito obrigado aí pela audiência. Como será amanhã, né, que chama a música, né, o louvor? Como será amanhã? 17h50, boa tarde a você, obrigado pelo carinho, obrigado pela companhia, tá bom? Tá aí o louvor pra você, tá? Com muito carinho, né? Vamos aí ouvir com muito carinho aqui no programa. Jéssica, boa noite a você, o seu filhinho. Vamos conseguir, tá, amiga? Pensamento positivo.

0: Como Deus é maravilhoso, né, gente? 17h54. Jéssica, boa noite a você. Obrigado pelo rádio ligado, tá bom?
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2: 17 horas e 53 minutos.

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6: De volta lá na rua Divinópolis, casal de amigos, né? São meus amigos, o Eurípides e a Maria Eleusa. Alô, alô, Eurípides, Maria Eleusa, na rua Divinópolis. A Ione, o Antônio Salles, o Zenon Borges, Tony Leiteira e a Neuza também do Zenon Borges, né? Mas olha, eu quero agradecer aqui o João Batista, lá da Fazenda Boa Vereda, ele teve aqui na rádio hoje, às 4 horas da tarde, tá chegando, né? E ele trouxe para mim um saco de limão China. Ô, moçada, obrigado a vocês da Boa Vereda, viu? Obrigado, João Batista, o Aguimar, a Eurides, a Eurips, a Yasmin, né? Um abraço a você da Bovereira. Obrigado aí pelos limões, viu? Agora eu tenho limão pra chupar até no final do ano, né? Muito obrigado. O meu amigo, o Sebastião de Freitas também, Cachoeira. Aquele abraço. Nossa amiga Carla. A Carla tá preparando as pamonhas lá. Olha só a taxada de pamonha. Boa tarde, Pedrada. Hoje teremos pamonha fresquinha de doce de sal. Temperado com pimenta. Vamos fazer a sua encomenda. Nosso zap, né? Tá aí, ó. Né? É, só tem com a sexta, tá acabando, né? Um abração, somente na terça-feira temos requeijão. Então hoje é pamonha e na terça-feira é requeijão, né? Tá certo, Carla? Um abraço a você, as pamonhas são na quinta, né? Então tá aí, ó. Pamonha na quinta e na terça requeijão. Muito obrigado, Carla. Aquele abraço a você, amiga. Obrigado pelo carinho, tá bom? Deixa eu ver quem eu vou atender agora aqui. A Jéssica do bairro.

Paranaíba. É, boa tarde, Pedrada, até que enfim você vai me atender. Passa para nós a música O Jantar para Jesus, do Duque Dalvan. Dedica a música para minha família, o esposo Luciano, as filhas Ana Beatriz e Maria Luísa, ao tio Célio Omar da Caramuru e a mamãe Celina. Boa noite a vocês, viu, Jéssica? A você, o Luciano, Ana Beatriz, a Maria Luísa, o Célio Omar da Caramuru e a Celina. Ótima noite a vocês e obrigado pela amizade, tá bom? Ela pediu e vai curtir comigo, né? Do Duque Dalvan, aqui no nosso programa, O Entardecer do Sertão. Vai também para a Lívia e para a Célia, da rua João Manuel de Souza.

Aí, pra Jéssica e a família ouvindo o nosso programa, o nosso Boa Noite, né? Dona Ruth, chegando agora com a Ave Maria, e eu volto já já, tá bom? São 18 horas, 2 minutos aí, Tumbiara, 18 e 2. Em seu rádio, Dona Ruth e a Ave Maria.

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queridos ouvintes da Rádio Paranaíba, o nosso boa noite. Nós estamos reunidos para fazer acontecer esse momento da Ave Maria. São 18 horas, irmãos, e pelo toque da Ave Maria, nós vamos nos achegando mais pertinho do rádio para fazermos acontecer essa oração. Essa oração é feita por tudo que está no meu coração e também no coração de cada um de vocês, que são nossos colaboradores fiéis. Vocês fazem acontecer esse momento. É a sua presença que realiza esse momento tão grande de graças. Podemos crer que em todos os lugares do mundo, quando são 18 horas, quando são 6 horas da tarde, o Senhor prepara uma chuva de bênçãos para derramar sobre nossas vidas. O profeta Isaías diz que nós devemos procurar o Senhor enquanto Ele se deixa encontrar. E toda oração é um buscar o Senhor. Nós saímos de nós mesmos para nos encontrar com o Senhor. Nós vamos nos consagrar para esse momento. Nós consagramos nossa mente, nossa inteligência, tudo que está no nosso intelecto. Nós consagramos os nossos lábios, a nossa boca, todo o nosso aparelho fonador. Nós colocamos também nosso coração, nossos sentimentos, nossas emoções, nossos afetos. Nós colocamos, consagramos tudo para entrarmos na presença do Senhor. Pelo sinal da Santa Cruz, livrai-nos, Deus, nosso Senhor, dos nossos inimigos, em nome do Pai, do Filho e do Espírito Santo. Amém. Vinde, Espírito Santo, vinde por meio da poderosa intercessão do Imaculado Coração de Maria, vossa amadíssima esposa. Vinde, Espírito Santo. Vinde por meio da poderosa intercessão do Imaculado Coração de Maria, vossa amadíssima esposa. Vinde, Espírito Santo. Vinde, vinde por meio da poderosa intercessão do Imaculado Coração de Maria, vossa amadíssima esposa. Oremos, irmãos. Deus, que instruíste os corações dos vossos fiéis com a luz do Espírito Santo, fazei que apreciemos retamente todas as coisas segundo o mesmo Espírito e gozemos sempre da sua consolação. Por Cristo, Senhor nosso. Amém. Irmãos, nós estamos com o Salmo 129 e ele tem um título, Penitência e Esperança. Mas ele é um convite à oração. O salmista diz assim: do fundo do abismo clamo a vós, Senhor. Senhor, ouvi minha oração. Que vossos ouvidos estejam atentos à voz da minha súplica. Se tiverdes em conta nossos pecados, Senhor. Senhor, quem poderá subsistir diante de vós? Mas em vós se encontra o perdão dos pecados, para que reverentes vos sirvamos. Ponho a minha esperança no Senhor. Minha alma tem confiança em sua palavra. Minha alma espera pelo Senhor, mais ansiosa do que os vigias pela manhã,
irmãos, do fundo do abismo, lá no profundo do nosso coração, essa tarde nós clamamos ao Senhor. Senhor, ouça, por favor, nossa oração. Nós somos o seu povo que se reuniu agora, Senhor, para orar, para reconhecer a tua grandeza de Deus e também para clamar os favores da sua bondade, da sua misericórdia, da sua complacência. Senhor, que os seus ouvidos não estejam fechados ao clamor da nossa voz, como nossos ouvidos ficam fechados tantas vezes quando o Senhor fala conosco. Quantas vezes, Jesus, o Senhor nos chama pelo nome. Tantas vezes o Senhor nos chama para pararmos, para esperarmos um pouco, para calarmos, para silenciarmos. E nós não escutamos sua voz. Mas nessa tarde nós pedimos, porque sabemos que o Senhor não é ignorante como nós somos, que o Senhor não é imperfeito como nós somos. Por isso nós acreditamos que agora os ouvidos do teu coração, ó meu Pai, estão abertos para nós, os seus filhos. Os ouvidos do teu coração, Jesus amado, nosso Salvador, estão abertos para nós nessa noite. Os ouvidos do Espírito Santo, o Paráclito, o Consolador, o amor do Pai e do Filho, Ele nos escuta agora. Senhor, em Ti nós encontramos perdão. Nós somos tão duros para perdoar uns aos outros. Guardamos tanta mágoa, Senhor, todo rancor, tanto rancor, mas sabemos que o Senhor é um Deus apressado para nos perdoar. O Senhor não olha nossas faltas, nossas culpas. O Senhor vem nos encontrar com a sua misericórdia. Obrigada. Porque nós sentimos que o Senhor faz isso por nós nessa tarde. Nós estamos colocando em Ti, Senhor, nossa confiança. Queremos colocar dentro do Seu coração todas as preocupações do nosso coração. Todas as ansiedades do nosso coração nós colocamos agora dentro do Teu coração, meu Senhor e meu Deus. Os enfermos, os agonizantes de morte, aqueles que estão passando fome, aqueles que pediram nossa oração, as almas que padecem no purgatório, especialmente das nossas famílias, tudo nós colocamos agora dentro do seu sagrado coração. Obrigada, Senhor, pela certeza de que Tu nos ouve. Tu acolheste todas essas coisas que nos incomodavam. Mas nós podemos agora respirar mais tranquilo, Senhor, porque nós estamos em Ti. Nós queremos orar agora dentro do coração da Virgem Maria, pedindo que ela nos alcance essa graça de estarmos continuamente te louvando, te bendizendo, te amando, como ela o fez. Oremos, irmãos. O anjo do Senhor anunciou.

a Maria e ela concebeu do Espírito Santo. Ave Maria, cheia de graça, o Senhor é convosco. Bendita sois vós entre as mulheres, bendito é o fruto do vosso ventre, Jesus. Santa Maria, Mãe de Deus, rogai por nós, pecadores, agora e na hora de nossa morte. Amém. Eis aqui os servos do Senhor, faça-se em nós segundo a vossa palavra. Ave Maria, cheia de graça, o Senhor é convosco, bendita sois vós entre as mulheres, e bendito é o fruto do vosso ventre, Jesus. Santa Maria, Mãe de Deus, rogai por nós, pecadores, agora e na hora de nossa morte. Amém. E o Verbo de Deus, que é Jesus, se fez carne e habitou entre nós, e nós podemos acolher a sua salvação. Ave Maria, cheia de graça, o Senhor é convosco, bendita sois vós entre as mulheres, e bendito é o fruto do vosso ventre, Jesus. Santa Maria, Mãe de Deus, rogai por nós, pecadores, agora e na hora de nossa morte. Amém. Rogai por nós, Santa Mãe de Deus, para que sejamos dignos das promessas de Cristo. Amém. Irmãos, nós desejamos a todos uma boa noite. Fiquemos sob a guarda e a proteção do nosso Deus, que é Pai, Filho e Espírito Santo. Amém.

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2: 18 horas e 13 minutos.
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2: 18 horas e 15 minutos.
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0: De volta em seu rádio nesta segunda-feira, dia 29 de junho de 2026. De volta, e agora com a última hora do nosso programa, o Entardecer o Sertão. Eu sou o Lindomar Pedrada e você pode me chamar de amigo. Gilberto Mariano na campanha e Adriana, boa noite. Daqui a pouquinho atendo o Zezão do bairro Planalto, o Zezão da Ponte Funda, né, Zezão? Já atendo você, tá bom, amigo? Mas agora eu vou atender com carinho a minha amiga Nilcina, baixinha, lá do bairro Planalto. Maria de Fátima, da rua Cachoeira Dourada. Alô, Maria de Fátima. Boa noite a você na rua Cachoeira Dourada. O Joaquim e a Herta são vizinhos da Maria de Fátima, né? O Joaquim e a Herta também, aí na rua Cachoeira Dourada. Boa noite a vocês, tá bom? Nilcina.
1: Pedra.
0: Oi.
1: Boa tarde, meu amigão do coração. Eu também estou te ouvindo. Mais uma vitória para nós, né, Pedro?
0: É, sufoco.
1: Tchau. Passa uma música do Zé Henrique Gabriel para mim, Pedro. Você passa. Tchau.
0: Alô, Delcina. Boa noite. Obrigado pelo carinho do rádio ligado.

0: O Peito de Aço, Zé Henrique Gabriel. A Nelcina é moradora da Rua Sumaré, lá do bairro Planalto, né? Ligadinha com a gente. 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
2: 18 horas e 22 minutos.
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0: 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O Manezão do Açougue e a Zélia na Rua 10, boa noite. O Edmilson Açougueiro, supermercado Henrique, boa noite, Edmilson Açougueiro. Né, também está ouvindo a gente. O Hélio e a Cleide, da Leopoldo de Bulhões. Alô, Hélio. Alô, Cleide, da Leopoldo de Bulhões. Cléo Cavalcante, do Ferreira da Costa. E agora, vou lá para Ponte Funda. Vou lá para Ponte Funda agora falar com meu amigo Zezão, o homem do queijo. Alô, Zezão. Fala comigo, Zezão.
6: Ô, meu amigo Pedrada. Boa noite.
0: Boa noite.
6: É o Zezão aqui da Ponte Funda. Pedrada, dá uma reforçada para nós aí. Nós estamos aqui sem energia aqui desde as 3 horas da tarde.
0: Você tá brincando?
6: Aqui na nossa fazenda aqui, todo mundo aqui tá sem energia. Vai ter um terço aqui agora à noite aqui, ó. E nós estamos todo mundo sem energia. Dá uma reforçada aí com a contarial para nós aí.
0: Na hora.
6: Falou?
0: Falou, meu amigo Zezão. Alô, Equatorial. Plantonista da Equatorial. Dá uma chegadinha na região da Ponte Funda, vai ter um terço lá agora. O pessoal tá chegando, todo mundo no escuridão, né? Luz só de vela. Então, Equatorial, dá o socorro lá aos moradores da Ponte Funda, vai ter um terço lá agora, o pessoal chegando, e tá todo mundo no escuridão, né? Um abração, Zezão, toda a família. Boa noite a você, obrigado pelo carinho, tá bom, amigo? Esperamos que a Equatorial ainda vai hoje ainda, né? Pra conseguir aí, né, restabelecer a energia para vocês. O Luciano do Frango Assado, meu grande amigo, ele, a Marlene e a Neide, estão me ouvindo, né?
7: É verdade, amigão. Boa tarde, Luciano aqui do Frango Assado. Tô aqui te ouvindo, hein? Toca aquela moda para nós do Milionário Zé Rico aí. Minha culpa. Presta aí pro Zé de Brito, Juquinha da Saúde, meu pai Aniso, Helene Morado do Sonho, Mário Fofoca, André do Planalto, Zezão da Ponte Fundo, pessoal do Lavador de Esternuro, Gilvão do Automecânico Carol, o Celso Rosa e pra quem gostar da moda. Segundou, bora agir, bora descansar.

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2: 18:29.
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5: Aê, moçada. Entardecer no Sertão, esse é o rádio. Nesta segunda-feira, né? Todo mundo tá feliz, todo mundo alegre com o Brasil, né? Passamos sufoco, mas, né? Vencemos os japoneses. Abra o olho, japonês, né? Brasil 2, Japão 1. Foi no sufoco, hein? Foi no sufoco.

0: Agora eu estou acompanhando aqui o jogo da Alemanha e Paraguai. Olha aí, o Paraguai está na frente, viu? Paraguai 1-0 em cima da Alemanha. É considerada bicho-papão da Copa, né? Alemanha que enfiou 7-0 em nós, né? Nem gosto de lembrar. 7-0, gol da Alemanha. Passar um pouquinho, gol da Alemanha. 7-0 em cima da gente, né? É, não gosto de lembrar, né, rapaz? Então a Alemanha está perdendo para o Paraguai, viu? 1-0. Vai começar o segundo tempo. Se pintar mais gol aqui, eu falo para você. Agora eu vou falar com quem aqui? Ah, o pessoal da Parada Obrigatória, lá da minha amiga Adriana, estão ligadinhos comigo, a galera toda lá. A Solimar, né? A Solimar tá ligadinha comigo, a Adriana e toda a galera aí. Alô, Solimar, boa noite.
1: Ô, Pedrada, meu irmãozinho, meu garoto.
0: Ai, você,
1: meu irmãozinho.
0: Ô, Valtinho.
1: Nós estamos aqui no bar da Parada Obrigatória, da Adriana, né? Porque aqui é Parada Obrigatória. Nós estamos acompanhados de amigos aqui, nós vimos o jogo do Brasil, nós bateu, graças a Deus. Tem uma amiga minha de aniversário, aí você manda uma música pra ela. Mato Grosso Matheus, chama. E tentei de esquecer, se eu puder mandar duas. Fala com o Pedrado aqui.
2: Que isso, Walter?
1: Fala com o Pedrado. Aí ela tá aqui com nós aqui, todo mundo junto, Lisnara, uma turma de amigo aqui, outro amigo nosso ali. Manda pra nós aqui. Viu? Aí você manda pra nós aqui do Parada Obrigatória da Adriana aqui, tá bom? Um abraço, irmãozinho.
0: Mato Grosso e Matias, pra toda a galera da Adriana, Parada Obrigatório, Valtinha, Solimar, a turma toda aí, boa noite. E viu o Brasil!
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0: Aí, a turma da Parada Obrigatório, Valtinha, Solimar, Adriana. Boa noite.
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2: 18 horas e 38 minutos.
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0: Aê, 18h41 na Paranaíba, é o programa Entardecer o Sertão, abraçando você de rádio ligado nas fazendas, né? Aí nos sítios, nas chacras, meu amigo Alan Rei do Queijo, grande Alan Rei do Queijo, boa noite a você, Alan. A nossa amiga Célia, irmã do Alan também, né, Célia? Boa noite a você. A Suene Eurípedes, tá ouvindo a gente, tá cansada, né, Suene? Ralou o dia todo hoje, né? Agora é descansar. É jantar, né? Descansar um pouco, né, Suene? A Suene Eurípita da Fazenda, ligadinhos comigo, aquele abraço. Zé Ronildo ouvindo sempre, né, Zé Ronildo? Um abraço a você, Zé Ronildo, e a todos os amigos aí do Bar do Giovanni, o Chicão da 28 também, né, Chicão da 28? Boa noite a você. Vou lá pra Vila Vitória atender o Nilvan Pereira Alves, morador da Vila Vitória 2. Alô, Nilvan, fala comigo, boa noite.
8: Boa tarde, Pedrada. Passou a música aí de Renan aí, chorei no sinal para todos os netinhos, minha esposa Joana, minhas enteadas, Andresa e Andressa, e para os meus genros, Treumar e Marcelo. E todos que gostarem da música, meus amigos também. Então, um grande abraço, um bom fim de noite.

0: Aê, Nilvan e a família da Vila Vitória curtiram comigo, Renan Raí, Chorei no Sinal. Vamos conferir comigo a hora certa?
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2: 18 horas e 45 minutos.
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5: Com muita alegria, eu estou em seu rádio nessa segunda-feira, ao vivo com vocês, né? Aqui ao vivo, viu? Estamos apresentando o nosso Entardecer no Sertão. E abraçando você, amigo trabalhador, minha amiga dona de casa, né? Tá aí curtindo a gente. Motorista de aplicativos, né? Nosso abraço. Você no seu trabalho, bom trabalho, né? Ótima noite. Meus amigos da rua Cachoeiro Dourado, Joaquim Aerta, boa noite para vocês também. Maria de Fátima, também da rua Cachoeiro Dourado. O Levi e a Maria, da rua João Manuel de Souza. O Paulo Pintor e a Marinês, né? Galera toda curtindo a gente aí. Aquele abraço a todos, obrigado pelo carinho, tá bom, turma? E agora, atendendo a minha amiguinha Yasmin, quase saiu, hein? A Yasmin, tá ligadinha comigo? Alô, Yasmin! Boa noite, Yasmin, minha amiguinha!
6: Boa noite, Lindomar Pedrado! Ô, Lindomar!
5: Oi!
6: Eu quero pedir uma música do Di Paulo e Paulino, Coração Chora.
5: Certo.
6: Quero oferecer pra minha mãe Rosana, pro Luiz Cabeção e pra quem gostar da música, e pro meus tio lá na Fazenda Trindade e pra todo mundo aí da rádio, e pra quem gostar da música também. Deus abençoe seu dia hoje e sempre.
5: Amém. Deus abençoe sua noite também, viu, Yasmin? A você, seu pai, sua mãe, toda a família.

0: Minha amiguinha Yasmin pediu, né? De Paulo e Paulino, o coração chora. A Yasmin dedicou papai Luiz Cabeção, mamãe também ouvindo a gente, né? Um abraço a vocês e a família toda aí na Ponte Fundo também. Muito obrigado a vocês pelo carinho, tá bom? 18h54.
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2: 18h53.
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5: É, eu tô indo embora, né? 18h57, Rita Peixoto e o Chico.
6: Boa noite a você, obrigado pelo carinho, tá bom,
7: Rita? Boa noite, Pedro. Então você vai dar uma força aqui na Rua 17 também, do que não tem energia, não.
5: Rua 17?
7: Acabou agora umas 4 e pouco da tarde, chegou até agora.
5: Então tá aí, Equatorial.
7: Aqui no bairro Santos Dumont.
5: Equatorial, estamos sem energia lá na Ponte Funda. E na Rua 17 também, aqui no bairro Santos Dumont. É, vamos lá, pessoal da Equatorial. E com essa música eu tô indo embora. Que Deus abençoe a todos vocês com muita saúde, paz. Amanhã se encontra, tá bom, turma? Um abraço, uma noite abençoada. Obrigado pelo carinho. Tchau, tchau. Até amanhã.

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1: Está no ar a Voz do Brasil. As notícias do governo federal que movimentaram o país no dia de hoje.
2: Boa noite.
3: Boa noite para você que nos acompanha em todo o país.
2: Segunda-feira, 29 de junho de 2026.
3: Vamos ao destaque do dia. Apoio a bons pagadores.
2: Desenrola adimplentes. Permite substituir empréstimos mais caros por financiamentos com juros menores.
3: A iniciativa busca reduzir o peso das parcelas no orçamento, prevenindo o endividamento. Pablo Mundim.
4: A ideia é substituir juros de até 12% por juros no máximo de 1,99% ao mês.
2: E ainda, incentivo também para quem está em dia com o FIES, o Fundo de Financiamento Estudantil.
3: Após se formar, o estudante poderá receber crédito para montar seu próprio negócio.
2: É o FIES empreendedor. Graziele Bezerra.
5: O governo do Brasil estima que em um universo de 500 mil beneficiários adimplentes, exista um público potencial imediato entre 50 mil e 125 mil pessoas.
3: Vamos falar também sobre restituição do imposto de renda.
2: Amanhã será pago o segundo lote a mais de 9 milhões e 500 mil contribuintes.
3: É o maior número de pessoas já beneficiadas de uma só vez.
2: Hoje, na apresentação da Voz do Brasil, eu, Mariana Jungmann e Luciano Seixas.
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2: Trabalhadores informais que têm dívidas, mas que estão com os pagamentos em dia ou com, no máximo, 3 meses de atraso, poderão aderir ao Desenrola Adimplentes.
3: A ideia é dar um alívio no orçamento dessas famílias, que poderão refinanciar seus contratos pagando juros menores, de, no máximo, 1,99% ao mês.
2: O novo Desenrola foi lançado nesta segunda-feira e os interessados já podem aderir ao programa.
4: Organizar as contas, pagar menos juros e evitar que novas dívidas comprometam.

0: O orçamento das famílias. É o objetivo das novas medidas anunciadas pelo governo do Brasil para ampliar o acesso ao crédito e incentivar quem mantém os pagamentos em dia. O Desenrola Adimplentes, lançado nesta segunda-feira pelo presidente Lula, amplia o alcance do programa que já ajudou mais de 7 milhões e meio de famílias na reorganização financeira. Agora, o foco passa a ser quem trabalha na informalidade e mantém as contas em dia, mas enfrenta juros elevados no crédito pessoal. A proposta permite substituir empréstimos mais caros por financiamentos com juros de até 1,99% ao mês, reduzindo o peso das parcelas no orçamento e prevenindo o endividamento, destaca o ministro da Fazenda, Dário Dorigan.
1: Esse trabalhador, ele vai poder se reorganizar do ponto de vista financeiro. Ele vai poder, inclusive, se ele quiser tomar crédito dentro desse mesmo patamar, a 1,99% ao mês, tomar um volume de crédito a mais, desde que a prestação total não passe de 90% do que ele tinha antes.
0: Poderão aderir trabalhadores informais que tenham operações de crédito pessoal de até 15 mil reais, com pelo menos 4 parcelas pagas e no máximo 90 dias de atraso. A ideia é substituir juros de até 12% por juros no máximo de 1,99% ao mês, explica o ministro Dorigan.
1: A situação atual do trabalhador informal, que paga taxa de juros de 6% a 12% ao mês, nós estamos dizendo, nós vamos te dar uma nova linha para você extinguir essa taxa de juros e essas condições que hoje você é submetido.
0: O pacote também amplia o uso do FGTS como garantia no crédito consignado privado. A utilização é opcional e vai permitir ao trabalhador formal contratar empréstimos com juros limitados a 1,99% ao mês, reduzindo o custo do crédito e ampliando o acesso a condições mais vantajosas. Segundo o governo, as medidas fortalecem a política de reorganização financeira das famílias brasileiras. A estimativa do Tesouro é aportar cerca de 4 bilhões de reais para atender o novo programa. Reportagem Pablo Mundim.
2: Os participantes do programa ficam com o CPF bloqueado para apostar em jogos online, as chamadas bets, por um período de 6 meses.
3: As informações sobre o Desenrola estão no portal gov.br ou nos bancos oficiais, Caixa Econômica e Banco do Brasil.
2: E dentro do programa Desenrola Adimplentes, o governo do Brasil desenvolveu também uma linha de crédito voltada para beneficiários do FIES.
3: Com a novidade, quem mantém as parcelas em dia agora tem um incentivo para abrir ou expandir o próprio negócio com juros mais baixos.
4: O programa FIES Empreendedor é destinado a profissionais graduados que desejam abrir ou expandir seu próprio negócio, contando com linhas de crédito mais acessíveis. Podem aderir aqueles que pagaram em dia as últimas 36 parcelas do programa, sem histórico de renegociação no período. No caso de pessoa física, com limite de financiamento de até R$ 80 mil e prazo máximo de pagamento de 60 meses, incluindo até 6 meses de carência. Para pessoa jurídica, com limite de financiamento de até R$ 180 mil e prazo máximo de pagamento de 96 meses, incluindo até 6 meses de carência. Em uma simulação de empréstimo de R$ 80 mil em 5 anos, por exemplo, o custo total cai de R$ 143 mil para R$ 106 mil, caso o beneficiário seja um estudante do FIES com as contas em dia. Nesse caso, a economia final supera os R$ 37 mil. Segundo o ministro da Fazenda, Dario Dorigan, o programa é um estímulo à adimplência.
1: Se ele seguir pagando em dia, ele vai ter uma linha de crédito que vai ser a menor linha de crédito, com a menor taxa de juros que nós temos para o empreendedorismo no país.
4: Ainda de acordo com o ministro Dario Dorigan, com taxas de juros de 0,87% ao mês, o programa tem uma das melhores linhas de crédito que cabem no bolso de quem está começando a empreender.
1: O adimplente que seguir pagando em dia vai ter pelo menos 37 mil de benefício e é para esse estudante que está querendo deslanchar no seu primeiro negócio que nós estamos abrindo essa linha, dando um estímulo ao bom pagador do FIES.
4: Para o ministro da Educação, Leonardo Barchini, a linha de crédito dará igualdade de condições aos egressos do ensino superior.
5: Com essa linha de crédito, nós vamos conseguir dar
1: dar oportunidade a esse jovem para que ele possa, de fato, empreender. Vão dar um retorno para a sociedade igual os jovens do ProUni, do FIES, do ReUni, da expansão, da lei de cotas.
4: O governo do Brasil estima que, em um universo de 500 mil beneficiários adimplentes, exista um público potencial imediato entre 50 mil e 125 mil pessoas. Uma parcela expressiva desse grupo já possui CNPJ ativo, o que demonstra uma demanda real por capital de giro para alavancar seus negócios. Reportagem Graziele Bezerra.
2: E o presidente Lula enviou hoje ao Congresso Nacional projeto de lei complementar que aumenta de forma progressiva o teto de faturamento do MEI, o microempreendedor individual.
3: A meta é chegar a R$ 140 mil reais até 2028 e permitir a contratação de 2 empregados.
2: Atualmente, o teto é de R$ 81 mil reais por ano. A medida pode beneficiar 13 milhões de microempreendedores individuais registrados.
3: Com o aumento, o governo quer fortalecer os pequenos negócios e incentivar a geração de empregos. Quem comentou foi o presidente Lula.
5: Muito dinheiro na mão de poucos significa pobreza. E quando a gente faz, manda um projeto de lei desse dizendo que pouco dinheiro na mão de muitos é uma distribuição de oportunidade de riqueza. Portanto, eu acho que o Congresso Nacional vai fazer um esforço muito grande, se Deus quiser, e volta a isso o mais rápido possível para que a gente possa favorecer aquelas pessoas que mais precisam de crédito.
2: O ministro do Empreendedorismo, da Microempresa e da Empresa de Pequeno Porte, Paulo Pereira, destacou as medidas para estimular o MEI.
6: Vou dizer que é um momento histórico, né, para os microempreendedores individuais do Brasil, quase 10 anos sem aumento, de modo que é uma medida que tem um impacto muito grande, presidente, e que se insere num conjunto de medidas que o senhor tem feito para os empreendedores. Então, em primeiro lugar, as linhas de crédito, que o senhor agora está trabalhando, presidente, para que a gente lance um grande parcelamento para os MEIs, para que eles possam regularizar a sua situação, quer dizer, esses 3 milhões que são MEIs e que hoje tem alguma situação de inadimplência, vão poder regularizar a sua situação, e uma série de outras medidas, como a expansão do Contrata Mais Brasil, a linha de crédito que foi apresentada hoje no Desenrola Empreendedores. Então, só para dizer, um dia histórico, mas inserido num conjunto de esforços do senhor pelos empreendedores brasileiros.
3: Para ajudar a conter a alta do preço do petróleo, o governo abriu crédito extraordinário de 550 milhões de reais para apoiar a importação do diesel.
2: A Agência Nacional do Petróleo, Gás Natural e Biocombustíveis será responsável pelo repasse aos produtores.
7: O governo do Brasil abriu um crédito extraordinário de 550 milhões de reais para apoiar a importação de óleo diesel de uso rodoviário. A medida, publicada nesta segunda-feira, 29, destina os recursos ao Ministério de Minas e Energia para viabilizar uma política de subvenção operada pela Agência Nacional de Petróleo, Gás Natural e Biocombustíveis, ANP. A iniciativa tem caráter emergencial e temporário e busca reduzir os efeitos da alta dos preços internacionais do petróleo sobre a economia brasileira. A medida foi criada após o aumento da instabilidade no mercado global, provocado pelo agravamento do conflito geopolítico no Oriente Médio. A ANP será responsável pelo repasse da subvenção aos importadores de diesel, com critérios baseados no volume comercializado e na diferença entre o preço de referência e o valor definido para o produto. Como a despesa não estava prevista no orçamento de 2026, o governo precisou abrir o crédito extraordinário para garantir a execução da política. A medida atende os critérios de urgência e imprevisibilidade previstos na Constituição. Claudimário Carvalho, para a Voz do Brasil.
3: Em julho, a bandeira tarifária de energia seguirá amarela, indicando a cobrança de taxa adicional sobre as contas de luz no mês.
2: O anúncio foi feito pela Agência Nacional de Energia Elétrica, ANEEL.
3: Com isso, os consumidores vão pagar um adicional de R$ 1,88 para cada 100 kWh consumidos.
2: A bandeira tarifária está amarela desde abril, em razão das condições menos favoráveis para a geração de energia no país.
3: Em períodos secos, quando a produção das usinas hidrelétricas fica prejudicada e é necessário acionar as termoelétricas, a bandeira pode ficar amarela ou vermelha, patamar 1 ou 2.
2: Isso porque a geração por usinas térmicas é mais cara, daí a necessidade da taxa adicional sobre o consumo de energia.
3: pagamento do segundo lote do imposto de renda será feito amanhã, terça-feira.
2: É a maior restituição da história em relação ao número de contribuintes contemplados. Serão beneficiadas mais de 9 milhões e 500 mil pessoas.
8: São 16 bilhões de reais em créditos para 9.585.797 contribuintes. O valor é o mesmo.

0: mesmo do lote pago anteriormente, o primeiro lote de restituição do Imposto de Renda 2026, em 29 de maio deste ano. Segundo a Receita, os valores devidos da maior parte dos declarantes serão quitados já nos dois primeiros lotes de 2026. Esses pagamentos deverão alcançar cerca de 80% do total estimado de restituições do ano. Se somarmos os dois primeiros lotes do ano, serão contemplados 18 milhões e 300 mil contribuintes, com um valor total de 32 bilhões de reais em restituições. A antecipação dos créditos se deu após processamento de milhões de declarações em pouco tempo, beneficiando tanto os contribuintes com prioridade legal quanto aqueles que aderiram às soluções digitais, como a declaração pré-preenchida e o recebimento da restituição via PIX. O crédito bancário será realizado ao longo desta terça-feira. Cerca de 4 bilhões e meio de reais serão destinados a contribuintes com prioridade legal, como idosos acima de 80 anos, idosos entre 60 e 79 anos, pessoas com deficiência física, mental ou moléstia grave e contribuintes cuja maior fonte de renda seja o magistério. Para saber se a restituição está disponível, basta acessar gov.br/Receita Federal, clicar em Meu Imposto de Renda e depois em Consultar Minha Restituição. O pagamento é feito somente na conta do titular da declaração. Daniele Popov para A Voz do Brasil.
1: Equipes de resgate brasileiras já estão na Venezuela apoiando o país.
2: A Venezuela foi atingida por terremotos na última quarta-feira, deixando mais de 1.700 mortos.
3: Equipes brasileiras chegaram neste sábado e já atuam principalmente no município de Vargas, no estado de La Guaira, uma das regiões mais afetadas pelos terremotos. Até agora, foram enviados 4 voos da Força Aérea Brasileira, que levaram mais de 1 tonelada de medicamentos e insumos para atendimento de emergência, um hospital de campanha que já está montado, purificadores de água e equipes de bombeiros, com equipamentos e materiais específicos para ações de apoio a desastres, além de cães farejadores. O porta-voz do Corpo de Bombeiros de Minas Gerais, primeiro-tenente Henrique Barcelos, explica como o trabalho dessas equipes está sendo feito.
4: As ações serão concentradas em áreas com edificações colapsadas, onde as equipes vão realizar buscas técnicas, resgate, localização de vítimas, atendimento pré-hospitalar e integração com as autoridades locais por meio dos organismos internacionais.
3: Os terremotos de magnitude 7,2 e 7,5, seguidos de cerca de 20 réplicas, provocaram desabamentos na capital, Caracas, e outras cidades venezuelanas. As equipes brasileiras também vão trabalhar no reforço a telecomunicações com representantes da Anatel e no transporte e apoio aos desalojados. Reportagem Raquel Mariano.
1: Mais modernidade nas unidades de terapia intensiva, salvando a vida de mais pacientes.
2: O Ministério da Saúde inaugurou a primeira UTI inteligente do SUS no Rio de Janeiro.
1: Entre as novidades, monitoramento mais sofisticado dos pacientes e uso da inteligência artificial para reunir dados e acelerar a tomada de decisões.
2: A iniciativa faz parte do Agora Tem Especialistas.
5: Um passo importante rumo à medicina do futuro. A primeira UTI inteligente do SUS foi inaugurada no Hospital Universitário Clemente Fraga Filho, da Universidade Federal do Rio de Janeiro. A novidade utiliza tecnologias de monitoramento contínuo e inteligência artificial para acompanhar em tempo real a evolução dos pacientes. O sistema reúne automaticamente informações dos monitores, identifica sinais precoces de agravamento e auxilia as equipes médicas na tomada de decisões. Segundo o ministro da Saúde, Alexandre Padilha, a expectativa é aumentar as chances de recuperação dos pacientes.
6: Se observa mais precocemente sinais de piora ou os sinais de melhora, então com isso você faz a ação, a medicação, a mudança de conduta mais rápido, com isso você salva esse paciente, ele sai mais rápido da UTI, ele saindo mais rápido da UTI, gira mais o leito da UTI, você pode trazer outros pacientes da UTI, com isso vai reduzindo o tempo de quem está esperando para a UTI e salva vidas dentro da UTI.
5: A iniciativa faz parte da criação da Rede Nacional de UTIs Inteligentes, que recebeu mais de 180 milhões de reais em investimentos. Nesta

primeira etapa, serão 10 leitos inteligentes em 7 hospitais de referência, espalhados pelo país. Depois, o projeto será ampliado para 280 leitos em 14.

0: especialidades, como ressaltou o ministro da Saúde, Alexandre Padilha.
1: Mais de 2.800 municípios brasileiros já tiveram atendimento dessas carretas. Nós vamos chegar a 150 dessas carretas até o final do ano e 81% dos atendimentos são das mulheres, porque a saúde da mulher é prioridade absoluta e as carretas têm ajudado muito na saúde da mulher.
0: A estratégia também foi responsável pela inclusão de mais de 1,5 milhão de especialistas no atendimento à rede pública do país. Reportagem Luana Karen.
2: E o Ministério da Saúde incluiu mais uma estratégia para ampliar o acesso a cuidados especializados no Sistema Único de Saúde.
3: A partir de agora, a infectologia foi incluída no programa Agora Tem Especialistas e faz parte da oferta de cuidados integrados.
2: A iniciativa tem como objetivo fortalecer a atenção a pessoas vivendo com HIV e ou com AIDS, que demandam avaliação diagnóstica e acompanhamento integrado.
3: Já fazem parte do programa 6 especialidades. São elas: cardiologia, ginecologia, oftalmologia, oncologia, ortopedia e otorrinolaringologia.
2: Os cuidados integram um conjunto de procedimentos que vão desde consultas, exames e tecnologias de cuidado à condução de agravos específicos de rápida resolução.
3: Amanhã, dia 30 de junho, é o último dia da campanha de vacinação contra o HPV.
2: Mesmo após essa data, a vacina vai continuar disponível para imunização de grupos prioritários.
3: A vacina protege contra o papilomavírus humano, responsável por diversos tipos de câncer.
4: O papilomavírus humano, HPV, é a infecção sexualmente transmissível mais comum no mundo. A vacina é segura e fundamental na prevenção de diversos tipos de câncer, como os de colo do útero, vulva, pênis, garganta e pescoço. A advogada Marici Valeta conta que não quer ver o filho correr riscos e o levou para vacinar contra o HPV aos 10 anos de idade.
5: Primeiro que é uma coisa perigosa, né? Que pode levar a outras doenças bastante perigosas. Além da proteção individual, acho que a gente tem que ter em mente esse efeito coletivo, né? Que é de você interromper um pouco esse ciclo.
4: A vacina deve ser tomada antes do início da vida sexual. Ela faz parte da rotina do Calendário Nacional para Crianças e Adolescentes de 9 a 14 anos, que tem direito ao imunizante de graça. Outros grupos também têm esse direito. Pessoas vivendo com HIV, pacientes oncológicos, pessoas transplantadas, usuários de profilaxia para o HIV e vítimas de violência sexual. Éder Gatti, diretor do Departamento do Programa Nacional de Imunizações do Ministério da Saúde, fala sobre a importância dessa imunização.
6: Quando a gente fala de vacinação, a gente está falando de evitar câncer. Casos que teriam um custo enorme no tratamento, e câncer, ele é de alta complexidade. Então a pessoa, quando ela se vacina, ela está contribuindo com a sua proteção e seu bem-estar, mas também ela está dando uma grande contribuição a toda a sociedade brasileira, fazendo ali uma proteção ao Sistema Único de Saúde, garantindo que ele fique mais acessível para outras patologias e outras pessoas.
4: Até amanhã, 30 de junho, quem tem entre 15 e 19 anos também pode se vacinar de graça contra o HPV. Após esse prazo da campanha, o imunizante deve ser adquirido em clínicas particulares. Mas a vacinação gratuita continuará disponível para os grupos prioritários. Reportagem Nazi Brum.
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2: Oportunidades. Estudantes indígenas e quilombolas agora têm reserva de vagas para estágios nos órgãos públicos federais.
3: 3% serão destinados aos indígenas e 2% aos quilombolas. As regras já garantem reserva para estudantes negros e para pessoas com deficiência.
8: Para acessar as vagas disponíveis nas cotas, é preciso se autodeclarar como pertencente a algum desses grupos. Isso é feito durante o preenchimento da inscrição. A diretora de Planejamento da Força de Trabalho do Ministério da Gestão, Maria Aparecida Chagas, fala do impacto da iniciativa.
9: É uma forma, né, da administração pública contribuir para a trajetória formativa dessas pessoas, para auxiliar essas pessoas no mundo do trabalho, para auxiliar essas pessoas a entenderem quais são os códigos, a forma de atuação que é o trabalho.
8: Marcelo Barbosa, da representação estudantil da Coordenação Nacional de Articulação

0: das comunidades negras rurais quilombolas, argumenta que ter melhores chances de acessar o estágio é fundamental para esses estudantes.
1: Nós vemos uma realidade em que os estudantes precisam sair dos seus territórios para irem para a cidade para fazerem a universidade. E esse auxílio financeiro das bolsas vai ajudar na permanência desses estudantes.
0: Braulina, do povo Baniuá, faz doutorado na Universidade de Brasília e comemorou a reserva de vagas em estágios como uma oportunidade de melhoria profissional para parentes de todas as etnias indígenas.
2: Para que a gente tenha mais parentes qualificados na sua área e que tenham parentes com experiência no estágio e em outros lugares. É o primeiro passo de muito sonho que vem e estamos muito felizes.
0: Cerca de 16 mil estudantes fazem estágios na administração pública federal. As oportunidades são para nível médio, ensino técnico, graduação e pós-graduação. Cada órgão divulga os estágios que oferece e tem até o início de setembro deste ano para se adaptar às novas regras de reserva de vagas. Reportagem Carlos Oliveira.
3: Jovens que completam 18 anos em 2026 têm até amanhã, dia 30, para fazer o alistamento militar obrigatório.
4: Quem perder o prazo poderá pagar multa e enfrentar restrições, como impedimento para tirar passaporte, assumir cargo público e participar de concursos.
3: A expectativa é que mais de 1 milhão de jovens participem do processo em todo o país.
4: O procedimento pode ser feito pela internet, no site alistamento.eb.mil.br ou em uma junta do Serviço Militar.
3: Essas foram as notícias do Governo do Brasil.
4: Uma realização da Secretaria de Comunicação Social da Presidência da República.
3: Com produção da empresa Brasil de Comunicação.
4: Fique agora com as notícias do Poder Judiciário e do Congresso Nacional. Boa noite.
3: Uma boa noite, até amanhã.
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7: Supremo Tribunal Federal lança edital para receber proposta sobre a modernização do sistema de justiça. STJ decide que é ilegal a busca na casa do suspeito de um crime baseada apenas no relato de outros réus. Ministério Público Eleitoral aciona governador do Amapá por promoção pessoal na fachada da Secretaria de Educação. Boa noite, eu sou o Arthur Filho. O Supremo Tribunal Federal lançou o edital para receber propostas sobre a modernização do sistema de justiça. Os interessados podem enviar manifestações institucionais sem caráter pessoal, que deverão ser apresentadas por meio de formulário eletrônico até 15 de agosto. Fernanda Porto.
8: As contribuições serão analisadas pelo Grupo de Estudos para a Modernização do Sistema de Justiça, instituído pelo presidente do Supremo Tribunal Federal, o ministro Edson Fachin. As sugestões deverão tratar de temas como simplificação processual, redução da litigiosidade, transformação digital, governança da inteligência artificial, modernização das carreiras e da gestão judiciária, fortalecimento da integridade institucional, transparência pública, proteção dos direitos fundamentais e promoção de maior estabilidade jurídica para o desenvolvimento econômico e social do país. O edital completo pode ser acessado no portal stf.jus.br.
7: Polícia não pode entrar em casa de pessoa suspeita de um crime apenas porque outros suspeitos a acusaram. Para o STJ, esse tipo de informação por si só não é suficiente para justificar a entrada no imóvel. Fátima Uchoa.
9: Um homem foi acusado de tráfico de drogas e condenado juntamente com outras duas pessoas. Pela denúncia durante a abordagem policial, os outros dois réus o apontaram como fornecedor das drogas. Também informaram o endereço dele aos agentes, que foram ao local para realizar o flagrante. O Tribunal de Justiça de Goiás considerou a busca domiciliar legítima, mas a quinta turma do STJ reconheceu a ilegalidade dessa busca e das provas obtidas, e com isso absolveu o réu. Segundo o relator ministro Ribeiro Dantas, o ingresso dos policiais no imóvel deveria ter sido precedido de justa causa que amparasse o flagrante, de mandado judicial ou de consentimento comprovado do morador.
7: Ouvir a população para melhorar.

0: para os serviços prestados. Esse é o papel da consulta pública realizada pela Justiça do Trabalho. Foram mais de 2.400 participações registradas. Mila Amaral.
1: A pesquisa aconteceu de 25 de maio a 5 de junho em todo o país e ouviu as opiniões e sugestões da população de fóruns e de tribunais trabalhistas. Entre as principais demandas, reduzir processos pendentes e julgar processos com mais de 2 anos foram sugeridos na pesquisa. Além disso, 15% dos participantes concordam que a Justiça do Trabalho deve incentivar a conciliação como forma de resolver conflitos trabalhistas. Os dados coletados também vão servir como base para definir as metas nacionais do Judiciário Trabalhista para 2027.
0: Ministério Público Eleitoral aciona governador do Amapá por promoção pessoal na fachada da Secretaria de Educação. O órgão pede a retirada imediata dos banners com agradecimentos ao gestor sob pena de aplicação de multa diária de R$50 mil. Vanessa Pereira.
2: Na ação apresentada para a Justiça Eleitoral, o MP aponta a prática de propaganda eleitoral antecipada para o governador Clécio Luiz. De acordo com a apuração, foram espalhados 7 banners com mensagens de agradecimento ao político dentro do prédio da Secretaria de Estado de Educação, em Macapá. A instalação da publicidade no prédio público viola o princípio da impessoalidade, já que não possui caráter educativo nem de orientação social. Além da retirada imediata das peças sob pena de multa diária de R$50 mil, o MP Eleitoral pede também que a Justiça reconheça a ilegalidade das condutas.
0: 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A você, uma ótima noite.
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5: Eu sou Paula Groba.
6: E eu sou Ricardo Nakaoka.
5: E estes são os destaques de hoje do Jornal do Senado, que começa agora.
6: Após aprovação do Congresso, Receita Federal divulga a primeira lista de devedores contumazes.
5: Senadora quer esclarecimentos sobre impactos da crise do BRB e do Banco Master.
6: Senado analisa estatuto para garantir direitos da população em situação de rua.
5: Boa noite.
6: Boa noite.
5: Nem todo contribuinte com dívidas é considerado devedor contumaz. Essa classificação vale para empresas que acumulam débitos tributários de forma recorrente e como estratégia de negócio.
6: A Receita Federal divulgou a primeira lista com esses contribuintes, prevista no Código de Defesa do Contribuinte, aprovado pelo Senado no início do ano. O primeiro setor a ter os nomes publicados foi o de fumo e tabaco. Mais detalhes com o repórter Douglas Castilho.
7: A lei define como devedor contumaz aquele que acumula dívidas tributárias de forma reiterada, sem justificativa e em valores relevantes. O objetivo é combater a inadimplência estruturada, que é quando as empresas utilizam as chamadas técnicas de planejamento tributário agressivo para burlar o fisco sem violar os regulamentos mais severos, reduzir a concorrência desleal, já que as empresas devedoras conseguem praticar preços mais baixos no mercado, e aumentar a transparência fiscal. Quando da aprovação do projeto que deu origem à lei, o relator senador Efraim Filho, do PL da Paraíba, fez questão de ressaltar que não é qualquer prática que se encaixa no conceito de dívida contumaz, definido de forma bastante objetiva.
8: Separar a contumácia da inadimplência, ou seja, o devedor contumaz é quem faz da sonegação seu modelo de negócio. Jamais uma empresa que está no mercado formal, que gera empregos, que paga também seus impostos, por ter um momento de crise, um período de inadimplência periódico, temporário, ela não se enquadrará de nenhuma forma nesse conceito de quanto mais.
7: O senador Isalci Lucas, do PL do Distrito Federal, relembrou que a publicação da lista é apenas uma das medidas dentro do que se chama Código de Defesa do Contribuinte.
9: Além da questão do devedor quanto mais, ele de fato inclui no sentido de respeitar a expectativa dos contribuintes.

0: reduzir realmente a litigiosidade, usando inclusive formas alternativas de resolução de conflitos, facilitar o cumprimento das obrigações, reprimir a evasão, fraude, etc., presumir de boa fé do contribuinte.
1: Antes de incluir qualquer empresa na lista, a Receita deve fazer notificação prévia e conceder 30 dias para regularização ou defesa. Segundo a entidade, novas listas deverão ser apresentadas em julho.
2: O senador astronauta Marcos Pontes, do PL de São Paulo, defendeu investimentos em ciência, tecnologia e infraestrutura para fortalecer a capacidade do Brasil de desenvolver vacinas e responder a futuras emergências sanitárias. Segundo ele, o país precisa adotar uma cultura de prevenção, com um orçamento contínuo para pesquisa, formação de profissionais e manutenção de estruturas estratégicas para reduzir a dependência de outros países em situações de crise. O financiamento da produção de vacinas nacionais foi tema de uma audiência pública na Comissão de Ciência e Tecnologia.
3: O parlamentar também defendeu o acesso da população a informações científicas de qualidade sobre vacinação. Na opinião dele, ninguém deve ser obrigado a se vacinar, mas o conhecimento é fundamental para que as pessoas tomem decisões conscientes e contribuam para a proteção coletiva em momentos de emergência sanitária.
4: Vejo muitas ideias erradas com relação à vacina. Se me perguntar assim, você é a favor a obrigar as pessoas a tomar vacina? Não, não sou a favor de obrigar ninguém a nada. Existem efeitos colaterais? Existem. Então tem que ser muito claro com relação a isso. Mostrar quais são os efeitos colaterais e a pessoa decide se toma ou não aquela vacina. E eu acredito que uma informação bem feita de ciência para as pessoas vão decidir pelo correto, que é tomar a vacina.
2: E a lei que ampliou as ações de combate ao mosquito transmissor da dengue, zika e chikungunya completa 10 anos.
3: Sancionada em junho de 2016, a norma autorizou medidas como mutirões de limpeza, campanhas educativas e visitas a imóveis. A proposta foi debatida e aprovada pelo Senado durante uma das maiores crises sanitárias da década. A reportagem é de Yasmin Rodrigues.
5: Em vigor desde 27 de junho de 2016, a lei que ampliou as ações de combate ao mosquito transmissor da dengue, zika e chikungunya completa 10 anos. Com participação dos senadores, o texto foi debatido em meio à emergência sanitária provocada pelo avanço dessas doenças. Na votação da proposta, o senador Humberto Costa, do PT de Pernambuco, que atuou como relator da medida, destacou a importância de fortalecer a vigilância.
6: Sem dúvida, esse é o problema de saúde pública mais crítico, não somente do Brasil, mas hoje em termos mundiais. Então, acho que deve ser um esforço de toda a sociedade nesse momento. Eu que já tive a oportunidade de ser ministro da Saúde, que tem um projeto de lei com esse mesmo conteúdo, eu creio que é uma decisão correta. Como acho também que o Congresso estará inteiramente aberto e suscetível a garantir os recursos orçamentários necessários para que o combate ao Aedes aegypti se faça da melhor maneira possível.
5: A legislação autorizou a União, estados e municípios a adotarem medidas excepcionais e também trouxe mudanças importantes no amparo social às famílias afetadas pelo surto de zika. 10 anos depois, a legislação segue como base para ações emergenciais de vigilância em saúde e é considerada um marco na resposta institucional à crise sanitária de 2016.
2: O secretário de Economia do Distrito Federal deve ser convidado a explicar na Comissão de Assuntos Econômicos os impactos da crise envolvendo o BRB e o Banco Master.
3: O pedido é da senadora Damares Alves, que quer esclarecimentos sobre as garantias oferecidas pelo GDF e os possíveis reflexos nas contas públicas. Repórter Marcela Cunha.
7: O secretário de Economia do Distrito Federal, Valdivino José de Oliveira, deve comparecer à Comissão de Assuntos Econômicos para falar sobre os impactos da crise envolvendo o BRB e o Banco Master nas contas públicas do Distrito Federal. O pedido foi feito pela senadora Damares Alves, do Republicanos do Distrito Federal, que afirmou que parte das dúvidas levantadas pelos senadores depende de explicações do governo distrital.
8: Há garantias que o GDF está dando para esse grande acordo aí, essa grande reconstrução, reestruturação do banco, que nós temos que ouvir o secretário de Economia do DF.
7: O requerimento cita dúvidas sobre garantias oferecidas pelo governo local, uso de ativos públicos, compromissos assumidos pelo GDF e possíveis reflexos fiscais, orçamentários e patrimoniais do acordo homologado pelo Supremo Tribunal Federal. Damares quer saber se a operação pode afetar a capacidade de investimento do

0: Distrito Federal, a execução de políticas públicas, concursos, nomeações e as contas das próximas administrações.
1: O Ministério da Saúde criou uma política nacional para adaptar o atendimento do SUS à realidade da população em situação de rua.
2: O tema também é acompanhado pelo Senado, que analisa um projeto para criar o Estatuto da População em Situação de Rua. Repórter Henrique Nascimento.
3: O SUS terá novas diretrizes para atender pessoas em situação de rua. O Ministério da Saúde instituiu uma política nacional para ampliar o acesso dessa população à atenção básica. Para quem vive essa realidade, o acesso ao cuidado pode fazer diferença no momento em que vínculos familiares, emprego e moradia já foram perdidos. Rogério Barba passou anos em situação de rua e hoje ajuda no acolhimento de outras pessoas em Brasília.
4: E aí eu me envolvi com o álcool, eu conheci o crack em 1989. E o crack fez, apesar de eu não ter parente, eu tinha muitos amigos bons. Só que o crack fez e o álcool fez eu perder os vínculos.
3: O tema também é discutido no Senado. Um projeto quer criar o Estatuto da População em Situação de Rua e prevê direitos básicos como acesso à alimentação gratuita, água potável, itens de higiene e banheiros públicos. Autor da proposta, o senador Randolph Rodrigues, do PT do Amapá, defende que o poder público atue tanto no acolhimento quanto no combate à violência contra quem vive nas ruas.
5: O poder público tem que tomar as medidas necessárias para dar guarida e para acolher as pessoas de rua e, ao mesmo tempo, criminalizar aqueles que detestam pobres, aqueles que ofendem e atacam os pobres.
3: O projeto que cria o Estatuto da População em Situação de Rua está em análise na Comissão de Constituição e Justiça.
2: Com edição de Paula Groba e trabalhos técnicos de João Lira, o Jornal do Senado fica por aqui. Acompanhe agora as notícias da Câmara dos Deputados. Boa noite.
1: Boa noite e até amanhã.
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7: Comissão aprova novas regras para blindagem de teto solar de veículos.
8: Deputados determinam a apresentação de antecedente criminal de noivos.
7: Proposta autoriza auxílio para contenção de agressor de mulher em voo.
8: Projeto em análise define ações integradas para evitar quedas de idosos.
7: Boa noite. Avança na Câmara projeto que cria uma política integrada para prevenir quedas de pessoas idosas. Quem tem as informações é a repórter Sofia Peçanha.
9: As quedas estão entre as 10 condições de saúde que mais levam à incapacidade funcional, segundo o estudo longitudinal da saúde dos idosos brasileiros. Visando a saúde e o bem-estar da pessoa idosa, a Comissão de Saúde aprovou o projeto que cria a Política Nacional de Prevenção de Quedas entre Pessoas Idosas. O principal objetivo é reduzir o número de quedas, suas consequências físicas, psicológicas e emocionais, além de promover o envelhecimento ativo e saudável da população idosa. Um dos autores da proposta, o deputado Luiz Couto, do PT da Paraíba, salientou que, atualmente, o Brasil não possui uma política nacional voltada para a prevenção de quedas. E, com isso, a nova política visa atender essa demanda, proporcionando diretrizes e cooperação intersetorial nas áreas de saúde, assistência social, urbanismo e transporte, por exemplo. O projeto propõe ações amplas, como programas de exercícios físicos específicos que fortalecem o equilíbrio e a mobilidade, melhorias na infraestrutura urbana e nos ambientes residenciais, campanhas educativas sobre a importância da prevenção de quedas e a capacitação de profissionais de saúde e cuidadores. O deputado Alan Garcês, do PP do Maranhão, relator na comissão, ressaltou que a proposta não apenas reforça uma questão de saúde pública no Brasil e no mundo, mas também reduz os impactos financeiros para o sistema de saúde.
10: Pois se trata de inovação legislativa necessária e essencial para as pessoas idosas. Além do mais, medidas preventivas de saúde sempre economizam recursos financeiros ao Estado, pois ao evitar a queda haverá certamente redução dos gastos de recursos públicos com cirurgias e procedimentos médicos invasivos.
9: Agora, o projeto que cria a Política Nacional de Prevenção de Quedas entre Pessoas Idosas será analisado pelas Comissões de Finanças e Tributação e Constituição e Justiça. Da Rádio Câmara de Brasília, Sofia Peçanha.
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11: Câmara.

0: analisa a proposta de aposentadoria para policial com invalidez permanente. O repórter José Carlos Oliveira nos conta mais detalhes.
1: A Câmara dos Deputados analisa o projeto de lei que define casos específicos de invalidez permanente que deverão garantir a aposentadoria ou pagamento de seguro a profissionais de segurança pública que sofrerem acidentes em serviço. Entre as hipóteses que impedem o exercício da atividade estão cegueira, paraplegia, tetraplegia e amputação de braço ou perna. A aposentadoria ou seguro seriam válidos para policiais federais, civis, militares e penais, bombeiros militares e guardas municipais. A proposta partiu do deputado Bibo Nunes, do PL do Rio Grande do Sul, e foi aprovada na Comissão de Relações Exteriores, onde o relator, deputado Sargento Faur, do Paraná, incluiu os policiais legislativos entre os beneficiados. A intenção, segundo Faur, é proteger todos os operadores da segurança pública.
2: Importante para dar uma segurança jurídico-financeira para policiais, operadores de segurança pública, né, que arriscam diariamente suas vidas em acompanhamentos táticos, em confrontos, e eles precisam de uma segurança tanto para o policial que sofrer sequelas graves, como principalmente para familiares, né, que porventura perdem os seus entes aí em confronto.
1: A proposta de casos específicos para a aposentadoria de policial com invalidez permanente ainda será analisada nas comissões de segurança pública, de previdência, de finanças e tributação e de Constituição e Justiça. Da Rádio Câmara de Brasília, José Carlos Oliveira.
3: Segurança Pública.
4: Câmara aprova que a ANAC requisite auxílio para deter agressor de mulher durante voo. A repórter Mônica Tati explica a proposta.
5: A ANAC, a Agência Nacional de Aviação Civil, poderá ser autorizada a requisitar força policial para deter agressor de mulher em aviões. O projeto foi aprovado em todas as comissões da Câmara e está sendo apreciado agora pelo Senado Federal. A legislação já prevê que a ANAC adote medidas necessárias para a segurança de pessoas e bens no transporte aéreo. No entanto, a proposta amplia as competências legais da agência no caso específico de agressão contra as mulheres. A relatora na Comissão de Viação e Transportes, a deputada Rosana Valle, do PL de São Paulo, explica que a proposta é importante para garantir mais clareza à lei e permitir que situações de assédio não se tornem mais graves.
6: Dentro de um avião não há para onde a vítima ir. É um ambiente fechado, um ambiente com alta vulnerabilidade. Portanto, o projeto garante uma resposta rápida, um respaldo legal para conter qualquer situação de violência, especialmente contra as mulheres. E por que destacar a proteção da mulher? Porque casos de assédio e agressão em transporte público, por exemplo, ainda acontecem de maneira costumeira e uma posição de vulnerabilidade para a mulher.
5: Rosana Valle acrescenta que o projeto não cria novas punições, mas garante a intervenção rápida, a proteção da vítima e a segurança dos passageiros e da tripulação. O projeto que autoriza a ANAC a requisitar força policial para deter agressor de mulher em aviões aguarda a votação no Senado. Se for aprovado, segue para a sanção presidencial. Da Rádio Câmara de Brasília, Mônica Tati.
3: Meio Ambiente.
0: Comissões da Câmara analisam projeto que obriga unidades de conservação a garantirem o acesso a idosos, pessoas com deficiência ou com mobilidade reduzida. Quem traz os detalhes é a repórter Júlia Lopes.
7: Com o objetivo de facilitar o acesso a todos em unidades de conservação da natureza, como parques e florestas nacionais, a Comissão de Meio Ambiente e Desenvolvimento Sustentável da Câmara dos Deputados aprovou o projeto que obriga esses espaços a adotarem medidas de acessibilidade para pessoas com deficiência, com mobilidade reduzida ou idosos. Entre as medidas previstas estão a instalação de rampas, corrimão, trilhas adaptadas, sinalização adequada, transporte interno e também a formação de pessoal capacitado. O texto também determina a criação do plano de acessibilidade, que deverá ser elaborado pelo órgão gestor da unidade de conservação com a especificação das estruturas e adaptações a serem implementadas, os prazos de instalação e a identificação de eventuais incompatibilidades entre o plano de manejo e a implementação das medidas de acessibilidade e inclusão. O relator da proposta, deputado Chico Alencar, do PSOL do Rio de Janeiro, defendeu que o projeto se adequa à realidade das unidades de conservação e explicou como se dará a sua implementação.
8: Estabelecendo

0: Inclusive, um prazo de 180 dias para essa adequação dessas unidades à presença, participação dessas pessoas que tenham essas limitações. É interessante que a gente estabeleceu também etapas para essa implementação, a fim de que a lei desça do papel para a vida real, seja de fato efetivada.
1: Atualmente, segundo o Instituto Chico Mendes de Conservação da Biodiversidade, órgão responsável por fiscalizar e gerir as unidades de conservação federais, o Parque Nacional da Chapada dos Veadeiros, o Parque Nacional da Tijuca, o Parque Nacional Marinho de Fernando de Noronha e o Parque Nacional do Iguaçu são alguns dos locais que já contam com adaptações para receber visitantes com mobilidade reduzida. A exclusão ou limitação de acesso a esses ambientes compromete não apenas a Lei Brasileira de Inclusão da Pessoa com Deficiência, como também contraria a função socioambiental dos espaços naturais. O novo texto introduziu a terminologia usada pela legislação ambiental e de acessibilidade e segue agora para análise na Comissão de Finanças e Tributação. Da Rádio Câmara de Brasília, Júlia Lopes.
2: Comissões. Câmara analisa projetos para restringir fogos de artifício e exigir informação de ruído nas embalagens. A repórter Daniele Lessa nos conta como estão as propostas.
3: Alguns estados e municípios já regulamentaram o uso de fogos de artifício. No estado de São Paulo, uma lei de 2021 proibiu a queima, a soltura e o comércio de fogos de estampido. Já na cidade do Rio de Janeiro, a Câmara Municipal também aprovou norma que restringe fogos com poluição sonora acima de um limite de decibéis. No Congresso, existem vários projetos de lei em tramitação para criar uma regra federal. Na Câmara, um dos textos mais avançados é uma proposta que reúne uma série de projetos e está pronta para entrar na pauta da Comissão de Constituição e Justiça. A ideia central é impedir fogos de grande estampido, como resume o relator, deputado Valdemar Oliveira, do Avante de Pernambuco.
4: Ele não quer proibir os fogos de artifício, apenas aqueles de grande estampido que causem mal, né, que façam uma grande poluição sonora, principalmente aos autistas, aos idosos, aos enfermos, às crianças, às gestantes.
3: Outro projeto quer obrigar que embalagens e, quando possível, que os próprios artefatos informem o nível de ruído em decibéis. Hoje a proposta aguarda aparecer na Comissão de Indústria, Comércio e Serviços. E o autor, deputado Bruno Gannen, do Podemos de São Paulo, argumenta que a padronização pode dar mais eficácia às regras.
5: Hoje está regionalizado, né? Alguns estados evoluíram, outros não nesse tema. E o que a gente quer é que o Brasil como um todo entenda o quanto fogos de estampido ele é prejudicial para os animais, e isso acaba significando mortes, acidentes. Tem registros de animais que, por total desespero com fogos de estampido, provocaram acidentes fatais de trânsito.
3: Enquanto para muitos os fogos de artifício fazem parte da tradição de festas populares, viradas de ano e comemorações esportivas, para outras pessoas o barulho pode causar sofrimento, estresse e até acidentes, especialmente entre crianças, idosos, pessoas com autismo e animais. O debate sobre como equilibrar celebração e bem-estar tem ganhado espaço entre os parlamentares. Da Rádio Câmara de Brasília, Daniele Lessa.
2: Transportes.
6: Comissão aprova regras para blindagem de teto solar de veículos. Saiba mais informações na reportagem de Maria Neves.
7: A Comissão de Segurança Pública da Câmara dos Deputados aprovou o projeto do deputado Flávio Nogueira, do PT do Piauí, que estabelece regras para blindagem de tetos solares em veículos. Pelo texto, a blindagem deve ocorrer obrigatoriamente com uma peça única e fixa. O teto não poderá ter mecanismo de abertura ou deslizamento. O objetivo da medida é evitar pontos de vulnerabilidade na estrutura do automóvel. O nível de proteção balística do teto também deverá ser o mesmo das outras partes do veículo. Como explica o relator, deputado General Pazuello, do PL do Rio de Janeiro, a proposta ainda exige a troca dos vidros do veículo sempre que houver danos na blindagem.
8: Uma das coisas do projeto é proibir a reutilização a partir apenas da parte da recuperação estética dos vidros. Não é mais blindado, perde o grau de blindagem. A outra é com relação à normatização da blindagem do teto solar. Então, o teto solar, às vezes, não vem blindado e, às vezes, fazem uma blindagem com diferença de capacidade de proteção. Essa norma, ela garante que o teto solar blindado deva seguir a mesma blindagem do restante da viatura e que, por orientações técnicas, esse teto seja fixo, não seja móvel. Tenha lá a luminosidade, tenha a transparência, mas ele é fixo.
7: O texto aprovado também autoriza a blindagem parcial de veículos, tanto para uso particular quanto oficial. Essa modalidade permite proteger apenas partes da carroceria ou dos vidros e pode ter custo menor. Nesse caso, o documento do carro deverá informar quais partes estão protegidas. A blindagem de veículos no Brasil é controlada principalmente pelo Exército. Dentre as normas de segurança previstas, está a exigência de que o nível de proteção balística seja uniforme em todas as partes do automóvel. O Código de Trânsito Brasileiro, por sua vez, determina que, no caso de blindagem, o poder público não pode exigir documento ou autorização adicional para registro ou licenciamento no órgão de trânsito. Antes da Comissão de Segurança Pública, o projeto foi rejeitado na Comissão de Viação e Transportes. Agora, ele segue para a Comissão de Constituição e Justiça e ainda terá de ser votado pelo plenário. Da Rádio Câmara de Brasília, Maria Neves.
9: Desenvolvimento Regional.
2: Comissão aprova projeto que cria estruturas municipais para ajuda em desastres. A reportagem é de Luiz Cláudio Canuto.
10: A Comissão de Integração Nacional e Desenvolvimento Regional aprovou o projeto de lei que estabelece a criação, pelos municípios, de estruturas específicas para lidar com situações de emergência e desastres. Pela proposta, os centros de operações seriam implementados com apoio do Estado e conforme o grau de risco de cada localidade. O texto aprovado é a versão do relator, deputado Benes Leocádio, do União do Rio Grande do Norte, ao projeto do deputado Júlio Lopes, do PP do Rio de Janeiro, que foi apresentado em 2024. O deputado acredita que a medida reduz as consequências na vida das famílias.
11: A grande maioria dos municípios do país já tem suas comissões de defesa civil, já tem suas estruturas nas suas diversas secretarias e estruturas de políticas públicas em cada território local, mas essa intenção do centro de operações de cidade é reunir nessa estrutura todas as condições que já disponham em cada município e aí sirva de instrumento para agilizar junto aos demais órgãos, a Comissão de Defesa Civil Nacional, dentro do Ministério da Integração, a questão da burocracia existente no tocante à decretação de estado de calamidade pública para facilitar a liberação de recursos, e eu acho que esse centro de operações facilita muito mais como um arregimentador de soluções que venham realmente dar resposta com a maior brevidade possível.
10: Desde 2012, motivado por enchentes e secas na primeira década do século XXI, o então governo Lula sancionou uma lei com a Política Nacional de Proteção e Defesa Civil. Segundo o texto, os municípios deveriam coordenar as ações com estados e a União. Os municípios deveriam articular, além das ações, o levantamento da identificação dos riscos de desastres nas regiões geográficas e grandes bacias hidrográficas do país. Esses levantamentos, que originariam os planos, deveriam estar prontos nos primeiros 18 meses após a publicação da lei e atualizados a cada 3 anos. O relator do projeto aprovado na Câmara propôs que a instalação e a manutenção dos centros de operação sejam realizados com apoio dos estados e orientados conforme o nível de risco de cada município. A proposta ainda vai ser analisada pela Comissão de Constituição e Justiça antes de seguir para o Senado. Da Rádio Câmara de Brasília, Luiz Cláudio Canuto.
9: Justiça.
6: Câmara aprova a obrigação para noivos apresentarem antecedentes criminais. A repórter Silvia Munhato tem mais detalhes.
12: A Comissão de Constituição e Justiça da Câmara aprovou o projeto que inclui a certidão de antecedentes criminais e a certidão judicial civil e criminal como documentos obrigatórios na habilitação para o casamento. O relator, deputado Capitão Alberto Neto, do PL do Amazonas, explicou que a existência de antecedentes não vai impedir o casamento, mas diz que é importante para

0: mulher ter mais informações diante do total de feminicídios no país.
1: Imagina, se ele tem um passado de violência contra a mulher vai decidir se vai querer casar ou não, sabendo daquela informação. Não vai impedir, mas vai ser obrigatório ele apresentar esses documentos, assim como ele apresenta na hora do concurso público, ele vai apresentar também na hora de casar.
0: O texto aprovado prevê que ambos os noivos deverão ter ciência do conteúdo das certidões. O projeto que prevê a apresentação de certidão de antecedentes criminais e a certidão judicial civil e criminal na habilitação para casamentos deve seguir agora para o Senado. Da Rádio Câmara de Brasília, Silvio Minhato.
2: Termina agora o jornal Câmara dos Deputados, produzido pela Rádio Câmara, com trabalhos técnicos de Wellington Teles e a apresentação de Luciana Vieira e Val Monteiro. Boa noite.
3: Boa noite. Você fica agora com as notícias do Tribunal de Contas da União.
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5: O Tribunal de Contas da União avaliou o programa Agora Tem Especialistas, do Ministério da Saúde. A iniciativa busca ampliar o acesso da população a consultas, exames e cirurgias com especialistas pelo SUS, o Sistema Único de Saúde. O principal ponto analisado foi a estrutura para reduzir a espera por consultas, exames e outros atendimentos. A auditoria apontou que falta integração e eficiência nos sistemas de tecnologia que deveriam gerenciar as filas e os recursos da política. Em 2025, o programa não conseguiu manter o desempenho dos anos anteriores na realização de cirurgias. Uma das razões é a falta de monitoramento, que impede que as informações sejam acompanhadas de forma adequada. O tribunal fez recomendações ao Ministério da Saúde para aprimorar a gestão do programa. 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